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1: 21 horas e 7 minutos.

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20: 21 horas e 35 minutos.

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4: 22 horas e 16 minutos.

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5: 22 horas e 42 minutos.

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9: 23 horas e 52 minutos.

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2: Meia-noite e 29.

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3: 1h35.

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3: 2:46.

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1: 13 e 12.
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0: Bicha, Zé e Cabe e Thiago.
1: Valeu, Zé Novaes.
0: Bom demais.
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4: 3:49.

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2: 4h56.

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1: Muito bom dia, bom dia, bom dia, bom dia pra você, meu amigo, bom dia pra você, minha amiga. E estamos chegando aqui pela sua 101.9, Rádio Capital do Papel FM, a rádio que vai longe pra ficar grudadinho com você. Por aqui chegando, a partir de agora, o nosso sertanejão da capital.
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0: Mande o seu recado, mande o seu bom dia e vem fazer a festa com a gente nessa terça-feira, dia 15 de setembro de 2026. 15 de setembro, a temperatura marcando 12 graus aqui na região central dos Campos Gerais. 12 graus e a probabilidade de pancadas de chuva durante todo o nosso dia, tá? Mas é aquela chuva pequena, aquela chuva fraca que não passa dos 2 milímetros, né? Não passa de 2 milímetros de chuva não, tá? Então, fica tranquilão, porque hoje a previsão é chuva também só no final da tarde. Pelo menos é o que nos fala o Cimepar, né? Mas chuva mesmo vai ser da boa música sertaneja a partir de agora aqui no Sertanejão. E você manda o seu recado, interage com a gente e ajuda a fazer o melhor programa da madrugada de todo o Brasil, de todo o Brasil. Vai lá no WhatsApp 42 39 10 12 10. O WhatsApp é o 42 39 10 12 10. Eu tô esperando por você para que nós possamos fazer aí mais um dia gostoso, mais um dia maravilhoso, mais um dia alegre e feliz aqui na sua 101.

A música, então, a música vai ser com certeza um sucesso. Vamos juntos até às 8 horas da manhã. Vem, vem, vem, vem comigo! Agora são 5 horas mais 5 minutos, são 5:05. E começamos a nossa manhã como sempre. Convidando você, meu amigo, convidando você, minha amiga, para que nós juntos nos coloquemos diante do nosso maravilhoso, poderoso e bondoso Deus para nós agradecer por mais esta oportunidade. Oportunidade aonde

com o dom da vida para nós escrevermos mais um capítulo em nossa história, em nossa passagem por essa terra. Por isso, eu convido você, onde quer que você esteja, nos sítios, nas chácaras, nas fazendas, nas indústrias, para você que está aí nos postos de combustíveis, você, meu amigo, vigia aí das portarias, das empresas, dos condomínios, para você que está me acompanhando através da nossa 101.9 ou também através dos aplicativos de internet. Para você, meu jovem, para você, senhor, para você, senhora, vamos juntos fazer a nossa oração da manhã. Senhor meu Deus, no silêncio deste dia que amanhece, eu venho te pedir saúde, força, sabedoria e paz. Eu quero hoje olhar o mundo com os olhos cheios de amor, ser paciente, compreensivo, justo e prudente. Eu quero ver, além das aparências, os teus filhos. Eu quero vê-los como o Senhor mesmo os vê. E assim, não ver senão o bem em cada um, em cada coração. Fecha, Senhor, fecha os meus ouvidos a toda a calúnia e guarde a minha língua de toda a maldade. Que só de bênçãos viva o meu espírito e que eu seja tão bondoso, que eu seja tão alegre, que todos que se aproximarem de mim sintam a tua presença. Senhor, Senhor, reveste-me interiormente com a tua beleza e que no caminhar deste dia, no decurso desta terça-feira, eu te revele a todos. Eu te apresento, ó Pai, cada um, cada uma que está me acompanhando através dos aplicativos de internet, também através da frequência, através do rádio. Eu te apresento cada um, cada uma que está me acompanhando em qualquer lugar deste Brasil. Eu te apresento toda a equipe T de comunicação. Eu te apresento a minha família, para que o Senhor cure, para que o Senhor liberte, para que o Senhor guarde. Fica conosco, Senhor. Fica conosco. Hoje, amanhã e sempre. Assim seja.

0: 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Agora são 5 horas mais 15 minutos, 5:15. Muito bom dia. Bom dia.
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0: Bom dia para você que está chegando agora na 101,9. São 5 horas mais 16 minutos. Não perca a hora, meu querido. Não perca a hora, minha querida. São

0: 5:16 aqui na 101.9, o melhor da música sertaneja na madrugada pra você. Agora quero mandar um super abraço lá pra minha amiga Shirley Caetano. Ela já está com a gente e quer curtir a música Tapete da Sala com Teodoro e também mais o Sampaio, né? Então tá certo demais, com a presença de Deus, o nosso bom dia pra você. Obrigado, Shirley, pra você também, tá? Deus abençoe, Deus guarde e proteja sempre. Quem mais? Oi, bom dia.
1: Bom dia pra você, meu amigo, bom dia.
2: Bom dia, Dilma Barbosa.
0: Bom dia.
2: Bom dia a todos do programa desta manhã.
0: Fala,
2: Deus
0: de mamãe.
2: Deus abençoe você e toda a tua família. Tamo junto aqui.
0: Nós todos.
2: Queria ser programa a todos os ouvintes que estão escutando.
0: Certo.
2: Tanto faz ela com ele.
0: Uhum.
2: Eu e minha esposa aqui.
0: Um abraço pra vocês aí.
2: Douglas Patrimonial, da Guarda Patrimonial e Crésio. Gostaria de ouvir a música Neguinho Parafuso.
0: Negrinho Parafuso.
2: Deus abençoe você e toda a tua família. Tamo junto.
0: Valeu, Vanadir, um abração pra você, um abração pra esposa, um abração pra toda a sua família e muito obrigado pelo carinho e pela audiência também aqui na manhã da nossa 101.9.
3: Bom dia, meu amigo Dimas
0: Barbosa.
3: Aqui é o Djalma.
0: Fala, Djalma, meu parceiraço Djalma.
3: Hoje eu encontrei o Parada Dura. Não quero piedade.
0: Não quero piedade.
3: E quero dizer para todos que estão sintonizados com o nosso. Né?
0: Certo.
3: Nossa rádio tropical, eu sou o Zé Leal, Viola, Pedrão, o Miguel Sapo.
0: Miguelzão. Ô, Miguel,
3: pra
0: Luana, um abraço.
3: Para a Guinéia, para a Claudeta, para a minha amiga Marinês. Para todos que estiverem sintonizados com o nosso.
0: Todo mundo ligado na nossa capital do papel.
3: Beleza, Dima.
0: Beleza, mano.
3: Bom dia pra você e a todos. E até nós ver. Até a chuva parou, né?
0: Até a chuva parou, cerveja. Valeu, grande abraço, bom dia. Nosso parceiraço Edejalma, aqui da Área 1, também tá com a gente na

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0: E já estamos de volta com o Sertanejão aqui pela 101.9, a rádio top da região. A rádio que vai longe para fazer companhia para você. Muito bom dia, bom dia, bom dia. Chega mais para cá, vem com a gente. Você que está nos acompanhando e no trajeto, né? Você que está no caminhão, na van, no ônibus, nessa madrugada gostosa, curtindo o melhor da música. Manda o seu recado, interage com a gente e vai lá deixando o seu registro aqui na participação no 42 39 10 12 10. Manda o seu oi, manda o seu abraço e também pede a sua música, aquele sucesso que você quer curtir aqui na manhã da 101, no nosso Sertanejão.
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1: Bom dia, Dimas, tudo bem?
2: Bom dia.
1: Aqui é a Marinês.
2: Oi, Marinês.
1: Então, hoje eu gostaria de ouvir a música com o Amado Batista, Obrigado a Desistir.
2: Obrigado a
1: Desistir. E ofereço aí pra minha amiga Jô de Rolândia, meu amigo Foguinho de Jardim Itália, pra Marica, pra Silvia Mainardi, Sirene Ribas.
2: Certo.
1: Marildinho de Tibagi, Joselaine, Dirce da Área 3, pra Dirce da Colônia Augusta.
2: Uhum.
1: Ofereço também pra Tereza da Band.
2: Tereza?
1: Meu amigo de Djalma aí. É, que ontem a gente, né, ele foi até mim, né, levar os doces do Dia das Crianças.
2: Dia das Crianças, tá chegando
1: agradecida.
2: Já, hein? Tá aí já.
1: Fico agradecida aí pelas pessoas também que estão me ajudando, né?
2: Uhum,
1: tem
2: beleza.
1: Mais pessoas aí, graças a Deus.
2: Graças a
1: Deus,
2: né?
1: E a gente
2: né?
1: vai aí, né, reforçando daqui pra frente, né, a gente uhum. tá arrecadando aí. E se Deus quiser, a gente vai chegar nos nossos objetivos,
2: com
1: né?
2: Com certeza.
1: No meu objetivo, no meu propósito com Deus e Nossa Senhora.
2: Com a graça de Deus, né?
1: E também pra minha mãe Maria Bichinha, né? Que está no sono da beleza,
2: sono
1: né?
2: No sono da beleza.
1: Pro meu filhinho Luiz Fernando e o Elvis. Ofereço para todos da Academia Pano Bianco.
2: Certo.
1: Um lugar que eu sou muito bem acolhida, graças a Deus.
2: Graças
1: Deus tem
2: a Deus,
1: colocado
2: né?
1: pessoas diferentes no meu caminho.
2: Uhum.
1: Mas que
2: tem
1: gostam
2: tudo
1: de
2: certo.
1: Mim, que
2: isso
1: me querem
2: que é
1: bem. E eu fico muito agradecida.
2: Exatamente.
1: E bora lá mexer o corpite.
2: Bora
1: né?
2: lá, bora lá.
1: Ajeitadinho, engraçadinho, mas com um pouco cascaio no bolso, então vamos correr atrás do nosso objetivo.
2: Tá certo.
1: Que todo mundo tenha aí uma terça-feira abençoada e protegida por Deus, por Nossa Senhora. Fui, bye bye.
2: Valeu! Um abraço, Marinês. Obrigado pela companhia. Uma ótima terça-feira pra você. Ô, Dimas Barbosa, bom dia, meu amigo Dimas. Aqui é o Emerson. Ô, Dimas, manda um alô a todos da Vale do Tibagi, de A a Z, pra não esquecer de ninguém. Também manda um abraço lá pra tia Eliane. Ela está ligada no rádio, Dimas, desde cedinho, cedinho. Então, um abraço lá pra tia Eliane, lá ligado com a gente ali no Crol, é isso? Hã? No Bonavila, né? No Bonavila. Um abração pra vocês, então, aí. Obrigado pelo carinho. Também quero mandar um abraço lá pra tia Eliane e também pro meu parceiro Japão. Trabalhamos junto lá no preparo de madeira, né? Muitos anos juntos com meu parceiro, meu amigo Japão. Um abração para ele também. Valeu, Emerson. Bom trabalho para você e todo o pessoal da Vale do Tibagi também com a gente na manhã da capital. Mais mensagem chegando. Dimas Barbosa. Bom dia, Dimas. Estou acelerando aqui para fazer o carregamento do suco do pica-pau. Gostaria de ouvir a música Barco de Papel. Quero oferecer para você e para todos que gostam da música. É o Gilson Moreira, aqui do Imbaú. Oi, Gilson! Um abração para você, Gilson. Bom trabalho para você e para todos os meninos e meninas que estão aí no Puxa do Suco do Pica-Pau e nos acompanhando também. Uma ótima terça-feira. Deus abençoe vocês. Bom trabalho, meu querido! Bom trabalho para você, tá?
3: Bom dia, Dimas.
2: Bom
3: Como
2: dia.
3: É que você tá?
2: Beleza.
3: Tranquilo?
2: Graças a Deus, tudo uma beleza.
3: Estamos aqui no PEMAD, aqui, rapaz.
2: No PEMAD, um abração,
3: quase
2: pessoal do PEMAD.
3: Encerrando o turno às 7 horas, encerramos nossa
2: sete
3: jornada.
2: 7 horas, aqui, digamos tchau,
3: com
2: nego.
3: Folga merecida, né?
2: E
3: de retornamos cedo.
2: Ah, legal.
3: E hoje eu queria ouvir a música aí com o Tiãozinho Alessandro, a participação aí de Paulo e Paulino, O Trem Que Vai.
2: O Trem Que Vai.
3: Ofereço aí pra todos os teus ouvintes aí.
2: Certo.
3: E pra quem tiver na escuta aí.
2: Beleza, mano.
3: Beleza, Dimas?
2: Beleza, mano.
3: É o Ademir Mendes por cá.
2: Ô, Ademir Mendes, um abração pra você. Todo o pessoal aí da empresa Ambipar. Um abraço pra vocês todos aí.
3: Manda lá para aquele pessoal lá do Rosário, do Ivaí, do Rio Branco, do Ivaí, que sempre tão ligadão na capital aí.
2: Oxi, um abração pro pessoal lá em Rosário, pessoal lá no Rio Branco, Campineiro do Sul, também lá o pessoal ligadinho com a gente, lá no bairro do 0800, é isso? Bairro 800, um abração para vocês em toda essa região aí. Aquele abraço.
4: Aquele abraço.
3: Beleza, Dimas?
2: Beleza, Ma.
3: Tudo de bom pra você.
2: Obrigado pra você também,
3: e vamos
2: tá?
3: Vamos acelerando o maquinário por cá.
2: Acelerando a nave. Claro, aí pra vencer mais uma, se Deus quiser, vai dar tudo certo. E bom descanso, tá? Boa folga pra você. E quando retornar, ótimo trabalho pra você. Bom dia.
5: Bom dia.
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2: 5 horas mais 36, não perca a hora, 5

8h36. Tiãozinho e Alessandro com a participação do Edi Paulo Paulino. Amor de trem. Se o amor normal já é bom no trem, então, hein, rapaz? É uma delícia. Ai, ai, ai.

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Bom dia. Não perca a hora, não perca a hora. Agora são 5 horas.

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Pra vocês aí, Barco de Papel. Música linda, maravilhosa, na voz aí do Triozão Parada Dura. Atendendo você que manda recado pra gente e interage aqui na programação, tá? Agora são 5:51. Deixa eu mandar um abraço pra todo o pessoal da Vinça, né? Que já estão aí se preparando pra pegar o unibão, pra levar o pessoal pro trabalho. Meninos já estão por aí, já acordados. Dados e já prontos para mais um.

0: Um dia de trabalho, né? Então, um grande abraço ao meu parceiro Taleve, também lá pro Blan, obrigado sempre pela companhia, também lá pro Paulo, Paulinho, né? Paulo Bueno, um abraço pro Paulo Bueno, também lá pro João Paulo, lá da Vinça, né? Um abraço pro João Paulo, pra esposa também, né? A dona Luciane, sempre também nos prestigiando aqui na manhã da 101.9. Enfim, em nome desses, eu mando o meu carinho e o meu abraço para todos os meninos e para todas as meninas da Vinça. Muito bom dia para vocês.
1: Aquele abraço.
0: Também quero mandar um abraço lá pro Amarildo Antônio da Silva, meu parceiraço Amarildo, também sempre com a gente aqui na manhã, nos acompanhando e prestigiando também o nosso trabalho, né, Amarildo? Um abração para você, uma ótima terça-feira. Quem mais também tá com a gente por aqui, marcando presença? Minha amiga Nice Delfino. Oi, Nice, um abração para você, bom dia, tá? A Nice, a dona Alvina também com a gente, sempre nos prestigiando, mandando aquele abraço para todos que estão na sintonia. Um abração para vocês também e obrigado pela companhia, pelo carinho. Quem mais também por aqui na programação? Oi.
2: Bom dia, Dimas, tô na escuta. Toca a música do César Carneiro, que é a Luana, do Jardim Alegre. Joga um balde de água fria em todo o povo. Um abraço.
0: Tá bom, valeu, um abração pra você também. Obrigado pela participação, tá? Obrigado pela audiência aqui na nossa Manhã da 101.9. Quem mais também tá com a gente por aqui? Deixa eu mandar um super abraço também lá pra Mariuceia, lá do bairro Jardim Bandeirantes. Alô, Mariuceia, um abração pra você, muito obrigado também pela companhia. Quem mais? Oi, bom dia. Bom dia.
3: Bom dia, Dimas Barbosa. Pedro Palmeira por aqui.
0: Oi, Pedro. Um abração pra você. Bom dia.
3: Toca pra nós aí com Carreira e Capataz. Sonho de Caboclo.
0: Sonho de Caboclo.
3: E manda pra família Lima, pra Piazada Agro Rock, pro Virola da Madre Silva, Foguinho do Jardim Itália.
0: Certo.
3: Reginaldo Costa. E pra galera aí que gostar da moda aí. Um abraço, Dimas.

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0: Até às 8 horas da manhã, vamos juntos com o sertanejão da capital. E você, claro, mandando seu recado, interagindo com a gente, mandando o seu oi e também o seu abraço para quem você quiser, tá? Vai lá no WhatsApp e já deixa a sua participação registrada aqui na 101.9. 42 39 10 12 10, para você mandar sua mensagem de áudio e também sua mensagem de texto. 39 10 12 10, eu tô aqui, ó, esperando por você.
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0: Agora são 6 horas mais 3 minutos, são 6 horas e 3 minutos. Não perca a hora, meu amigo, não perca a hora, minha amiga, e já vai anotando aí no seu, como está marcado aqui no meu. São 6 horas mais 3 minutos. 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

Aí pra vocês na 101.9, Daniel, hoje a Jiripoca vai piar. Agora são 6:16, 6:16, pessoal já chegando por aqui, mandando seu recado, interagindo na programação. Quem tá com a gente por aqui, deixa eu mandar um super abraço lá pro Carlinhos de Volática. Ele quer curtir aqui na 101.9 a música Escolta de Vagalume e está oferecendo para todos que estão na sintonia, né? Um abração lá pro Carlinhos de Volática e obrigado mais uma vez pela audiência. Quero mandar também, em nome do Carlinhos, quero mandar um abraço também para todos os meninos e as meninas que estão lá no preparo de madeira. Meu parceiro Marquinhos, o Vaelcio, também o Leco Barbosa, todo o pessoal lá, os meninos e as meninas, né? Estão trabalhando nas máquinas, nos caminhões e também com o rádio ligado, nos acompanhando. Um abração para vocês, muito obrigado pela audiência. Também quero mandar um abraço lá para o meu parceiro Eduardo Juraque.

0: Abraço pro Eduardo, pra dona Edneia, pro Eduardo Júnior, pra toda a família Jurac, o nosso carinho, o nosso abraço e o nosso desejo de uma terça-feira maravilhosa e abençoada pra vocês, tá? Obrigado sempre por fazer parte conosco aqui na 101.9. Quem mais também tá por aqui com a gente? Oi, bom dia!
1: Bom dia, Divan Barbosa.
0: Bom dia.
1: Minha Neiva, do bairro São Silvestre.
0: Oi, dona Neiva.
1: Queria que você tocasse para mim a música A Lua Testemunha, com Pedro Bento e Zé da Estrada.
0: A Lua Testemunha?
1: Para a São Silvestre, para os ouvintes.
0: Certo.
1: Para a turma da rádio, para você e tua família.
0: Obrigado.
1: Para meus filhos, Nora e Neto. Tá pra equipe da Gemora, o Gringo, com o Jordão, o Liel, o Geriel. Lá pra Léo, Eduardo e os companheiros.
0: Uhum, quem mais?
1: Lá pra Helena.
0: Helena?
1: Lá pro compadre Augusto, com a Luína. Lá pra Marinês.
0: Lá pra Marinês também, tá certo.
1: E para meus filhos, Nora e Neto.
0: Uhum.
1: E para... turma aqui, todos os ouvintes que está ouvindo Capital do Papel.
0: Beleza, maravilha.
1: Da rádio.
0: Um abração para todos os ouvintes que estão nos acompanhando
1: você
0: também.
1: Você também.
0: Obrigado! É a Neiva do bairro São Silvestre. Valeu, dona Neiva, obrigado pela audiência, tá? Quem mais também com a gente? O Dimas Barbosa. Tudo beleza, Dimas? Graças a Deus, tudo jóia. Dimas, estamos iniciando mais um dia de trabalho com a proteção de Deus. Queria mandar um abraço para toda a galera da rodagem e também pro meu amigão Cascão, Dimas. Ele também tá na rodagem, curtindo a Capital do Papel. Valeu, Paulo. Um abração pro Paulo Marcelo, nosso grande amigo aí, motorista, tá já acelerando a nave e também mandando um abraço pro Cascão e para todos que estão na rodagem. Valeu, grande abraço para vocês. Ô, meu amigo Dimas Barbosa, tudo bem, Dimas? É o DJ Jarbas da Vila Rosa, mandando um abraço pro papai Antônio, pra esposa Noemi, pra filha Graciele, pra Ariane, pro Daniel, também lá pro genro Pedro, pro neto Gael e pra todos que estão na sintonia. Valeu, grande abraço, é o DJ Jarbas da Vila Rosa. Valeu, Jarbas, um abração pra você, obrigado pelo carinho. Ô, Dimas Barbosa, Dimas, tudo bem com você? Tudo jóia? Gratidão ao nosso Deus. Hoje eu gostaria de ouvir com Wilson e Soraya, Total Eclipse do Amor. Quero oferecer aí para todos que estão na sintonia, para confirmar a audiência, tá bom, Dimas? É o líder de audiência aqui na cidade do Embaú, Dimas. Deus abençoe nossa terça-feira. Tá chegando o dia 22, hein? É o Eliandro do Embaú. Bom trabalho e alegria todo dia. Valeu, Eliandro. Um abração para você. Obrigado pela companhia. Nosso parceiraço Eliandro aqui da cidade do Embaú. Um abraço para ele, também lá para Marli Bertazzone, pro Eduardo e todo o povo do Embaú com a gente aqui na nossa

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0: Tá na capital, tá na melhor, tá bom demais. Quero mandar um abraço também lá pra nossa amiga Odete. Ela tá ligadinha com a gente e quer curtir aí um sucesso com o Lourenço e também o Lorival. Pedido de um pai. Valeu, Odete, um abração pra você. Obrigado pelo carinho. Quem mais também tá com a gente? Oi.
2: Grande o Dima. Ah, Dima, velho. Estamos na lida aqui, Dima. Tá eu e o Quirino aqui fazendo a ronda.
0: Ah, fala, Douglas. Um abração pra você também, pro Quirino.
2: Também vamos buscar o nosso amigo Toninho.
0: Aham. Uhum.
2: Daqui a pouco vamos buscar o Gerson Rossi.
0: Rossi.
2: Estamos na correria com a pesada aí.
0: Tá certo.
2: E estamos ligados no teu programa. Dimo, toca pra nós ouvir aí com o Paulinho Mussolini aí. O cavalo eu não vendo.
0: O cavalo eu não vendo. Aqui,
2: toca aí, o cavalo eu não vendo. Paulinho Mussolini. E ofereço aí pros motoristas, pros guardião, os vigilantes, vigia, porteiro. O pesado que estão na obra aí, que já estão já cedo levantando pra ir trabalhar.
0: Certo.
2: Pesados da agropecuária aí, do
0: meninos
2: campo.
0: Meninos da agropecuária do campo.
2: Aí também, já cedo já.
0: Cedo já.
2: E tamo tá tudo bom. Junto, tudo ligado, tem programa aí. Falou, Nildima.
0: Valeu, Douglas. Um abração pra você, tá? Falou, meu amigo Douglas, ele, o Quirino e todo o pessoal da Guarda Patrimonial. Um abração pra vocês, tá? Agora são 6:41, 6:41. Ô, Dimas Barbosa, bom dia, Dimas. É o Alessandro. Sandro, mandando um abraço pra mamãe Cleusa, pra esposa Isabel, pra sogra Nilza, pro sogro Miguel e também pro filho Wesley. Valeu? Valeu, um abração pra você, tá, Alessandro? Obrigado pela companhia. Dimas Barbosa, bom dia, Dimas. É o Cleverson. Valeu, Cleverson. Um abração pra você. Bom dia. Olá, meu amigo Dimas Barbosa. É muito bom ouvir vocês na

0: capital do papel. Grande abraço, é o Candinho aqui de Curitiba. Valeu, Candinho, um abração pra você aqui em Curitiba também com a gente, curtindo a nossa 101.9. Ô Dimas Barbosa, bom dia, Dimas, mestre da comunicação. Ô Dimas, quero desejar para vocês aí uma terça-feira maravilhosa para você, para todos os teus ouvintes também, tá bom? E manda um abraço pro Piazito, pro Lerinho, pra Dina, pra Chum, pro Dário, pro Josias, pro Jefferson e todos os motoras da Vinça que estão na rodagem e com o rádio ligado na 101.9.
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0: Aqui é o Marlon da Área 1, Dimas. Valeu, Marlon. Um abração pra você lá na Área 1 também, só da 101.9. Quem mais também com a gente? Olá, meu amigo Dimas Barbosa. Dimas, toca pra nós aí a música com Carlito e Baduí, Mulher Sempre Mulher. Quero oferecer para todos os teus ouvintes, para vocês da rádio e também para os meus filhos e para nossa equipe de trabalho. É o Clésio Rodrigues. Forte abraço, Dimas. Valeu, Clésio. Um abração para você, tudo que é de bom e até daqui a pouco. Se encontramos daqui a pouco, tá, Clésio? Um abração para você também, tá? Um abraço pro Clésio, pra Márcia também, né? Nossa amiga Márcia, pessoal lá do nosso trabalho lá também, um abração pra vocês. Ô Dimas, tudo beleza, ma? Graças a Deus, tudo jóia. Dimas, eu sou o Gilmar, presidente da Poste. Gostaria de ouvir hoje na programação a música Santa Maria do Brasil, com Mato Grosso e Matias. Valeu, Gilmar, um abração pra você, todo o pessoal da Poste.

Tá na capital, tá na melhor, tá bom demais. Chitãozinho e Chororó, se for pra ser feliz. Agora são 6:57, 6:57. 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
13: E já estamos de volta na 101.9, aí logo após o horário eleitoral gratuito, voltamos com mais música aqui no nosso Sertanejão da Capital.
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13: 7:27, 7:27. Lembrando que dia 27 de setembro agora, dia 27, teremos uma grande festa em louvor a São Francisco de Assis, tá? Dia 27 de setembro é a festa social ali na comunidade São Francisco de Assis. A festa foi

antecipada uma semana, porque o dia de São Francisco é dia 4 de outubro, né? Então foi antecipado uma semana devido às eleições, porque não pode haver aí a aglomeração de pessoas, né? Então, devido à lei eleitoral, foi antecipado a festa social para o dia 27 de setembro. Começa às 10 horas da manhã com a Santa Missa. Logo na sequência, tem a entrega do churrasco para você que comprar e adquirir o seu cartão com antecedência, tá? Você vai ter então ali a entrega do churrasco. Durante a tarde também teremos ali uma grande festa com participações de apresentações musicais, teremos barracas, brincadeiras para as crianças, teremos binguinhos e também às 17 horas o show de prêmios, aonde tem cartelas e cartões de churrasco e cartelas do show de prêmios lá na comunidade com os coordenadores de pastorais e movimentos. Todo mundo é convidado a participar com a gente dessa grande festa em louvor ao padroeiro São Francisco de Assis, tá? Acontece no dia 27 de setembro. E a parte religiosa, vamos dizer assim, né? Vai acontecer normalmente nos dias 1º, dia 2 e também no dia 3, com o tríduo em louvor ao padroeiro, e no dia 4 teremos a Santa Missa em louvor ao padroeiro. Vai ser uma missa especial, uma missa maravilhosa, porque estaremos celebrando aí 800 anos de São Francisco de Assis, né? É isso? 800 anos? Então vai ser uma celebração maravilhosa e especial. Você vai lá para você ver aí como é tão gostoso você partilhar dos bons momentos com Deus, celebrando o nosso padroeiro lá da comunidade São Francisco. Você é o nosso convidado para, junto com a gente, fazer parte desta festa. Dia 27 de setembro, a festa social, e do dia 1º de outubro até o dia 4, aí a parte religiosa, a parte cristã, aonde você é o nosso convidado. Tá bom? E tá certo? Então tá belezma. São 7:30, 7:30. 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
0: Tá na capital, tá na melhor, tá bom demais, tá bom demais. Quero mandar um abraço pro Natan Marques, tá com a gente, né, Natan? Um abração pra você, obrigado pelo carinho, pela companhia. Também mandar um abraço pro Jair Fernandes de Lima, lá do Jardim Bandeirantes. Ele tá oferecendo toda a programação pra todos os nossos ouvintes e desejando uma terça-feira abençoada. Valeu, Jair, um abraço pra você, obrigado pela companhia. Nossa amiga Loirdes, alô, dona Loirdes. Um abraço para dona Loirdes, também lá pro Valdenir, pessoas maravilhosas aqui na Vila Rosa, Um abração para vocês também. Meu parceiro Ayrton Moraes, bom dia para você, seu Ayrton. Ali nas 100 casas, né? É ali, é centro, né? Ali aos fundos do conjunto residencial Tibagi. Então tá certo, um abração lá para o seu Ayrton Moraes, um abração para ele, também para toda a família Moraes lá, o nosso carinho e o nosso abraço para vocês. Ô Dimas Barbosa, bom dia, meu amigo Dimas, tudo beleza? Graças a Deus, tudo jóia. Dimas, eu quero que você mande um abraço hoje para o meu filho Carlos Eduardo, é aniversário dele, Dimas, e ele tá aqui, ó, na escuta da programação.
2: Parabéns, meus parabéns, parabéns pra você.
0: Os nossos parabéns lá ao Carlos Eduardo, ele que é filho do nosso parceiro Carlos Silva, aqui na cidade de Piraí do Sul. Ô Bodinho, um abração pra você e externar aí toda a saúde, pedindo a graça de Deus, a proteção divina durante toda a vida do menino Carlos Eduardo, que Deus abençoe ele e parabéns em nome de toda a equipe aqui da Rádio Capital do Papel. Tem mais mensagem chegando, oi! Quem tá com a gente por aqui na programação, mandando recado, mandando aquele abraço aí na sintonia da 101.9, é o nosso parceiro Paletó. Fala comigo!
3: Bom dia, meu amigo Dimas Barbosa.
0: Bom dia.
3: Uma terça-feira, abençoada a nós e
0: pra todos nós.
3: Pra Lagoa, mais um dia de luta.
0: É isso aí, sim, né? Vamos trabalhar.
3: Tudo de bom. Um amigo Rui que traz, escuta.
0: Um abraço pro Rui.
3: Que escuta a rádio. Positivo, beleza, meu amigo. Um abraço.
0: Valeu, um abração pra você também. Obrigado pelo carinho e pela companhia. Ô Dimas Barbosa, bom dia. Feliz terça-feira, Dimas. É o Vandeco aqui de Tibagi. Valeu, Vandeco. Um abração pra você. Obrigado pela companhia também, tá? Quem mais também tá com a gente é o Gilson Alves. Dimas Barbosa, mande um abraço e uma música. Ai, ai, ai. Ô Gilson. Me empresta a pistola aí. Passa a pistola pra mim aqui, porque o Gilson merece, hein? Ó, o que ele escreveu aqui, ó. Dá a pistola pra mim aqui. Ô, Gilson, ó, o que você merece aqui, Gilson. Mas, vamos descarregar o pente aí, o carregador? Bala é o que não falta pra nós. Ai, ai, ai. É só você mesmo, né, Gilson? Só te avisando, Gilson. Ei, faz 14 anos que eu tô no rádio, tá? 14 anos no rádio, não sou mais novato, não. Ah, esse Gilson, te contar uma coisa. Depois eu me acerto com ele. Pode deixar, depois eu me acerto com ele aí. Ai, ai, ai. Ô, Dimas Barbosa, tudo bem, Dimas? Eu gostaria de ouvir uma música com Mato Grosso e Matias, oferecer pro pai Saturnino, pro Valdir e pra Nega, pro Vandeca e pra Luciana em Tibagi, também pro Rosinei, pra Comadre Rose e pra todos os meus irmãos, cunhados e cunhadas, pra todos os sobrinhos, sobrinhas e esposos e também as esposas. É a Rosana por aqui, Dimas. Mandar um abraço pro meu esposo Ney, pros filhos Anderson e também pra Maria e pra vocês da rádio que estão aí ligadinhos também. Um abraço, muito obrigado. Valeu, Rosana. Ela pediu e vai curtir com a gente Mato Grosso e Matias aqui na 101.9.
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0: Ô, Gilson. Rapaz do céu, hein? Depois dessa... É o Gilson Alves, né? Eu sei onde você mora, sei onde você trabalha, eu sei o teu carreiro, rapaz. Te cuida comigo, Gilson.

0: Zezé de Camargo e Luciano, Coração de Vidro. Agora são 7:53, 7:53. 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
0: Mandar um super abraço pro nosso amigo Israel, um abraço pro Israel, ele que também é colaborador da Vinsa, está com a gente curtindo a programação também, né, Israel? Um abração pra você, obrigado pelo carinho, pela companhia. Também lá pra Silvia Mainardes, pro esposo Pedro, aqui na cidade de Sapopema. Um abraço pra você, obrigado. Também lá pro César Zavoeski, aqui na cidade do Imbaú. Um abraço pro César Zavoeski, no Imbaú. Também pro meu amigo Jurandir, mais conhecido como Porquinho. Um abraço pra ele, que é motorista também aí, tá no transporte da madeira, também nos acompanhando, né, Jurandir? Um abração pra você e pra toda a sua família. Obrigado pela companhia, pelo carinho. Também mandar um abraço também lá pro Gilbertinho, né? O Gilberto, também lá pra esposa do Gilberto, pra toda a família Costa, lá pro Reginaldo, enfim, toda a família Costa, o nosso abraço, o nosso carinho também para vocês, desejando uma terça-feira maravilhosa também para vocês, tá certo? Quem mais também com a gente? Mandar um super abraço pro Anacleto, é aqui do Triângulo, também tá com a gente, curtindo a nossa 101.9, a rádio que vai longe, para fazer companhia para você.
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0: Vem chegando o show da manhã aqui na 101. Nós nos encontramos novamente às 17, ainda hoje, com o Tarde Sertaneja. Grande abraço, fiquem todos com Deus e até lá. Vem chegando o Marcinho Luiz, a Lisa Correia e a nossa rainha do rádio, a Fátima Ribeiro, com o show da manhã aqui na 101. Tchau, tchau.
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0: Parece que o tempo, né? A quantidade de graus não tá combinando com o frio que eu tô sentindo.
1: Fátima, embora o CIMEPAR fala que tá muito parecido com o dia de ontem, com uma mínima de 11 graus, hoje, inclusive um grau a mais, né, do que ontem, mas hoje tá mais frio.
0: Eu tô sentindo
1: não,
0: mais frio.
1: Não, gente, tá muito frio, tá debaixo das cobertas, permaneça aí como
0: fica
1: estão.
0: Fica aí.
1: Fátima, hoje a nossa máxima será de 21 graus, neste momento tá marcando 12,8. Quase a mesma de ontem, que era 12,3, com sensação de 12. Mas nós estamos com sensação de 8 graus aqui.
0: Com certeza.
1: Muito frio, né, Fátima? Tem um cobertor de neblina, assim. Tá caindo, né, Marcinho? Uma nevoazinha, bem fininha. Daí acho que isso que tá esfriando ainda mais, né? Mas, Fátima, ao longo do dia, ao longo da manhã, hoje nós tivemos, assim, temperaturas bem baixas mesmo. Em alguns lugares marcou 5 graus hoje.
0: Na madrugada?
1: É. Teve cidades aí com essa temperatura de 5 graus e nós teremos essa nebulosidade continuamente, né? Bem persistente, favorecendo assim a ocorrência de chuvas bem ocasionais, porque segundo o CIMEPAR, tá marcando 0% para chuva hoje.
0: Hoje.
1: Não tá marcando chuva, pelo menos é o que fala, né?
0: Também não tá marcando sol.
1: Também não tá marcando sol. Se não tiver chuva, também não vai ter sol, tá bom? Então não vai ser aquele negócio, se não tem chuva, vai ter sol. Parece que hoje não teremos nenhum dos dois, tá? Mas assim, né, não temos as ocorrências para raios, né? Não está marcando, pelo menos as tempestades, elas estão descartadas. Né? Então vamos assim, continuar em oração, né, Fátima? Porque nós soubemos o quanto, né, a oração no coletivo, ela faz efeito. Né, então, que possamos estar orando pelas cidades, assim, que ainda a água não baixou, né? Temos visto aí Castro, né? Tá passando ainda por estado de emergência, né? Então, teremos aí que está continuamente em vigilância, né, Fátima?
0: Com
1: vigiando,
0: certeza.
1: Orando vigiando e vigiando,
0: tudo.
1: Tá bom? Porque na maioria, hoje, das regiões, o sol deve aparecer, pelo menos é o que está dizendo aqui nas nossas anotações. Além disso, Fátima, o vento ele contribui para essa sensação de frio. Se já tava frio, vai ficar mais frio ainda, ô Maurício, porque vai vir um friozinho sul.
0: Acredito.
1: Aí, que vai gelar mesmo, tá? Vai ficar bem geladinho. Para amanhã também, Fátima, tá marcando temperaturas muito baixas.
0: Com
1: tá?
0: vento.
1: Com vento. Amanhã, Fátima, deve chegar. Se hoje tava 10, a mínima de 11. Amanhã nós teremos, assim, abaixo dos 10 graus as temperaturas. A chuva, depois da chuva vem o frio. Uhum. E capital do estado também, Candinho, deve estar falando. Muito frio, Fátima, por lá. Né? Então, bem geladinho mesmo.
0: 12 por 18, ele está falando.
1: Olha aí, tá mais quente do que aqui. Mas é aquela sensação, Fátima. Embora, assim, a temperatura ela não está marcando tão baixa, mas a nossa sensação, ela está, assim, baixa.
0: Por causa do tempo fechado, eles dizem que lá em Curitiba também, tempo fechado.
1: Tá tempo fechado?
0: É o tempo fechado que deixa, né?
1: Gelado, né? Então, você que está aí na cama, como diz a Fátima, deixa o celularzinho aí debaixo do travesseiro, nos ouvindo. Mas se puder, fique um pouquinho mais, né? Porque assim, tá muito fechado o tempo, tá muito fria ainda, né? Então, aqueles que podem, dá pra ficar um pouquinho mais, tomar um cafezinho. E volta pra cama.
0: Claro, quem não tem compromisso.
1: É verdade, porque aí fica se gelando, né?
0: De jeito nenhum, até porque não tem lugar bom, né?
1: Ah, verdade.
0: Pode procurar, você senta, tá gelado. Você
1: em todo lugar tá geladinho.
0: Tá gelado.
1: A não ser que tenha um fogãozinho a lenha aí, uma coisinha.
0: Né?
1: Um pinhãozinho na chapa, né, Marcinha? Algo mais. Agora, Fátima, quem tá com a mão quente, tá com, assim, tudo quente, é o pessoal ali da cozinha paroquial. A Ana Margarida e essa equipe maravilhosa estão aquecidos, fazendo pão, fazendo sonho, fazendo bolachinha da vovó, fazendo sequilho, suspiro. Gente, a cozinha paroquial em pleno vapor. Daqui a pouco você já pode passar por lá e buscar esse pãozinho bem quentinho para você levar para o seu café da manhã ainda. Fátima, ali tem salgadinho, tem aquele empadão delicioso, tem aqueles bolos recheados. A semana passada, talvez essa semana ainda tenha o bolo de amendoim, o bolo de... aquele bolo de morango. Fátima, recheada, Edneia. Amo esse bolo, né, Edneia? Então tem muitas delícias ali na cozinha paroquial. E eu quero convidar você que hoje funciona a cozinha paroquial, amanhã também, das 8 horas da manhã até as 5 horas da tarde, a cozinha paroquial está funcionando em pleno vapor. E claro que você é o nosso ingrediente principal prestigiando a cozinha paroquial.
0: Candinhas que Curitiba com vento gelado. Lá o vento já chegou.
1: O vento já chegou por lá. Já chegou. Tá vindo, Fátima. Tá vindo esse vento.

0: nada. Nice do São Roque tomando um cafezinho com a gente.
1: Ai, que delícia.
0: Glaci e o pessoal da São Geraldo já avisando que a partir das 9 horas, ali na São Geraldo, já estarão recebendo as doações, porque hoje é terça-feira. O bazar será dia 2 de outubro, então...
1: Já tem data.
0: Se você já tem aí as suas doações separadas, né? Por favor, já leve pro bazar da São Geraldo hoje. Porque depois que você para, fica aquela bagunça, né?
1: Uhum.
0: Você às vezes tira uma sacola, põe num lugar, põe no outro. Então já pega e já leva. E o Maurício já chegou por aqui, né, Maurício? Bom dia, meu querido.
2: Oi, Fátima. Bom dia, Marcinho. Bom dia pra Lisa. Bom dia pra todos os nossos ouvintes aí. Do show da manhã, graças a Deus por mais esse dia, por mais essa semana que ele tem nos dado, pelos grandes livramentos que o senhor tem feito e pelas coisas que ele tem realizado em nossa vida, e por isso nós estamos alegres, diz a palavra de Deus. Eu passando para atualizar o nosso cronograma da Feira do Bem. Então, a partir de amanhã, dia 16 de setembro, quarta-feira, nós estaremos 8 horas na área 1, 9h30 na Vila Osório, 13h30 na área 2 e encerramos então a quarta-feira às 15 horas no Jardim Alegre. Quinta-feira, 17 de setembro, a partir das 8 horas, São João e Vila Isabel, 9h30 nós estaremos na área 7, após o almoço às 13h30 na Vila Esperança e encerramos então a nossa quinta-feira às 15 horas lá no Casabella. Sexta-feira, dia 18 de setembro, a partir das 7 horas da manhã, estaremos na Vila Rural, 8 horas no Triângulo, 9h30 no Jardim Bandeirantes, após o almoço às 13h30, Jardim Progresso, hora 6, e encerramos então a sexta-feira às 15 horas no Pátio da Nova Rodoviária. Então venham todos, tragam seu reciclável, façam uma troca consciente. Nós sempre estamos aqui aguardando a todos de braços abertos. Lembrando sempre que 100% desse material que é coletado pela Feira do Bem e pela empresa urbana no Porta a Porta é destinado lá para as cooperativas Copa TB, Recicla TB. Então é da importância de você estar fazendo a separação correta aí. Porque as pessoas estão ali, trabalham esse material e dão a destinação correta para ele. Valeu, Fátima. Abraço a todos e uma excelente semana a todos.
0: Valeu, Maurício. Aquele abraço. Falando em abraço, deixa eu mandar um abraço, um beijo pra Erondina, minha amiga querida ali do São Luís, aniversário dela hoje.
3: Abraço.
0: Erondina, tudo de bom. Deus abençoe você. Muita alegria, muita paz, tá? Abraço do Adir, da dona Alexandrina, de todo esse pessoal que te ama, tá bom? Parabéns. E para os outros aniversariantes de hoje também, né? O nosso carinho. E, por favor, vão mandando o nome deles para a gente anunciar junto com a Erondina. Respirando, meu povo. Puxando pelo nariz, soltando pela boca. Comigo. Mais uma. E agradecendo a Deus por mais este dia, vamos à nossa mensagem para começar?
4: Pesos e medidas. Bem-aventurados os que têm sede de justiça, porque serão saciados. Essa afirmativa de Jesus nos faz pensar se podemos nos incluir no número dos que têm sede de justiça. Segundo os dicionários, justiça quer dizer conformidade com o direito, virtude de dar a cada um o que é seu. Jesus, no entanto, se referiu à justiça, recomendando que fizéssemos ao próximo o que gostaríamos que o próximo nos fizesse. Todavia, nós, que tantas vezes temos cobrado da divindade que sacia a nossa sede de justiça, se analisarmos profundamente, não estamos verdadeiramente com sede de justiça, no real sentido do termo. No convívio diário, muitas vezes nos surpreendemos agindo de forma injusta. O trato com as pessoas que nos rodeiam é diferenciado conforme a posição social ou financeira, de subalternidade.

paternidade ou de autoridade de que cada uma esteja investida. Se nos dirigimos à serviçal que faz a faxina, por exemplo, falamos de determinada forma, num tom de voz e atenção distintos dos que empregamos para falar com pessoas que ocupam cargos que, a nosso ver, são mais importantes. Se a pessoa que nos procura está vestida com trajes elegantes, mesmo que não saibamos de quem se trate, a nossa deferência é imediata. Mas se está envolta em andrajos, bem diferente é a nossa atenção. Outro exemplo é quando o nosso veículo começa a demonstrar sinais de que em breve terá um motor fundido. Qual a primeira ideia que nos vem à mente? Se fôssemos pessoas justas, certamente faríamos uma boa revisão, reparando os danos e ao ofertá-lo a alguém no caso de venda, falaríamos a verdade ao comprador. Mas o que normalmente ocorre é a ideia de passá-lo adiante o mais rápido possível. E quem comprá-lo, que fique com o prejuízo, afinal, o mundo é dos espertos, pensamos. E nos dizemos pessoas justas. Se o inverso acontece conosco, imediatamente nos indignamos diante do que chamamos uma grande desonestidade. Como pode alguém nos vender um veículo prestes a fundir o motor? Que injustiça! Se observamos os governantes corruptos a tirar vantagens pessoais com os recursos públicos, imediatamente levantamos a voz e clamamos por justiça. Mas, quantos de nós compramos atestados falsos para ludibriar o patrão e receber o salário integral? Usamos nos vários momentos dois pesos e duas medidas. E como nos conhecemos, sabemos por que agimos dessa maneira. Sabemos quais são as nossas verdadeiras intenções. Assim, podemos perguntar: será que temos mesmo sede de justiça? Ou será que nos pesos e medidas só temos pensado em nós mesmos? A promessa do Cristo é real e se cumprirá quando efetivamente tivermos sede de justiça, usando como a justiça divina um único peso e uma única medida, com imparcialidade. Os espíritos superiores recomendam que, caso tenhamos dúvidas quanto ao procedimento que devemos adotar para com o próximo, que nos coloquemos no lugar deste e façamos exatamente o que desejaríamos que nos fosse feito. Dessa forma, jamais nos equivocaremos, uma vez que todos queremos o melhor para nós mesmos. Pense nisso.

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Bom dia, minha flor, acorda! São 8h26, deixa eu ver quem já acordou, a Simone lá em Corumbá. Bom dia, Simone. Bom dia, Olga Timóteo, aqui no Alto das Oliveiras. Opa! Bom dia também pra você. Oi, Dineia. Bom dia, Terezinha. Aquele abraço. Ô, Terezinha, tudo bem com você? Nice Pinheiro, já no cafezinho. A Nice Delfino. Dormiu bem essa noite? Acordou pelo menos às 4? Ou levantou às 3? Beijo, querida. Glaci, equipe já está no batente na São Geraldo. Vandeléa Marinho Ortigueira, bom dia. Bom dia, Emerson, Délio, Mali, Nice. Outro abraço especial para você. Oi, Ruth Ribeiro. 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

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Deixa eu mandar um beijo pra Tânia Bereza, que faz umas coisas gostosas, hein? Falando em mercado, a gente já lembra em comida, já lembra, né? Ai, a Tânia faz umas coisas. Ela faz um bolo, Marcinho, que ela já sabe que eu gosto. Tânia, aquele bolo que eu gosto. Vocês, né? Ela já sabe. Coisa maravilhosa. Ela faz um monte de coisa deliciosa, né? Mas tem época que a gente encana com uma coisa, né? Aquele bolo de amendoim é pra me acabar nele. Da Tânia, que toda semana está na Feira do Produtor. Beijo pra você, querida. E deixa eu mandar um

0: abraço também pro filho dela, Marcinho. O Igão.
1: Aquele abraço.
0: O Igão agora tá com uma cervejaria ali na Avenida das Flores, 165, no Jardim Alegre. Ela me contava, falei, ah, deixa eu passar o endereço, porque todo mundo sabe que ele lidava com, assim, né, nas festas, aquela coisa, né, levava daqui pra lá e tal. Agora não, agora tem endereço fixo. Então vai nosso abraço aqui pra ele, Igão. Desejando sucesso pra você, tá? Aí na Avenida das Flores, 165 no Jardim Alegre. Deus abençoe essa empreitada, né, que dê, é um endereço pra moçada aí. É, abriu semana passada, acho que na quinta-feira, né, Tânia? Me confirma depois, né? Me contaram, ó, o filho da Tânia tá lá com a choperia. É, então vai um abraço pra você, Igão, um abraço pra mamãe Tânia, abraço pra sua família toda maravilhosa e empreendedora, né? E a gente quer mais é que as coisas aconteçam, faça o maior sucesso, porque isso gera emprego pra nossa cidade, né? Faz com que os nossos jovens tenham onde ir, ou os não tão jovens também, né? Tem um lugarzinho para ir. E é claro que o Igor já conhece do ramo, porque ele já atua, né? Então, aquele abraço para você. Igão, e sucesso aí na choperia. Márcio Luiz, e sucesso no seu dia, porque eu não dei bom dia para você hoje. Você percebeu, rapaz?
2: Estou extremamente magoado. Vou fazer uma greve de silêncio aqui até as 11h30.
0: Vai para ouvidoria.
2: Só vou falar, vai para ouvidoria. Exatamente, a fase. Deixa eu pegar um caderninho aqui, vou marcar a FAQ.
0: Marque.
2: Tem mais uma aliada, a Ana lá do Jardim Alegre. Ana, já tô somando fileiras com você. Não, longe
0: dia
2: disso,
0: dia 15,
2: né,
0: a Fátima capaz. Não me deu bom dia.
2: A Fá não deu bom dia. Tô marcando aqui, foi dia 15, exatamente. Foi pra ouvidoria. O Joãozinho se diverte lá. Joãozinho. Capaz, né, Fá? Tudo bem. É normal, Fá, assim, que é isso. Estamos aqui para mais um dia com a graça de Deus, né, Fá? Já terça-feira. E um detalhe importante aqui para nós,
0: Fácil. Meio de mês, né? 15.
2: Oh, verdade, Fá. Meio de mês. Nossa! Setembrão vai logo, logo vem as eleições também, né, Fá? Temos aí também o feriado religioso da padroeira e tudo. Então, esse ano tá passando depressinha, né, Fá?
0: Eu quero que passe muito rápido mesmo.
2: A Fá quer que termine esse 2000.
0: Temos empreitado aí pela frente.
2: Ah, Fá não vê a hora, né, Fá?
0: Vejo a hora.
2: E olha, um dia muito especial, sabe por quê, Fá? Hoje é dia do cliente.
0: Ah, dia do cliente.
2: E somos clientes, temos clientes, né, Fá? Tão bom, né? Tão bom. Hoje é dia nacional da musicoterapeuta.
0: Opa!
2: Do musicoterapeuta, desculpe, musicoterapeuta. Do musicoterapeuta.
0: Não, e como,
2: é importante, né, Fá?
0: Meus netos lá, né, que são autistas, um deles faz musicoterapeuta.
2: Ah, é mesmo, Fá? Ah, olha,
0: nossa,
2: que
0: e como ajuda.
2: Como ajuda, acalmar, olha que bom. A música é especial mesmo.
0: É, porque
2: mesmo,
0: assim,
2: né?
0: Vamos ver até onde eles se encaixam mais, né?
2: Exatamente.
0: E meu neto, ele se encaixou bem.
2: É mesmo, Fá? Uhum. Veja que coisa linda, né? Hoje é Dia Internacional da Democracia.
0: Opa, importantíssimo, gente.
2: Dia Mundial da Conscientização sobre Linfomas também, Fá.
0: Importante fazer os exames periódicos.
2: Os exames periódicos. A Fá sempre comenta todos os dias, a cada vinda de um profissional médico, a gente sempre fala na prevenção, né, Fá? Fazer pelo menos um check-up. Interessante que a gente leva o carro, leva a moto para fazer revisão, mas as pessoas muitas vezes esquecem, né, de fazer no check-up, né?
0: Exatamente. E nem pergunta quanto custa a revisão do carro, da moto.
2: Não.
0: Você já tá fora do prazo,
2: e já,
0: né?
2: E já fala pra nós, um quinhentão pra isso tudo. Já quase desmaia, né? Vê como é que a gente qualifica as coisas, né, Fá?
0: Ah, e quando é pra gente, fica aí segurando.
2: Nossa, às vezes 2-3 mil com o carro, agora pra gastar R$500 com você, conosco, no caso, né? Uhum. Acha que é muito dinheiro, né?
0: E é importante, gente.
2: É importante, Fá,
0: se pegando as coisas no começo... É, tudo
2: tratamento.
0: É mais fácil. Tratamento é mais fácil.
2: A recuperação também, né, Fá?
0: Desgaste, né, menor.
2: Tem toda a razão, Fá, é verdade. E
0: é menos difícil, não vamos dizer que é mais fácil. Fácil.
2: Exato.
0: Não é nada quando se trata
2: nada
0: de saúde.
2: É fácil.
0: Mas é
2: verdade,
0: menos difícil,
2: Fá,
0: né?
2: Com certeza. Então não deixe, né, Fá, de procurar
0: exatamente.
2: O seu setor de saúde, verificar a carteirinha de vacina. São fatores importantes, né? Aham. São coisas básicas, mas... Se você tem amor ao próximo, tem amor a você também. Antes de mais nada, né, Fá? Se ame primeiro para poder, inclusive, amar
0: porque
2: o outro.
0: Porque quem não,
2: né,
0: se ama, colher. Não ama ninguém.
2: Né? Não ama ninguém. A realidade é que não ama ninguém. Então é isso mesmo, tá bom,
0: Fá? Vai no PSF aí, né?
2: Vai mesmo.
0: Você frequenta.
2: E uma coisa boa, vai lá, encontra pessoas, sim, conversa, né, Fá?
0: Papo.
2: É exatamente, isso mesmo, Fá.
0: E
2: então...
0: os médicos são tão atenciosos,
2: meu
0: as
2: Deus
0: enfermeiras, né? A equipe dos PSF são
2: muito. A gente tira o chapéu, né? Boa, né? Sente então... bem. E no momento do PSF é porque é da região onde a gente mora.
0: Sim.
2: Às vezes você vê as pessoas falando, nossa, quanto

0: Tempo que eu não vi. Até ontem encontrei um senhor que trabalhava no setor de semáforos aqui da prefeitura, o seu Tarcísio. Eu falava, olhar para aquele senhor sempre sorridente, falava, ô, seu Tarcísio, que bom encontrá-lo aqui. Eu queria lembrar o nome, porque a gente olha a feição, não lembra o nome, né?
1: Exatamente.
0: É coisa desse jeito, né? Mandar um abraço aqui também para o doutor Albertino e para o doutor Carlos.
1: Opa, para os dois.
0: Para os dois, né? Esses dois profissionais que eu tive contato com eles ontem, pessoas bem animadas. Nossa. A gente até esquece da problemada na hora que encontra os médicos, começa a rir, começa a conversa. Sara, não, a gente nem lembra se tinha problema.
1: O que eu vim fazer aqui mesmo?
0: Olha, a Fátima tirou a frase que eu vi. Doutor, vim ver o senhor, tá tudo... O senhor tá animado, então... Ah, me aproveita e me faz uma receitinha, me manda a receita aí, foi beleza, Fá. Então Deus abençoe a todos, uma ótima terça para todos nós.
1: Maravilha,
0: maravilha,
1: Marcinho. Fá. 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

0: mas vai para Santa Catarina? Não, fica por aqui mesmo. São 8h36 que a gente vai partir pro cantinho do Zé agora. 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Bela, aumenta o volume do seu rádio aí pra curtir Valderi e Misael. E vamos oferecendo para todos os nossos ouvintes, para você que chegou agora por aqui. Bom dia, Elaine, Elaine Alves, tomando um cafezinho, né, querida? Tudo de bom. Outro abraço para Cleide aqui no centro. Cleide, tudo de bom, minha querida? Zan Ferrari. Outro beijo para a Ironilda. Outro para você, Rosane da Luz Bueno. Outro abraço para você. Oi, Nice. Acordou às 3 da manhã. Ah, ela acorda para orar esse horário. Orou e dormiu até às 5h30. Que maravilha. Então, vamos ouvir essa. Erondina, querida, parabéns. Valderi e Misael, bom dia, Milton, que adoro o cantinho do Zé. Meu Jacarandá, Ernesto, onde anda você hoje? Bom dia.
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44. 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

0: 12 horas, né? Que a polícia não dorme, né? Meu Deus do céu. Aí, cuidando da nossa segurança. Agora são 8h49, Márcio Luiz, falando em polícia. Vamos trazer informação, notícia, né? Que você tiver aí pra gente, por favor, nesta terça-feira, 15 de setembro, aliás, dia em que lá em Brasília o troço tá fervendo também, né? A partir das 10 horas, rapaz do céu, vai ferver o suco.
1: A coisa anda quente por lá mesmo, né, Fá? É verdade, é isso mesmo. Fá, olha só, acusado de homicídio em reserva é preso em Santa Catarina. A Polícia Civil de Reserva cumpriu ontem o mandado de prisão temporário contra Lucas Matheus Almeida. Ele estava sendo procurado, né, pela justiça, e a apreensão aconteceu no bairro São Francisco. Então ele é acusado de matar Ludimar Moraes, de 48 anos, no dia 4 de setembro, no bairro São Francisco. Ele estava foragido e foi localizado e preso em Itapema, Santa Catarina. A captura foi viabilizada por meio de um trabalho integrado de inteligência da Polícia Civil aqui do Paraná e a Polícia Civil de Santa Catarina. Após o cumprimento, o homem foi encaminhado ao sistema prisional de Santa Catarina. O crime, Fá, a vítima foi surpreendida no interior de um veículo na manhã do dia 4 e atingida por disparos de arma de fogo. Segundo informações, o crime teria sido motivado por desavenças e reiteradas ameaças decorrentes, imagine só, Fá, do quê? De um acidente de trânsito ocorrido meses antes. Então, uma discussão de trânsito resultou na morte desse rapaz. E agora o cidadão aqui vai ficar preso, né, Fá? Vai aguardar a decisão da justiça e se irá a julgamento, né? Você veja que tragédia, né, Fá? Tristeza. Motorista morre em sinistro de trânsito na PR-090 em Sapopema. Então, um motorista de 32 anos, ele faleceu na manhã de ontem, quando se envolveu num acidente ali em Sapopema. Segundo informações, o caminhão com placas de Alvorada do Sul trafegava no sentido de São Jerônimo da Serra, Sapopema, quando por volta das 9 da manhã envolveu num sinistro classificado, né? Um sinistro assim, não identificado. Que curioso, né? O trecho da pista é simples, com declive e uma curva fechada. E o condutor das iniciais LO, 32 anos, não resistiu aos ferimentos e morreu no local desse acidente, Fá. Um passageiro que estava no caminhão também ficou ferido, né? Foi atendido pelo corpo de bombeiros aqui de Telemocubaba. Já o ferido foi socorrido também pelo SAMU, encaminhado à Santa Casa de Cornélio Procópio. A Polícia Civil de Curiúva está investigando aqui este caso desse acidente, né? Dessa saída de pista que culminou com a morte do motorista aqui na região de Sapopema, segundo aqui a página Atento à Rede. Já foi feita uma pesquisa da Quaest que 56% dos brasileiros não confiam no STF. Já comentou sobre essa situação, né? O STF chega a julgamento sobre Moraes dividido, né? Uma situação bastante complicada que anda, né? O Supremo Tribunal Federal, a corte vive ali borbulhando nos últimos dias, né? Verificação de mensagens. Aliás, o Vorcaro é pilar de muita coisa aí na política. Nossa. Atualmente, né, Fá? É bem isso mesmo, Fá.
0: E se esse homem, né, abrir a boca?
1: Se veja, Fá. Nossa, vai envolver muita gente aí, né? Muita gente mesmo, né? Fá, o EMEPAR reforça pedido de doação de sangue.
0: Muito importante, gente.
1: E esse período de inverno tem uma, sim, queda, assim, considerável, Fá. E, infelizmente, as necessidades são grandes. A gente tá falando de acidentes e outros problemas quase todos os dias, né?
0: É, as coisas não param de acontecer.
1: Não
0: e a
1: param,
0: gente, às vezes,
1: Fá.
0: Até fazer um exame de sangue, você fala, ah, vou esperar esquentar um pouquinho, né?
1: Bem isso, Fá. Até para a pessoa, né, poder doar o sangue, né? A necessidade maior são os estoques, Fá, dos tipos O negativo, O positivo e também B negativo em todo o Paraná. Em decorrência do tempo chuvoso, né? Condição em que muitas pessoas deixam de sair de casas para, uhum, fazer. O frio e a chuva somados aí, acho que se torna mais grave ainda essa questão, né, Fá?
0: E mudaram algumas regras para doação? Por isso que parece que a partir de 16 era 18.
1: Deixa, né, eu só 16. Certificar aqui. Parece que você havia comentado
0: parece,
1: mesmo,
0: parece
1: Fá.
0: Parece que houve alguma mudança nesse sentido.
1: Houve algumas alterações, né? Quem pode doar é necessário ter, exato, Fá, entre 16 e 69

0: 9 anos completos.
1: Ai, que bom.
0: Então, menores de idade só precisam de autorização, viu? A presença do responsável legal, inclusive, né? Homens podem doar a cada 2 meses e no máximo 4 vezes ao ano. Já as mulheres a cada 3 meses, num total de 3 doações ao ano, viu? Tem que pesar no mínimo 50 quilos, estar descansado, alimentado e hidratado. Para doar é obrigatório apresentar um documento oficial com foto, nome completo, data de nascimento, nome da mãe, o número do RG ou CPF. Nós temos aqui o EMEPAR atendendo em Telemacubaba. O município está chamando também, uma oportunidade, um chamamento aqui de profissionais da área esportiva. Então as pessoas acessem o portal do município para obter mais informações a respeito. O pessoal estava perguntando a respeito da Feira da Lua e amanhã já saiu um edital. A Feira da Lua está retornando então, viu, Fá? Feira da Lua voltando, então o edital vai estar disponível a partir de amanhã para se ter mais informações. Temos aqui um curso gratuito de operação de turno com inscrições abertas e vão até o dia 16 de outubro, viu, gente? Uma parceria da prefeitura com o Senai, não paga nada, né? As inscrições, elas são gratuitas e devem ser feitas pelo aplicativo Telemaco Digital. Então, olha só, o curso é de maneira presencial, 32 horas de duração, o período vai de inscrição, né, de 24 a 16 de outubro, e o horário será das 18h30 às 22h30, quintas e sextas-feiras, né? Tem que ter no mínimo 14 anos e o ensino fundamental incompleto. Então, mais informações também no aplicativo Telemaco Digital. Estão abertas também as inscrições para a Copa Cidade de Futsal e Copa Cidade de Futebol de Campo. Importante a gente trazer também essa informação aqui para a comunidade do modo geral. Hoje é aniversário, foi inclusive feriado. Até fui buscar uma informação aqui, curioso, né? A cidade de Ponta Grossa e Jaguaraíva, elas fazem aniversário no mesmo dia e têm a mesma idade.
1: 203?
0: Isso, certinho. As duas têm 203 anos. Então, parabéns a essas duas cidades aqui da região dos Campos Gerais. A Ponta Grossa, que é uma cidade gigante, né?
1: Nossa.
0: 375 mil. Só tem 300 mil habitantes a mais do que Telemaco, você imagina, né? E uma cidade que cresce a cada dia, né, Fá? E falando ainda sobre as situações das chuvas, a Defesa Civil ali de Castro está articulando, inclusive, a utilização do Exército, né? É, deslizamentos. Aqui é aquela situação lá em Adrianópolis, né? Eu vi as imagens ontem, olha, assustador a erosão, né?
1: Viu aquilo, né?
0: Meu Jesus do céu, as pessoas estavam atravessando cestas básicas através das pessoas ali, uma passando para outra, na beira, em um espaço que, meu Deus, eu teria medo de ficar até onde eles estavam ali, porque olha, o risco de desmoronamento ali é gigante. E Tibagi tem saque calamidade do FGTS liberado, viu? Também a situação em Tibagi, ali, a situação ficou crítica, né? Castro declarou situação de emergência, chegou a suspender até as aulas ali, diante da situação, né? A Polícia Penal recapturou o fugitivo da cadeia pública de Castro, né? Havia uns 6 elementos ali evadidos da cadeia pública. Eu acredito que 6 já foram recapturados pela Polícia Civil da cidade de Castro. Então, algumas informações que a gente compartilha aqui com o público ouvinte. E só comentando pela Copa, ou melhor, pelo Campeonato Brasileiro ontem, pela 26ª rodada, nós tivemos um jogo ontem onde o Bahia venceu o Remo pelo placar de 1-0, né? O Remo então continua na zona de rebaixamento. E hoje teremos partidas pela Libertadores, né? A equipe do Platense enfrenta o Fluminense na Argentina às 19h, pela Sul-Americana no Rio de Janeiro, Vasco e Santa Fé da Colômbia, e o São Paulo às 21h30 vai enfrentar o Boca Juniors da Argentina. Então, um resumão rápido aqui, Fá.
1: É, a Maria está perguntando se quem tem diabetes pode doar sangue.
0: Uma excelente pergunta, viu, Fá? Vamos fazer essa indagação para o pessoal.
1: Essa busca.
0: Essa busca.
1: Eu acho que não, mas...
0: Eu acredito que não também, Fá.
1: Mas vamos dar uma resposta.
0: Claro, sim.
1: Certa.
0: Com toda certeza, Fá. Então, vamos trazer dentro de instante essa informação.
1: É, doenças que impedem, né?
0: Que impedem. Doação de sangue. Tem algumas doenças, inclusive, que causam impedimento da doação.
1: Sim, sim.
0: Muito bem lembrado, viu, Fá? Exatamente.
1: Faltando um minutinho para as 9.

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1: Agora, 9:06, vamos de Teodoro Sampaio com Mulher Chorona, Márcio, que vai para você. Oi, Eredina. Tudo de bom, minha querida. Desejando um ótimo dia para todo mundo. Vai também para você. Oi, Sueli, brigadão pela sintonia. Outro abraço especial para você, minha querida Roseli Noga. Tereza Noga no Barro Preto, tudo de bom. Outro abraço especial também para você. Oi, Ivone. Ivone aí na área 2, já saiu debaixo das cobertas? Não, não reclama não. Levanta. Levanta que esquenta. 9:06.

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10: Áries, 21 de março a 20 de abril.
0: Oi, Áries, com você a gente vai... 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Hoje, Áries, uma conversa íntima esclarecerá desejos e poderá mudar os planos a dois. O dia pedirá escolhas nas amizades e nas finanças. Reveja um acordo e diga o que espera da relação. Gastos com lazer ou com os filhos merecerão atenção, Áries.
10: Touro, 21 de abril a 20 de maio.
0: 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Touro, uma parceria pedirá mudanças e maior clareza sobre o futuro. Aproveite para conversar sobre o que vocês desejam construir e conciliar.

0: conciliar a vida pessoal com as ambições profissionais. À noite, palavras carinhosas criarão maior aproximação. Amor em fase de transformações, touro.
1: Gêmeos, 21 de maio a 20 de junho.
0: Oi, geminiano, com você a gente fala agora, gêmeos. 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Gêmeos, mudanças no trabalho abrirão espaço para renovar a rotina e incluir atividades de bem-estar. Uma proposta atraente ou retomada de um projeto poderá melhorar as finanças. Convites de amigos exigirão disposição e escolha. Suas prioridades devem ser reorganizadas hoje, viu, gêmeos? Agora, 9h16. Marcinho, você falava de Ponta Grossa, que completa, né, 203 anos hoje, né? Jaguariaíva também. Mas eu tô com uma ouvinte aqui, a Maria de Fátima, e ela diz o seguinte: Fátima, estou passando para registrar minha ausência e gostaria que você colocasse a população de Ponta Grossa num momento de reflexão, que hoje nossa cidade está aniversariando 203 anos depois de 40 anos morando em Telêmaco Boba. Hoje faz 2 anos que estou em Ponta Grossa, por isso disse minha ausência, né? Mas não deixo de me lembrar de vocês. Se possível, rode oração da família para todos daqui de Ponta Grossa e para todos vocês aí de TB. Se você me atender, desde já agradeço, meu muito obrigada pela atenção. Maria de Fátima, querida, a gente é que agradece você pelo carinho, né? E sempre que puder, registre aqui conosco a sua audiência, o seu carinho, para que a gente possa estar sempre mandando alô para você, tá bom? Parabéns pelos 203 anos de Ponta Grossa, né? Você que está aí há 2 anos, está adorando a cidade, com certeza. E pelos 40 anos que esteve conosco. Deus abençoe. Bom dia. E você pediu, então vai ouvir Padre Zezinho para todas as nossas famílias.

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5: 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Leão e Virgem.
6: Câncer, 21 de junho a 21 de julho.
7: 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Hoje, Câncer. Amor e os projetos autorais ganharão intensidade. Converse sobre desejos e responsabilidades. Uma questão de dinheiro compartilhado poderá interferir nos planos. À noite, solte a criatividade e curta momentos gostosos com filhos ou com o par, Câncer.
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7: 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O Leão, mudanças na casa ou na maneira de se relacionar com a família pedirão atenção. Uma conversa com o par vai ajudar a esclarecer expectativas e encontrar soluções para a convivência. Com Júpiter em seu signo, os planos crescerão. Escolha o que deseja priorizar, viu, Leão?
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7: 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Virgem, renegocie o salário e busque mais equilíbrio no orçamento. Uma proposta atraente poderá melhorar as finanças e abrir o caminho de evolução na carreira. Amizades em outro grupo movimentarão a vida. Circule por ambientes diferentes, brilhe e reinvente, viu, Virgem?
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0: Salve, Telêmaco Borba! Hoje orando conosco pela nossa cidade, a querida farmacêutica Ariane.
1: Oração por Telêmaco Borba. Reze comigo agora pela nossa cidade. Vamos criar um campo lindo de força e de amor sobre todos nós. Abençoado seja teu dia. Telêmaco Borba, eu te amo. Telêmaco Borba, eu te abençoo. Telêmaco Borba, me perdoe se eu, meus antepassados, te ferimos, te causamos dor, te maculamos, te causamos prejuízo de alguma forma com pensamentos, palavras, vibrações, emanações de desamor. Eu rogo que me perdoe, que nos perdoe. Sou infinitamente grata por cada segundo vivido aqui. Telêmaco Borba, envio meu amor para esse lugar, para essa cidade linda, abençoada, cheia de pessoas do bem, cheia de consciências amorosas e iluminadas. Eu só vejo o bem onde estou, com quem estou aqui e agora. Amém.

viver. Por vezes, não nos lembramos de como é bom viver. Talvez porque nos esqueçamos de usufruir a vida em totalidade. Quase sempre a ansiedade é nossa companheira. E é ela que nos impede de viver em plenitude. Quando nos deixamos envolver pela ansiedade, estamos em um lugar fisicamente, mas a mente se encontra em outro, ou então, horas à frente. É bastante comum nos encontrarmos em uma festa e cogitarmos do cansaço que sentiremos no dia seguinte, do inconveniente de termos que levantar cedo, de retomar a rotina. Descambamos para queixumes e lamentações. Esquecemos de viver aquele momento de alegria, de encontro com os amigos, de risos, de descontração. Consequentemente, a festa não nos beneficiará. Ao contrário, será sinônimo de cansaço e indisposição. E que dizer quando reclamamos das crianças em casa? Reclamamos do barulho, da correria. Enfim, elas requerem tanta atenção, tantos quefazeres. E deixamos de usufruir dessa extraordinária possibilidade de observá-las, de rir com elas, rir do que fazem e como fazem. Permitimos-nos perder a chance de ter algumas horas de puro prazer, correndo, rindo, rolando na grama, chutando bola, e também abraçando, estreitando forte, beijando. Já nos demos conta de quão maravilhoso é o colar de dois braços miudinhos nos envolvendo o pescoço? Nenhuma joia, por mais valiosa, supera essa preciosidade. Porque abraço de criança é tudo de bom. É espontâneo, é forte, é macio. E no final do passeio, ou na hora de dormir, como é doce sentir aquele calor do corpo de uma criança em nossos braços. Perceber-lhe o ritmo da respiração. Sentir o pulsar do seu coração junto ao nosso. Isso se chama viver. Isso se chama sorver a vida em abundância. Viver é também permitir-se despentear pelo vento, com suas mãos rebeldes e despreocupadas. É sentir o sol percorrendo-nos o corpo e estendendo cores por toda a natureza, beijando a superfície das águas, fazendo-as brilhar como líquidos cristais. Viver é sentar-se à mesa com a família, com os amigos, e comer devagar, buscando identificar o sabor de cada alimento. E se deixar ficar ali, conversando, falando dos tantos nada que faz

trazem a felicidade de cada dia. É dar um passeio de mãos dadas, deixando a brisa sussurrar segredos entre ambos. Recados ouvidos de Deus, segredos somente conhecidos por quem ama. Viver é deter-se para assistir a um pôr do sol, observando as pinceladas divinas que se sucedem, em promessa de um dia esplendoroso, após a noite de veludo e estrelas que se aproxima. Viver é ter a certeza de que após os dias de invernia, chuva e frio, suceder-se-ão as horas floridas da primavera risonha. E que após os dias de intenso calor, a natureza começará a se despir de folhas e flores, preparando-se para se engalanar de geada, brumas e garoa. Viver cada minuto, cada emoção, sem ansiedade, como único e inigualável. Assim, a vida se torna maravilhosa. Cada dia, uma experiência inédita, porque sendo criação divina, não existem reprises nas horas, nem nos minutos. Pensemos nisso. E enquanto ainda nos encontramos no panorama terrestre, bebamos do cálice da vida, gota a gota, deliciando-nos com o seu sabor. E se horas amargas se apresentarem, recordemos que, como as estações, também os quadros de dores e dificuldades se sucedem, substituídos por outros de alegrias, risos e cores.

Orando conosco neste momento, a Ruth Ribeiro, também o Délio Emerson, a Marli, a Jéssica, a Nice Lopes, para a família no plano espiritual. Oramos ainda com a Nice Pinheiro e família, com a Regina, a Regininha e toda a sua família. Oramos também neste momento com a Olga Timóteo, para os pais Avani e Joaquim no plano espiritual, para a irmã Marisa, para a filha Lígia Cecília, pela amiga Zélia. Oramos também com a Adneia, com a Adir e a dona Alexandrina, que pedem pela Erundina, pelo seu aniversário hoje. Amigos também do centro pedem pela Erundina. Oramos ainda com a Elaine Alves e toda a sua família. Pedimos pelo Romildo Ribeiro, do Bela Vista, para a sua família, para o Hélio Sampaio e a todos os nossos ouvintes. Simone Lopes, de Corumbá, ela vai oferecendo para todos os seus familiares daqui, de lá, e ela quer ouvir Lauriete com palavras. A Cleide, aqui do centro, também pede pela família, por todos nós, por todos aqueles que precisam. Vou começar por ela, né, Cleide? Todos nós somos necessitados. Ainda conosco neste momento a Maria de Fátima, que pede por todos os moradores de Ponta Grossa, completa hoje 203 anos, e também pelos seus amigos daqui. Oramos ainda com a Milton, com o Candinho de Curitiba, com a Roseli Nascimento, que pede pela Dora, pela Rosana, pela Margarida, pela Sandra, pela Maria Vitória, pela Francisca, Célia, Vilma, prima Cantídia, filha Luanda e todos os familiares. Oramos com a Enedina Bisol, com a Maria Amélia e família. Pedimos pelo Adilson e família. Também conosco neste momento, a Ironilda de Souza, Terezinha Marcondes e família. Pedimos ainda para a nossa ouvinte, que está pedindo pelo bisneto Dante e toda a sua família, especialmente pela vida do bisneto.

Neto. O Dante, então, é a nossa ouvinte Alice Assis. Ela agradece a Deus pelo êxito da cirurgia dela de catarata, que fez nos dois olhos, está bem, graças a Deus. E para todos os seus familiares. Oramos também pela Marica, Maria Niversina do Jardim União e toda a sua família. Também conosco neste momento, Alisandra do Bandeirantes, o Xixo, orando conosco também a Nilza, que pede por toda a sua família, a Ana Paula do Jardim União, a Sandra Cristina do São Jorge, pedindo também por todos os seus familiares. E pedimos ainda por todo o Senhor, que neste momento estão com seus pensamentos elevados, lembrando das suas dificuldades, que o Pai de amor e bondade possa estar trazendo a cada um aquilo que se faz necessário para o alívio de todas as dores. Que o Mestre Jesus possa ir à frente, abrindo os caminhos, e que os amigos espirituais estejam sempre em nosso socorro, ajudando-nos, intervindo e fazendo com que nós tenhamos consciência de que a nossa dificuldade de hoje é algo que vai nos fazer bem para o futuro. Que possamos pensar assim e orar para melhorar e orar para que tenhamos força e coragem para suportar. Pai nosso, que estais no céu e em toda parte, santificado seja o vosso nome. Que venha a nós o vosso reino de paz, de amor, de esperança, e que possamos, Senhor, fazer a vossa vontade, aqui na terra, como em todo o universo. E o pão nosso de cada dia, o pão que alimenta o corpo, mas principalmente o alimento do espírito, lhe pedimos hoje. Por caridade, Pai, ajuda-nos a abrir o nosso coração para o perdão, porque sabemos que só seremos perdoados à medida em que perdoarmos. Livra-nos das tentações e maldades, mas principalmente daquelas que nós criamos, desenvolvemos e sustentamos contra nós mesmos. Pedimos e agradecemos porque seu é o reino, o poder e a glória para todo sempre. Que assim seja, graças a Deus.

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2: Libra, 23 de setembro a 22 de outubro.
3: Bora lá, Libra! 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Libriano, hoje é dia de investir. Agora, os investimentos poderão mudar. Reveja gastos e o que poderá assumir por alguém querido também. Uma mudança de planos no amor ou nos projetos ajudará a definir prioridades. Nas amizades, esclareça a sua disponibilidade e evite promessas por empolgação, viu, Libra?
2: Escorpião, 23 de outubro a 21 de novembro.
3: 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Escorpiano, Vênus no seu signo em tensão com Plutão, pedirá mudanças nas relações e nos padrões emocionais. Transforme o visual, jogue a autoestima lá para cima. Uma viagem com amigos ou um curso despertará entusiasmo. Novos negócios no radar, poder de atração em alta, Escorpiano.
2: Sagitário, 22 de novembro a 21 de dezembro.
3: 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Sagitário, um assunto antigo pedirá silêncio para ser compreendido. Evite responder no calor da emoção. Uma conversa delicada poderá mudar sua percepção sobre alguém próximo. Dê crédito aos sonhos e reserve tempo para se fortalecer interiormente. À noite, o diálogo na vida íntima incluirá decisões financeiras que darão mais estabilidade e segurança, Sagitário. Agora 9h55, tem comadre Irene, né, Marcinho?

0: Paulinho doidinha pra conversar conosco. Diga, comadre Irene, bom dia.
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0: 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Vamos embora. 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Pode ir pedindo a sua, porque agora eu vou atender a nossa ouvinte. Cadê aqui? É a Sandra, né? Sandra do São Jorge. Deixa eu ver para quem que ela manda. Sandra querida. É, Girassóis com Priscila Alcântara. E Anderson Nunes. Para toda a minha família e para todos que estão na nossa sintonia. Deixa eu mandar também um abraço especial para os pais da Sônia, que estão sempre ligadinhos conosco, né? Obrigadão pelo carinho, a Dona Maria Seu Abari. Outro abraço para a Livina, para a Dolores e para a Marilda. Tudo de bom? Ô, Maria, e você, como é que tá? Melhorzinha? Tudo de bom também, Maria. Ivone Vaz, levantou, mulher de Deus? Faltando um para as 10 já.

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1: Capricórnio, 22 de dezembro a 20 de janeiro.
2: Bora lá, Capricórnio. 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Ô Capricórnio, amizades e atividades de grupo passarão por mudanças. Antes de aceitar uma proposta, avalie o tempo de dedicação e investimento financeiro. A diferença de valores ajudará a escolher com quem deseja somar forças. À noite, conversas com par ou com parceiros de trabalho vão trazer apoio para novos planos, viu, Capricórnio?
1: Aquário, 21 de janeiro a 19 de fevereiro.
2: 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Aquário, carreira pede um novo posicionamento. Uma proposta ou mudanças nas relações profissionais vai ajudar a definir a imagem que deseja transmitir. Escute parceiros e ajuste expectativas antes de assumir novas responsabilidades. Rotina organizada vai dar sustentação aos planos de expansão, Aquário.
1: Peixes, 20 de fevereiro a 20 de março.
2: 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Peixes, uma viagem, um curso ou novas referências poderão mudar sua maneira de pensar. O dia pede abertura para rever crenças, deixar um assunto antigo no passado.

0: À noite, filhos e projetos autorais animarão o clima. Solte a criatividade e alargue seus horizontes, peixes.
1: Ah, se permite, Fá, uma complementação sobre aquela pergunta da ouvinte a respeito da Maria. Pessoa, da Maria. Se a pessoa com diabetes, ela pode ou não doar. Eu perguntei para o Marcelo, que é o coordenador do EMEPAR aqui em Telêmaco, ele disse que depende, viu, Fá? É necessário passar por uma avaliação clínica, pois depende da medicação principalmente.
0: Ah, tá. Então nesse a doença aspecto. Não é impeditivo, é o...
1: É a medicação que a pessoa utiliza, tá bom, Fá? Então, normalmente as pessoas passam ali para aquela triagem, né? Então, o atendimento do EMEPAR, que fica ali bem próximo, coladinho ali da UPA, é de segunda a sexta-feira, pela manhã das 8 às 11 e à tarde no período das 13 às 16 horas. Tá bom, Fá?
0: Certinho. Então, 10 e 11, tá aí, Maria. Passe por lá, faz uma avaliação, né? E quem sabe você já pode doar. Falando em UPA, você tem mais gente aí da UPA, né? Para buscar documento, porque tem muitos documentos lá na UPA, né? Gente que foi, consultou e de repente não levou os documentos embora.
1: Não vai ficar aí sem lenço, sem documento, né?
0: De jeito
1: nenhum. Dá problema, né?
0: Pode ficar sem lenço, sem documento.
1: Mas
0: não.
1: Sem documento, não dá o lencinho, ainda você dá um jeito. Agora, documento é complicado.
0: Nossa, documento.
1: Então, vamos com mais 10, Fá?
0: 10.
1: Vamos lá. José Francisco Dias Júnior, Jéssica Cristina de Queiroz Alves, Carolyn Francine de Oliveira Marinho, Luan Ribeiro Marcondes, Luane Gabriela Werneck, Luiz Davi Gonçalves Quintiliano, é o neto da
0: Janisley. Ó, tem documento lá do Luiz Davi.
1: Exatamente, do Davizinho lá. Maria Vitória Silva Machado, Marisa Ortiz, Maria Laura Machado Ramos e Nilda da Silva Macedo.
0: Então?
1: Documentos estão na UPA. O pessoal pode procurar na recepção para retirar os seus documentos lá, tá bom, Fá?
0: Obrigada, Marcinho.
1: Amém, Fá. Estamos à disposição aqui, Fá.
0: Bora lá trazer uma gauchesca pra Nilza, pro seu Vardo, pra Loia, darem uma dançadinha, aquelas mães de dançar gostoso, Márcio Luiz, porque o sol apareceu. E hoje vão pular miudinha em casa, hein? Já começa dando uma ajeitada naquele quintal. Gente, vê as tampinhas aí no quintal, né? Esses dias de chuva a gente nem saiu pra fora, não é assim? Então pode estar tudo virado aí. Falar, agora hoje não vou ver. Então, agora hoje é dia de dar aquela geral, ver tampinhas que tem, às vezes algum potinho, às vezes, né, vaso, a parte de baixo aí do vaso, né, com água que acabou juntando e tudo mais, às vezes uma canaleta aí que acabou parando água também, porque fica meio entupida. É aquela coisa pós-chuva que tem que dar uma geral. Então, dê uma olhadinha aí no seu quintal, já faz esse serviço. Porque é importante a gente estar sempre cuidando, porque o mosquitinho da dengue se adapta, né, muito bem em qualquer lugar. 10 e 14, e esse povo querido vai dançar com quem, Márcio Luiz?
1: Fazinha, vamos trazer aqui uma porca velha no balanço do bugio.
0: Ixi, Maria, ô Nilson, seu guarda,
1: pra ninguém ficar parado.
0: Ô, Marica, bora lá.
2: Caiu o bugio, velho, não podia faltar o bugio, meu.

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0: 23! Bora lá, gente! Terça-feira, solzinho mostrou a cara. Nossa, quanto tempo você não vê sol? Quanto tempo, Marcinho? Fez as contas aí? Quantos dias que a gente não vê sol?
1: A única lembrança mais séria que eu tenho, parece que foi no ano passado. Foi lá pro janeiro, no verão do ano passado, acho que é a última vez que eu pude ver.
0: Achei que você ia falar o mês passado.
1: Não, assim, acho que é, tá mais de ano já, Fábio do céu, faz mais de ano que ela não aparece.
0: Vamos aproveitar,
1: né?
0: Lavar roupa.
1: Vamos aproveitar.
0: Ó.
1: Nossa, Fá, olha, que sensação boa, né?
0: Sensação meu boa Deus, mesmo,
1: a gente,
0: né?
1: E a gente olha pras coisas assim, parece que tá tudo úmido, né?
0: Aham.
1: Tudo úmido. Vai embolorando
0: hoje
1: as coisas.
0: É dia de secar tudo.
1: Fá, é dia de secar tudo. Abrir bem a casa pra poder ventilar bem, embora tá friozinho, né?
0: Entrar, né?
1: Até vou dar uma conferidinha aqui, Fá. Hoje não, o tempo deve ficar nublado aqui, segundo o CIMEPAR, mas o solzinho tá contrariando aqui as coisas.
0: Né?
1: 15,5 a temperatura agora. Tá friozinho mesmo assim, né? Acho que só no sol que tá quentinho mesmo.
0: É, o sol deve estar, né? Bem, bem gostosinho. Hoje tá bom pra lagartear.
1: Hoje tá bom mesmo. Vitamina D, como a Fá lembra aí,
0: é,
1: né?
0: É, estendeu
1: que é tão
0: o braço,
1: necessário, né?
0: Pegar uma bacia de mexerica.
1: Meu pai, ou aquela pipoquinha que a gente não recusa, né?
0: Que delícia.
1: Que é coisa boa demais, Fá.
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José Augusto, 10h26, tá aí, minha querida Dineia, Sandra Gavilar, que eu tô vendo por aqui. Bom dia, Erondina, aniversariante de hoje. Vai pra você também, com muito carinho, Erondina Domingues de Souza. De aniversário hoje, com carinho do Adir e da Dona Alexandrina.

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0: Cris.
1: E a gente também quer você aqui do nosso lado, até 11h30, porque depois o Carlão assume, traz informações, notícias, sempre pra...

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Bom dia, é a Maria. Tudo bem, Maria? Obrigadão pela sintonia. O que você quer? Ela quer a estrelinha da Marília Mendonça oferecer para Lucas de Jesus. Ô, Maria, aquele abraço para você. Tudo de bom. Ela manda também para os seus amigos, né? Que estão na nossa sintonia. Tudo de bom e prepare-se aí, 10h38. Porque a sua já vem chegando com Marília Mendonça.

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se você pode, né, ir pro quintal, né, deixa a vida te levar pro quintal, pra praça, tomar um solzinho, esticar-se, fazer que nem os gatos, cachorro, né, Marcinho? Dar aquela esticada geral pra tudo tomar sol, né? Você viu como é que os cachorros fazem, os gatos, então? Adoro ficar no sol. Nossa, ficam lagarteando, os gatos lagarteando no sol. Eita, nós, 10h47, deixa eu ver quem chegou por aqui, a Zenilda. Zenilda Nunes, nosso ouvinte todos os dias. Beijo, querida, tudo de bom. Outro abraço aqui para a Jussiana. Oi, Ju, tudo de bom, querida, brigadão aí. A Simone diz que Corumbá tá bem fresquinho hoje. A hora que ela falou comigo, estava 18 graus. Que bom, Simone, né? Que continue assim, porque ninguém merece aquele calorão de doido. Frio demais é ruim, né? Mas calor também tá doido. Deixa eu ver quem mais. Ademilson Santos, brigadão pela sintonia. 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

Tabozinha, aquele abraço, querida. Povo aí do IDF. Ô, Nelsinho, Deus Carlos por aqui hoje. Ô, dona Ana, como é que tá, minha querida? Aquele abraço. Sandra Gavilac, povo querido Bandeirantes, tudo de bom. A Nilmara dos Santos também, curtindo a gente. Bom, já que chegou esse solão, né, Márcio? Agora pode passar o rodo, né? Seca tudo, deixa tudo bonito, porque afinal de contas, eu acho que a chuva não vem hoje não, viu? Só sol, gostoso. Daniel, ô tia Maria, beijo, bom dia. Música.

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1: Eu te beijo.
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9h59, hora de virar com o almoço. 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

0: 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Oi, Christian, é você, Christian, bom dia.
1: Também estou passando aqui para desejar uma ótima manhã a todos os seus ouvintes. Também não podemos esquecer que hoje, a partir do meio-dia, vai ter Feira do Produtor. Eu vou estar lá no Box 7, vendendo meu fresquinho, alho selecionado, maço de couve, ovo e vai ter frango.
0: Mas hoje é terça-feira ainda, acho que você enganou de dia, né? É amanhã, né? Você tá doido pra mandar o Volif pra feira, né? Feira é amanhã, Christian. Eita, nós, dormiu muito, é? É amanhã, Feira do Produtor, a partir do meio-dia. Oi, Marili, aquele abraço, tudo de bom. Elaine, oi, Elaine, sempre na nossa sintonia. Luísa, como é que tá você aí no Mirante, Luísa? Beijo, fazendo aquele almoço bem gostoso. Cristina Daria Seis, tudo de bom. Outro abraço aqui para Dalziza, ali próximo da Plastipel, também ligadinha conosco. Ô, seu Klaus e Odete, obrigadão pelo carinho. Outro abraço também para Livina. Ô, Livina, tudo bem por aí? Maria José, Sebastião, lá no São Silvestre. Ô, Salma Werner, como é que tá você, Salma? Aquele abraço, tudo de bom. Vamos trazendo essa maravilhosa aqui do milionário José Rico. 11 e 3 para você dançar em volta das panelas.

0: Agora 11:06. Hora de você pensar naquele almoço. Vamos sair almoçar fora, porque você não tá afim de cozinhar, né? Não tá afim de lavar louça. 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
1: Que bom, Fátima, ser esperado. Tô aqui, chegando com este friozinho.
0: Mas pelo jeito tá calor, frio. Eu vi um sem blusa aqui.
1: Ah, são os destemperados, Fátima.
0: De camiseta, tá um calor lá fora.
1: Quem falou isso? Tá sol, Fátima, mas não tá frio, tá calor. Ah. Tá aquele solzinho friozinho, solzinho de inverno, sabe? Assim, que eu tô com a minha mão gelada.
0: Ah, o primeiro nome dele, a primeira letra
1: é com Jota?
0: E a última é O, tá?
1: Ó, esse passou daí não é aqui. Termômetro pra nós, tá
0: passou
1: bom?
0: Só por aqui encalorado, uh-huh. Deu calor lá
1: fez
0: fora.
1: Eu sair sem blusa, falei, sai que você vai morrer de calor lá fora. Vim, fui na Fiusa. Ah,
0: passou frio.
1: Passei frio, Fátima. Tá frio, não tire sua blusa, tá? Permaneça como está, porque tá assim... É porque tem esse solzinho, mas aquele solzinho de enganar... Tem a chuva de enganar bobo e o sol de enganar bobo também.
0: Um sol frio.
1: Um sol frio, Fátima.
0: Ele
1: não tá assim, pálido, aquele sol,
0: né?
1: Gostoso, né? Ah. Que esquenta. É, como lá em... Como a Simone falou, que tá bem quente lá em Corumbá, né, Fátima? Não é o nosso caso aqui, Simone. Aqui tá um solzinho muito maroto, muito devagar, tá? Então... É, não vão assim nessa fiusa de sol, tirar toda a blusa, não, porque não tá tudo isso, não. Mas tá já ele dando uma trégua pra chuva, né, Fátima? Uhum. Então, parece-me que hoje vai prevalecer aquele 0% pra ocorrência de chuva. 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Fátima, a Ariane me passou um recado muito bacana. 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
1: Muito bem, 11:12.
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1: Certinho.
0: Certinho, Fátima.
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1: Muito bem.
0: Até amanhã, Fátima.
1: Até amanhã.
0: Então tá bom. Até amanhã. Ótima tarde pra você. Com friozinho. Mas que vem essa terça-feira maravilhosa. Eu não tô que nem o Cristian. Não vou me perder na data, não.
1: Não. Hoje é terça.
0: É terça-feira, Cristian do céu. Comeu muito
1: não,
0: mel.
1: Tá querendo fazer. Eu vou trabalhar.
0: É, pensa. Né? Mas um abraço bem carinhoso pra essas crianças, né, Fátima? Que já estão assim crescendo e crescendo nos ouvindo.
1: Com certeza.
0: Né? Que coisa boa. É, Deus abençoe grande. Né, esses pais assim que dão esse entendimento, esse vô também, né, assim que nos ouve diariamente, a nossa gratidão a essa família.
1: Deixa o rádio ligado aí para ensinar essa criançada a ouvir.
0: Verdade. Até amanhã, Fátima. Ótima tarde.
1: Até, fazer que nem o João, né? Nossa, me lembro de você quando eu era criança. Eu falei isso mesmo, me chama de véia, que eu gosto. Matando saudade, né, João querido? Beijo para você, o João fisioterapeuta. É assim. Meu ouvinte de criança. É, outra que também me ouve de criança, a Fernanda, fisioterapeuta também. Me ouvia de criança. Ah, meu Deus do céu. Mas é assim, né? O tempo passa, né?

0: pulando gerações, hein,
1: pois Fá? É, né? Edmilson Lemes, aquele abraço, meu querido. A Salma pediu misericórdia. Olga, não esqueci de você, não, viu? A outra é a sua pra gente encerrar. A Salma, já tendo você já, então essa vai pro Edmilson, vai pra família dele toda. Vai também pra você, Maria. Vai ainda para a Marili, vai para a Elane, vai para a Jusileia Gomes, a Tamir, abraço para você, para a dona Juraci, para essa família maravilhosa. A Salma, ela vai oferecendo, né, para todos que estão na nossa sintonia, passando para desejar uma ótima semana e vamos contemplar o sol, tomar um solzinho, né, Salma querida? Misericórdia, Jorge Pai, Jorge Filho, então. Aquele abraço.

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1: Vambora então, Marcinho. Vambora,
0: Fazinha. Música linda, aliás, né?
1: Linda, pedido da Olga. Carlão segue com o microfone aberto. Ela vai oferecendo, né, para a filha Lígia Cecília, para a irmã Marisa, para a amiga Zélia. Nós vamos mandando também para todos os aniversariantes de hoje, é, especialmente Perondina, né, que hoje faz mais um pontinho no jogo da vida. Encerramos então, Márcio Luiz, com esse hino que se chama...
0: Minha querida Fátima Ribeiro, já que você me chamou de Márcio Luiz, eu vou chamar a Fazina e Fátima Ribeiro. Fá, então é com Antônio Cirilo Intimidade.
1: Fiquem com Deus, até amanhã.

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10: Confira a hora certa.
11: 11:28.
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0: e silenciar o profeta, mas não a profecia. 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
0: Tempo parcialmente nublado em toda a região dos Campos Gerais. Neste momento, a temperatura marcando aqui em Telêmaco Borba, 17 graus e meio. E ainda hoje você acompanha também a previsão do tempo para todos.

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2: E nós estamos chegando aqui pela sua Rádio Capital do Papel nesta terça-feira, 15 de setembro. Lembrando que hoje, dentro do nosso microfone aberto, nós vamos até Brasília, né? Vamos acompanhar o julgamento, se abre investigação ou não contra Alexandre de Moraes. Na primeira parte, vamos ouvir os ministros que hoje dão o seu parecer, o seu voto, em abrir ou não esta investigação contra Moraes. Então, dentro do microfone aberto, a partir de agora, a gente vai trazendo informação para você, direto de Brasília. Vamos entrar em cadeia com a nossa TV Justiça de Brasília, né? Para que a gente possa, então, levar para você estas informações. Mas antes, você acompanha aqui dentro do microfone aberto a previsão do tempo, né? Vamos trazer a previsão do tempo. Já trouxemos, aliás, vamos trazer para você a informação direto, né? Ou seja, aqui da Agência do Trabalhador em Telêmaco Borba, e é onde a gente vai saber das vagas de emprego para esta terça-feira.
3: Olá, muito bom dia, aqui Luiz Ademir, retornamos aqui da Agência do Trabalhador com a nossa relação de vagas de emprego disponíveis a partir de hoje. Temos duas vagas para motorista entregador para loja de materiais de construção, também uma vaga para motorista profissional para caminhão truque com caçamba que tenha CNHC ou D com experiência e cursos da função, uma vaga para motorista coletor para empresa no ramo de recapagens, também uma vaga para motorista de caminhão com CNHC ou D concurso EAR para trabalhar no transporte de caçambas de resíduos no período de trabalho 6x2 com revezamento. Também temos 5 vagas para monitora de cobrança para estacionamento, 10 vagas para montador de andaimes, 1 vaga para mecânico profissional para empresa revendedor de caminhões diesel com experiência, 2 vagas para mecânico para oficina de manutenção de caminhões e veículos pesados. Também 1 vaga para intérprete de Libras, que tem ensino superior, experiência na área, acompanhar e apoiar estudantes surdos, né? 4 vagas para instalador e reparador de redes de internet, TV a cabo e comunicação de dados, que tenha veículo próprio para exercer a função. Também 1 vaga para escriturador contábil, que tenha experiência comprovada em rotinas fiscais e escritório de contabilidade, que tenha formação técnica ou superior em ciências contábeis, administração ou áreas correlatas. Também 1 vaga para costureira profissional, 1 vaga para classificador de madeira, 1 vaga para churrasqueiro, 1 vaga para auxiliar de produção para empresa no ramo de recapagem de pneus, também auxiliar de produção para indústria madeireira com experiência anterior comprovada, também auxiliar de limpeza para trabalhar em panificadora, auxiliar de limpeza e serviços gerais também para trabalhar em oficina mecânica de empresa revendedora de caminhões. Também 15 vagas para ajudante de pedreiros para trabalhar em Sengés, no Paraná. 5 vagas para assistente de lojas e supermercados que tenha disponibilidade para trabalhar em Irati. O período de trabalho é das 12 às 20 horas e 20 minutos. A empresa oferece moradia compartilhada. Também seguimos aqui com vagas para operador de motosserras para a empresa madeireira no Distrito Industrial. Também 1 vaga para operador de caixa para supermercados com experiência em ensino médio. Também 1 vaga para operador de empilhadeira para a empresa madeireira. 1 vaga para operador de pá carregadeira. Também 1 vaga para operador para retroescavadeira, que tem experiência comprovada e disponibilidade para trabalhar em outros municípios aqui na nossa região. 10 vagas para pedreiro profissional com disponibilidade para trabalhar em Sengés, no Paraná. Também 1 vaga para representante comercial para Telêmaco, Borba Região. O candidato deverá possuir veículo próprio, preferencialmente que já esteja atuando nesse ramo. 2 vagas para selecionador de materiais recicláveis para empresa de reciclagem que tenha experiência na função. 2 vagas para técnico de campo para execução de serviços de telemetria, reparos em placas de sensores e a empresa prestadora de serviços. Também 5 vagas para técnico em informática que tem curso técnico ou superior em tecnologia da informação e experiência ou conhecimento na área.

0: Também uma vaga para trabalhador para a área de avicultura de corte, para trabalhar em granja no município de Piraí do Sul, na área rural. Também uma vaga para vendedor externo, praçista e região, para trabalhar em empresa distribuidora de produtos alimentícios. Além destas oportunidades, temos vagas para estagiário para a área administrativa, para período da manhã e tarde, para jovens de 18 a 22 anos, para período só da manhã, jovens de 15 a 22 anos. E também, para a área jurídica, candidatos deverão possuir graduação ou pós-graduação em Direito. São todas essas as oportunidades disponíveis aqui em nossa agência. Todos os interessados deverão comparecer em agência do trabalhador aqui na Avenida Paraná, número 200, nosso novo endereço aqui em Telêmaco Borba, trazer seu currículo impresso e atualizado para que possamos fazer os devidos encaminhamentos. Grande abraço a todos, voltaremos amanhã, se Deus quiser.
1: E após os comerciais, vamos direto a Brasília, né? Nós vamos trazer informação para você direto da TV Justiça, deste julgamento onde se julga ou não abertura, né, de investigação contra Moraes. 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Agora 11 horas 39 minutos, 11:39, e agora nós entramos em cadeia com a TV Justiça sobre julgamento da petição 16.662.
2: Por meio do sistema eletrônico, e estou fazendo agora distribuir a Vossa Excelência e aos colegas, em que ele expõe elementos que, lidos em conjunto, têm o condão de ensejar questionamentos acerca, inclusive, da participação de Vossa Excelência em vários dos episódios. Ele descreve a determinação emanada do
1: eminente... Muito bem, nesse momento, usando da palavra Gilmar Mendes, né? O ministro Gilmar Mendes usando da palavra.
2: Posterior substituição da relatoria sem submissão do feito à distribuição dentre os ministros do tribunal, conforme preceitua o regimento interno dessa Suprema Corte, consubstancia verdadeiro restabelecimento da velha avocatória. Então, um tema que nós já discutimos. Expediente eliminado do ordenamento jurídico pelo advento da Constituição de 88 e incompatível com o postulado do juiz natural. Diante de tais circunstâncias, compreendo, por se tratar de questão sobre a ordem dos trabalhos e sobre aspectos que podem impactar a composição do colegiado, que o plenário se debruce sobre as ponderações do ministro Flávio,

0: antes de avançar sobre o mérito da PET 16.662. Inicio ressaltando que nos termos do regimento interno deste Supremo e da prática jurisdicional desta Corte, qualquer ministro que compõe o colegiado está legitimado a suscitar questão de ordem acerca de aspectos procedimentais concernentes ao julgamento submetido à sua apreciação. Da mesma forma, assinalo que o artigo 83.1 do regimento interno dispensa a necessidade de inclusão em pauta de questão de ordem. Trago, portanto, essa questão como matéria cujo enfrentamento, a meu ver, deve anteceder a coleta dos votos na PET 16.662, pautada para esta sessão extraordinária. E passo a apreciar rapidamente as questões, sem antes dizer também que comungo com a leitura feita pelo ministro Flávio Dino a propósito da concessão da palavra em matéria de a parte. Eu sempre entendi, pelo menos nos 20 e tantos anos que aqui estou, que quem concede o a parte é quem está com a palavra. Portanto, nunca, embora para boa ordem dos trabalhos, eu acho que é sempre recomendável a participação da presidência. Mas eu passo, então, a fazer breves considerações sobre isso, dizendo o seguinte: de fato, todos sabemos que, sob a ordem jurídica anterior, a emenda constitucional 7 de 77 estabeleceu a avocatória, por meio do qual era possível que esta Suprema Corte avocasse qualquer processo desenvolvido em qualquer juízo do país. Tal instituto, de matriz claramente autoritária, fruto de uma visão do Estado incompatível com os direitos e garantias fundamentais, não encontrou sede na Constituição de 88. Ao contrário, o texto de 88 eliminou do nosso ordenamento jurídico o instituto da avocatória e o fez porque estipulou a garantia fundamental do juiz natural, segundo o qual os julgamentos devem ser realizados pela autoridade jurisdicional competente, sendo proibida a designação de juízos ou tribunais de exceção. Em Portugal, Jorge Figueiredo defende que a ideia do juiz natural se assenta em três postulados básicos. Somente são órgãos jurisdicionais os instituídos pela Constituição. Ninguém pode ser julgado por órgão constituído após a ocorrência do fato. Entre os juízes pré-constituídos, vigora uma ordem taxativa de competências que exclui qualquer alternativa deferida à discricionariedade de quem quer que seja. Discorrendo sobre a experiência colombiana, Carlos Bernal Pulido afirma que o direito a um juiz natural é um direito a um juiz pré-estabelecido, com competências fixadas em lei de maneira a possibilitar a garantia da imparcialidade. Na doutrina italiana, Pietro Vilaschi discorre sobre o princípio. O núcleo essencial da garantia em questão reside, como afirma a mesma jurisprudência constitucional, na necessidade de que a lei estabeleça previamente uma ordem precisa de competências para julgar, não sendo suficiente a mera pré-determinação legislativa de uma competência geral. Portanto, o juiz natural é aquele que, previamente definido pela Constituição e pela legislação, como órgão competente e imparcial para conhecer determinada demanda, sendo a competência definida como a porção, quantidade, medida ou grau de jurisdição que corresponde a cada juiz ou tribunal. Por sua vez, a fixação da competência deve obedecer a determinadas características, como a legalidade, pois deve ser fixada por lei em sentido estrito, a imperatividade, que significa a impossibilidade de ser derrogada por vontade das partes, a imodificabilidade, porque não pode ser alterada durante o curso do processo, perpetuatio iurisdictionis, e a indelegabilidade, já que não pode ser transferida por quem a possua para outro órgão. Além disso, trata-se de matéria por quem...
1: Nós estamos ouvindo, direto de Brasília, julgamento da petição 16.662, que julga, ou seja, que julga, né? É uma abertura, né, de investigação contra Alexandre de Moraes. Quem está usando a palavra neste momento é o ministro Gilmar Mendes.
0: Na Constituição, afirma-se que a imparcialidade é condício sine qua non.

ou não de qualquer juiz, sendo, pois, uma garantia constitucional implícita. Isso, Gustavo Badaró. Na doutrina, destaca-se que a imparcialidade é princípio nuclear da prestação jurisdicional, elemento essencial da justiça, de modo que, sem ela, não há como se falar propriamente de um processo judicial. Imparcial é aquele que não é parte, que não adere aos interesses de qualquer dos envolvidos no processo. Só assim se pode falar em processo, seja penal, civil, fiscal, etc. Estou citando Antônio Magalhães Gomes Filho. No âmbito penal, contudo, tal premissa adquire contornos ainda mais relevantes. Por imposição da presunção de inocência, o julgador deve adotar posição de desconfiança em relação à acusação. Somente se houver comprovação, além de qualquer dúvida razoável, é que se autoriza o sancionamento. Na jurisprudência da corte alemã, decidiu-se que integra o conceito de juiz natural para os fins constitucionais a ideia de imparcialidade, isto é, a concepção de neutralidade e distância em relação às partes. Daí a necessidade de que o sistema preveja e desenvolva fórmulas que permitam o afastamento, a exclusão ou a recusa do juiz que, por razões diversas, não possa oferecer a garantia de imparcialidade. No processo penal brasileiro, a imparcialidade deve ser compreendida dentro do espectro de consagração do modelo de persecução acusatória. O modelo acusatório determina, em sua essência, a separação das funções de acusar, julgar e defender. E assim tem como escopo fundamental a efetivação da imparcialidade do juiz, visto que esta é claramente violada em um cenário de julgamento inquisitivo. O modelo acusatório é um sistema de garantia da imparcialidade do julgador e de uma decisão justa. Diante disso, afirma-se na doutrina, para o modelo acusatório, não basta a existência de órgãos distintos de acusação, defesa e julgamento. É necessária uma total imparcialidade do juiz, que não pode ter preconceitos nem pré-julgamentos sobre a matéria em debate. O cerne do modelo acusatório depende da real imparcialidade do juiz, que é fruto de uma meditada e consciente opção entre as hipóteses propostas, acusação e defesa, em relação às quais se mantém equidistante. Estou citando sistemas processuais penais de Gilberto Tumes. Portanto, a Constituição consagra o sistema acusatório no processo penal brasileiro, o que impõe a separação das funções de acusar e julgar a atores distintos na justiça criminal. Contudo, a mera separação formal não é suficiente, devendo-se vedar a usurpação das funções acusatórias pelo juiz e também a sua união ilegítima com qualquer uma das partes em detrimento da paridade de armas. Assim, a imparcialidade somente pode ser assegurada em um sistema acusatório que delimite adequadamente a separação das funções de investigar, acusar e julgar. Conforme Ferraioli, esse distanciamento do juiz relativamente aos escopos perseguidos pelas partes deve ser tanto pessoal como institucional. Isso está no célebre livro Direito e Razão. Por isso, na doutrina italiana, fala em terzietà, ou seja, que o julgador seja um terceiro, alheio e afastado dos interesses das partes. Desse modo, parece evidente que a Constituição de 88 vedou a escolha do órgão julgador ao estabelecer a necessidade de prévia delimitação de competência com a fixação de regras de distribuição de competências claras e impassíveis de manipulação ao sabor dos ventos, bem assim ao estipular a imparcialidade como um atributo indispensável à legitimidade da jurisdição. Nesse sentido, ao obstar a escolha do órgão julgador, o texto constitucional não só proibiu a avocação de causa em trâmite perante outro tribunal, como também interditou a avocação do processo distribuído a relator sorteado. E não poderia ser diferente, pois a distribuição por sorteio constitui instrumento pelo qual a competência abstrata
do tribunal se converte

0: incompetência concreta de um julgador determinado. É o sorteio que, no interior da corte, realiza a garantia do juiz natural, impossibilitando que alguém escolha quem julgará. Nesse ponto, impõe-se uma reflexão. Se a Constituição de 88 repudiou a avocatória, mesmo quando exercida por esta Suprema Corte, em relação a juízes e tribunais diversos, com muito maior razão há de repudiar o deslocamento operado sem qualquer suporte normativo no interior do próprio tribunal. É bem verdade, e eu devo dizer isso com toda a transparência, ministro Fachin, que por meio do ofício 003-MGM, sugeri a Vossa Excelência que atraísse a PET 16662 para a presidência, com a finalidade de delimitar o objeto do julgamento. Também recomendei a reunião dos processos, PET 16662 e PET 16704, na forma do artigo 82 do Código de Processo Penal. A sugestão mencionada, contudo, não tinha por objetivo que Sua Excelência assumisse definitivamente a relatoria de tal procedimento, mas tão somente que reunisse com aquele veiculado na PET 16704 para instrução e julgamento conjunto, todo por meio de um despacho saneador. Quanto ao ponto, destaco, nesse sentido, a consequência natural dessas premissas é avançar no caminho já iniciado pela presidência, qual seja, definir que antes de qualquer julgamento devem ser reunidos e ordenados feitos conexos, bem como concluídas as providências instrutórias necessárias. Apenas assim, mediante saneamento adequado e racional, estariam precisamente delimitados os elementos para apreciação pelo plenário. Isso está no meu ofício 003 e nós mantivemos também conversas a propósito dessa questão. Vê-se, pois, que em nenhum momento cogitei que o presidente desta corte devesse assumir em caráter definitivo a relatoria da PET 16662. E não poderia fazê-lo, mesmo porque o regimento interno deste Supremo determina a distribuição dos processos que aportam nesta corte, à exceção das hipóteses taxativas de registro à presidência. O ofício que encaminhei à presidência tinha por escopo a adequada instrução da PET 16662, com designação de julgamento conjunto com a PET 16704, sendo determinada a distribuição por sorteio entre os membros do tribunal de ambos os feitos, tudo na forma do regimento. Assim, a avocação de um processo e determinação de registro à presidência fora das hipóteses delineadas de maneira exaustiva pelo regimento desta corte evidencia a adoção de um procedimento incompatível, a meu ver, com a equidistância que o julgador deve manter de uma causa sujeita à sua jurisdição. Com efeito, a presidência determinou de ofício a instauração da PET 16704, procedimento no qual se discutem, além de elementos extraídos destes próprios autos, questões suscitadas no inquérito 4.781. A PET 16704 guarda, assim, relação de continência com a presente PET 16662, da qual extrai parcela do seu próprio objeto. Dessa relação de continência, decorre uma consequência inafastável. O ministro-presidente é parte do processo e também tem sua decisão questionada agora nesse documento trazido pelo ministro Flávio Dino.
1: Ministro Gilmar, Vossa Excelência concede uma parte?
0: Por favor.
1: Presidente, Vossa Excelência autoriza que o ministro Gilmar me concedeu a parte?
2: A ironia está nas entrelinhas, sem dúvida, Vossa Excelência.
1: Agradeço, presidente. A ironia serve para descontrair o ambiente. Vossa Excelência sabe disso. Aristóteles. Presidente, eu novamente saúdo Vossa Excelência e a todos, e para fazer duas explicações. A primeira é porque eu dirigi esse expediente ao ministro decano. É por conta do regimento. Como eu expliquei há pouco, só é possível realização de justiça conforme o devido processo legal. Todas as vezes que nós afastamos disso, o Brasil assiste a desastres. Desde o Mar de Lama, de 1954, as imputações contra Juscelino Kubitschek, falsas, o golpe...
3: Muito bem, agora...

São 11 horas e 56 minutos. Nós interrompemos então a transmissão direto de Brasília pela TV Justiça, aqui no microfone aberto, onde nesse momento aparteou o Dino, né? O ministro Dino, ao seu colega Gilmar Mendes. Nós vamos então interromper a transmissão em virtude do horário eleitoral gratuito. E nós retornaremos com a transmissão após o horário eleitoral gratuito. Vamos então para os nossos comerciais, daqui a pouquinho o horário eleitoral gratuito, não esquecendo e lembrando mais uma vez que a partir do encerramento do horário eleitoral gratuito, nós voltamos então direto de Brasília.

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0: 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Muito bem, vamos agora com o horário eleitoral gratuito. E lembrando que ao término do horário eleitoral gratuito, nós voltamos a transmitir direto de Brasília no julgamento em que se abre ou não investigação contra Alexandre de Moraes.
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2: Bom, horas 27 minutos, voltamos com o microfone aberto. Daqui a pouquinho voltamos também com a transmissão direta de Brasília no julgamento da petição 16.662, que julga aí se abre ou não inquérito investigativo contra Alexandre de Moraes. 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Muito bem, nós voltamos então a transmitir direto de Brasília pela TV Justiça o julgamento onde se abre, né? Se investiga ou não o ministro Alexandre de Moraes. Continua com a palavra o ministro Gilmar Mendes.
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4: Quem tem esses assessores, delegados? Constava aqui da Folha, alguém, vamos dizer, infiltrou essa informação, dizendo que haviam dois delegados no meu gabinete. Isso ficou rodando, até que eu exigi uma nota do tribunal. E Vossa Excelência, eventualmente questionado, mencionou isso. Eu nunca tive delegado no meu gabinete. Eu nunca tive. Vossa Excelência teve?
3: Não.
4: Eu também não.
3: Eu não estou discutindo com você, estou dizendo...
4: Mas quem tem? Porque você está criticando.
3: O ministro André tem.
4: E quem mais? Quem mais?
5: Eu tenho, e há quanto tempo já coloquei à disposição imediatamente, presidente? Falei, Vossa Excelência quer agora resolver? O que Vossa Excelência me disse?
6: Eu estou aguardando o expediente.
5: Então, mas eu concordo em colocar à disposição imediatamente, se for
3: presidente,
5: ideia do tribunal.
3: Vou voltar a minha questão de ordem. Lembrando que nós já tivemos, em momentos outros, grandes desafios. Eu me lembro que eu, AGU, me deparei com uma decisão do presidente do Supremo Tribunal Federal, cassando decisões de suspensão de cautela ou de liminar. E, obviamente, era uma situação difícil, muito difícil. Vim aqui e me aconselhei com vários pares do tribunal. A Procuradoria da Fazenda pedia a revisão do entendimento. E nós manifestamos, botamos um mandado de segurança, presidente, para dizer que o presidente do Supremo não podia fazer aquela cassação. E foi feito, tal como feito agora, na hipótese do ministro Dino.
5: É cabível.
3: Eu me lembro até que conversei.

0: conversei com o ministro Veloso. Ele há de se lembrar, dizendo toda uma situação difícil, porque a presidência do Supremo Tribunal Federal, desta feita com o presidente Marco Aurélio, revogava as suspensões que eram dadas a favor da União, dizendo que não cabia essas suspensões. E disso nós não podíamos agravar, segundo o entendimento do Supremo. Cabia o agravo da decisão que deferisse, mas do indeferimento não cabia o agravo. E eu então coloquei a questão do jovem advogado, menos de 45 anos. Eu coloquei essa questão então para vários dos colegas. E me lembro ainda hoje da resposta do ministro Veloso, cujo ato tinha sido cassado pelo então presidente Marco Aurélio. Meu pai dizia que para a imoralidade também cabe mandado de segurança. Aquiles Veloso. Petrei o mandado de segurança. Ganhei o mandado de segurança. No plenário do Supremo. Contra o ato do presidente. De então. E depois caiu a súmula 504. Portanto, eu posso contar várias histórias a propósito disso.
1: Gilmar, Vossa Excelência poderia concluir a questão de ordem para que a gente possa deliberar sobre esse ponto.
0: Então, presidente, dessa relação de continência decorre uma consequência inafastável, que Vossa Excelência então fica como parte nesse processo com todos os seus consectários. E eu faço aqui uma série de considerações. Essa constatação se robustece quando se observa a sequência dos atos. A presidência instaurou de ofício o procedimento. Nele proferiu decisões de conteúdo material, suspendendo o pronunciamento de outros relatores, atraiu a si os feitos correlatos e, ao cabo, assumiu a relatoria do processo em que a validade desses mesmos atos haverá de ser aferida. Concentrou-se, assim, na mesma autoridade, a instauração, a condução e o julgamento. E eu reconheço que nós temos aqui uma série de dificuldades práticas. Quem instaura o procedimento, nele decide o mérito e sobre ele haverá de pronunciar-se em definitivo. Não é terceiro em relação ao seu objeto, sendo materialmente parte. Assim, considerando a circunstância de que aquele feito foi instaurado por ordem da presidência, nele figura o presidente como parte, ora, se o objeto desta petição se contém no daquele procedimento, a condição da parte ali assumida não se detém em seus limites, comunicando-se estes autos que constituem parcela do que ali se apura. Por isso que essa questão precisa ser colocada. E eu entendo todas as dificuldades que se colocam. Vale dizer, quem conduz o feito de modo a definir quem julga, o que se julga e quando se julga, tem, não se acha equidistante do desfecho, demonstra na realidade também algum tipo de interesse. E aí eu parto, presidente, para colocar uma outra questão que eu já tinha antevisto. A composição do colegiado não se exaure no ponto que acabo de examinar. A mesma questão, logicamente antecedente, definir que está habilitado a decidir e quem pode legitimamente participar da votação, impõe-se quanto a mais de um integrante. E precisa ser enfrentada, porque embora os relatórios produzidos por ordem do ministro André Mendonça tenham sido direcionados seletivamente contra o ministro Alexandre de Moraes, dados recentes apontam a necessidade de apurar com maior rigor se deve ser admitida a participação de outros membros do colegiado em votações relacionadas com a PET. E eu já sabia que isso ia acontecer, pelos fatos que estão sendo aí revelados. Eu trago isso no voto e com todas as controvérsias que constrangem imensamente

0: o tribunal. Então, a mim me parece, presidente, que é o caso, como eu já tinha falado a Vossa Excelência, de proceder à reunião dos dois procedimentos. Tese que eu já tinha defendido diretamente a Vossa Excelência. E aí digo o seguinte, para finalizar. E chego ao ponto derradeiro que move esta questão de ordem. O que o acervo de elementos de informação revela, quando examinado sem recortes, é que o relacionamento de Daniel Volcar alcançava número expressivo de autoridades e também de parentes de autoridades. Estamos, no entanto, a examinar procedimento nascido de informação da Polícia Judiciária de quase 200 páginas, produzido sem ofício, sem provocação da Procuradoria-Geral da República e destinada a reunir tudo o que houvesse a respeito de um único ministro desta Corte. Ao mesmo tempo, o relatório de inteligência da Polícia Federal, apresentado no inquérito 4781, consigna a respeito do outrora relator, não sei se vai voltar, André Mendonça, que o caso que mais chama atenção é o do ministro Nunes Marques, em relação ao qual o relator apresenta postura abertamente defensiva, inclusive tendo sugerido, e veja, eu não sou especialista em direito de polícia. Eu confesso que conduzo inquérito, eu não me envolvo com policial. Mal conheço delegados. E por isso talvez tenha a melhor relação com os policiais. Mas estou registrando. O caso que mais chama atenção é do ministro Nunes Marques, em relação ao qual o relator apresenta postura abertamente defensiva, inclusive tendo sugerido em determinada oportunidade que a Polícia Federal deveria ficar atenta, pois eventuais imputações feitas contra o ministro pela mídia poderiam ser uma estratégia para enfraquecer o ministro André Mendonça. Isso está no tal relatório de inteligência. É correto, não é correto, talvez nós precisemos de um código de polícia, presidente, como tem vários países. Porque eu confesso que fui apresentado a relatório de inteligência recentemente, ministro André. Mas é preciso dizer isso com toda clareza.
1: Para você que está nos acompanhando aqui no microfone aberto, nós estamos transmitindo direto de Brasília, TV Justiça, né? O julgamento da petição 16.662, onde se aprova ou não hoje a abertura, né, de investigação contra o ministro, o ministro da corte, né, que está sendo julgado neste momento. E quem está falando, utilizando da palavra, é o ministro Gilmar Mendes.
0: De outro, elementos que vêm a público, há mesas que dizem respeito a outro ministro, que constam de dados oficiais do COAF e que aparecem com nome e sobrenome no aparelho do principal investigado da operação, sem que se tenha visto o mesmo rigor ou qualquer tipo de impulso de ofício.
2: Permite só um esclarecimento, ministro Gilmar?
0: Por favor.
2: Vossa Excelência viu esse material que está lá, de outros ministros? Porque eu não tenho conhecimento.
0: Por iniciativa do ministro Zanin, foi pedido o acesso aos dados do telefone de Volcar.
2: Esse relator não tem conhecimento.
0: Interessante. Embora houvesse vazamentos que eram atribuídos ao gabinete de Vossa Excelência. Bom, mas isto...
2: Depois eu vou fazer os esclarecimentos de como recebi esse material.
3: Está bem. Vamos pedir já ao ministro Gilmar que, se possível, concluísse aqui, ó.
0: Mas então eu repito. Centenas de páginas produzidas de ofício à margem da competência do plenário e sem oitiva do titular da ação penal para reunir referência a um ministro. E outros elementos que vêm a público, há meses, que dizem respeito a outro ministro, que constam de dados oficiais do COAF e que aparecem com

0: nome e sobrenome no aparelho principal investigado da operação, sem que se tenha visto o mesmo rigor ou qualquer tipo de impulso de ofício. E esse, a meu ver, o verdadeiro problema institucional que se apresenta nesta corte. A pergunta não é saber se este ou aquele ministro deve ser investigado. A pergunta é se continuaremos a admitir que o rigor da persecução penal seja distribuído conforme a identidade do investigado. E aí, com todas as vênias e toda a sinceridade, presidente, é evidente, e até as pedras sabem, que há um inequívoco viés político-eleitoral na forma como o tema foi conduzido nos autos desta PEC de 16.662. Com toda a sinceridade. Escolha de data, 7 de setembro, todo esse cenário. Envolvendo esta corte em campanha eleitoral.
1: Vossa Excelência está sendo leviano, ministro.
0: De forma
1: leviano.
0: Indevida.
1: Leviano.
0: Vossa Excelência não tem a palavra.
2: Vamos aguardar, eu vou conceder a palavra a Vossa Excelência.
0: Vossa Excelência não tem a palavra.
2: Ministro Gilmar, para concluir.
0: E vai escutar com tranquilidade. Evidente condução político-eleitoral e escolha do 7 de setembro, até pichulecos. Isto não se faz. Pessoas decentes não fazem isso.
1: Não aponte o dedo para mim, ministro Gilmar. Não aponte o dedo. Não está falando com qualquer um. Respeite esse tribunal.
0: Quem não se dá respeito não merece respeito.
2: Ministro Gilmar, eu peço que Vossa Excelência conclua aqui, ó, por favor.
0: Mas eu vou avançar, presidente. Há um relatório da Polícia Federal submetido ao relator ainda em abril, que detalha justamente o vazamento que gerou, ainda em março, essas suspeitas divulgadas pela imprensa. Beira a disfarçatez sustentar que, ao ordenar a elaboração do relatório que originou o presente feito, o então relator não sabia exatamente que tipo de achados poderiam ser encontrados. No entanto, apesar de todas as suspeitas já estarem postas desde o início de março, o relator aguardou a chegada do período eleitoral para encomendar o relatório que muito provavelmente implicaria exatamente quem ele buscava implicar. Mais grave do que isso, antes que a questão fosse efetivamente submetida ao plenário, monocraticamente levantou o sigilo do relatório, a fim de constranger qualquer posição contrária à sua atuação. Fica parecendo mesmo que o intuito aqui é jogar com o caos. E eu já tive a oportunidade, presidente, de dizer, a Vossa Excelência, de dizer ao presidente da República, separem o Supremo das eleições e não tentem envolver o Supremo nas eleições, contrário do que se faz aqui. Deixe o Supremo seguir o seu destino e as eleições que sigam o seu destino. Contrário do que se faz aqui. E se deram muito mal, porque são aprendizes de feiticeiro. Tentaram arrastar o Supremo Tribunal Federal para esse tipo de prática e pensaram que iriam ficar imunes e impunes. É de uma desfaçatez de corar frade de pedra, ministro Fux. De corar frade de pedra. Em nome de Deus, como em nome de Deus já se fez muita patifaria. Repito, e no entanto, apesar de todas essas suspeitas já estarem postas desde o início de março, o relator aguardou a chegada do período eleitoral para encomendar o relatório, que muito provavelmente implicaria exatamente quem ele buscava implicar. Mais grave do que isso, antes que a questão fosse efetivamente submetida ao plenário, monocraticamente, levantou o sigilo do relatório a fim de constranger qualquer posição contrária à sua atuação. Fica parecendo mesmo que o intuito aqui é jogar com o caos, impor à corte um fato consumado pela opinião pública, constranger os pares a assentir com métodos flagrantemente ilegais, sob pena de censura pública da vontade popular. Manter alguns sob a espada de Damocles de todos os dados brutos obtidos na busca e apreensões e requisitados pelo gabinete do relator, para dissuadir.

0: adilos de eventual divergência. E aí essas disputas todas, quem é o vazador geral da República? Quem é que vaza? É a Polícia Federal? É o gabinete do André? É a Secretaria do Supremo? É interessante que nos nossos gabinetes, ministro Fux, não se vaza nada. E depois fica disputando quem é que vai fazer a investigação do vazamento. Quer dizer, quem vai fazer a cobertura do vazamento.
1: Só um esclarecimento. Todos os vazamentos têm determinação de instauração de inquérito que estão sendo conduzidos pela própria Polícia Federal.
2: Ministro Gilmar, se Vossa Excelência puder concluir.
0: Os fatos serão apurados, todos eles e de todos. Mas a deliberação do tribunal sobre matéria da tamanha gravidade, presidente, não pode ocorrer nos termos ditados por alguém que tem desprezado qualquer senso de colegialidade, muito menos em pleno ciclo eleitoral. E o interesse é evidente, acachapante, extravagante. Evidente que se trata de um pichuleco, de um boneco eleitoral. É disso que nós estamos falando. Sob pena de que o resultado, qualquer que seja ele, nasça marcado pela suspeita de haver servido a alguém. Quando um único integrante do tribunal reúne de ofício, sob sigilo oponível aos seus pares, elementos que julga serem capazes de abalar a honra e a posição de outros ministros, e os retém sem submetê-los ao órgão a quem competiria conhecê-los, como ocorreu neste caso, o que se produz não é apenas uma investigação irregular. Uma assimetria se produz. Quem detém sozinho aquilo que pode alcançar outros integrantes do colegiado, passa a exercer sobre eles algum tipo de ascendência, ou que se vê. Eu protejo você. Relação de máfia. Isso não se faz. Não é ambiente de pessoas dignas. Desculpe a sinceridade, presidente. Mas as coisas precisam ser chamadas pelo nome. Não se pode submeter. Mesmo o colega que esteja eventualmente envolvido, que teve um filho, não pode estar submetido a esse tipo de vexame. É uma atitude covarde. Vil. Já disse isso em outro momento. Até a máfia tem ética. É preciso ter decência. Não se comporta dessa forma. Não se comporta dessa forma. Um tribunal que isso admita já não delibera com liberdade. As pessoas estão submetidas, submissas, entregues a esse tipo de vilipêndio. É por essa razão que reputo inteiramente pertinente, presidente, a proposta formulada pelo ministro Flávio Dino. Sua Excelência propõe, mais precisamente, que a Secretaria Judiciária certifique os nomes de todos os magistrados do STF, do TST, do STJ, dos demais tribunais brasileiros mencionados no âmbito das apurações relativas ao Banco Master. Bem assim que se delimitem entre eles aqueles sobre os quais recaiam indícios consistentes de recebimento ilícito de valores, diretamente ou por intermédio de parente próximo. A providência destina-se a oportunizar a instauração de sindicância para apuração sob o palio do devido processo legal das aparentes ilegalidades atribuídas aos magistrados referidos. Mais uma vez, com devido respeito, entendo que as razões expostas pelo ministro Flávio Dino impõem o seu acolhimento. A apuração levada a efeito no âmbito das investigações envolvendo o Banco Master há de ser exaustiva, sob pena de comprometer-se a própria credibilidade daquilo que se venha a apurar. Não é admissível que de um conjunto de fatos se destaquem alguns para exame e se releguem outros ao silêncio. Um jogo de omertá. de máfia.

0: como se a gravidade da notícia variasse conforme o nome do magistrado a que se refere, ou conforme o tribunal que ele integra. A apuração parcial é a apuração viciada, porque o recorte do objeto já constitui, ele próprio, um juízo prévio sobre o que merece e o que não merece ser esclarecido. Nesse sentido, certificar os nomes de todos os magistrados mencionados, de qualquer tribunal, e delimitar com precisão o campo dos indícios existentes, é por isso mesmo condição de legitimidade do julgamento do caso. Pois somente a apuração de todas as circunstâncias apontadas confere autoridade ao resultado, seja ele de responsabilização, seja ele de exclusão de responsabilidade. A segunda razão é que a providência, a hora analisada, não tem natureza investigativa, mas de definição de competência, e disso decorre a sua urgência.
1: Gilmar, Vossa Excelência, só me permite aqui um detalhe administrativo desta sessão. Às 13 horas, todos os canais de TV do Brasil, inclusive a TV Justiça, transmitem horário eleitoral. Claro que nós podemos ir adiante, mas ficaremos durante, creio, 25 minutos sem sinal de TV. É a informação que...
2: Vossa Excelência pode aproveitar e tornar isso perene.
1: Perdão?
2: Vossa Excelência pode aproveitar.
1: Mas aí Vossa Excelência estaria privando a todos nós.
2: É uma posição que eu tenho sobre a TV Justiça, mas é antiga.
1: Das palavras e da construção de Vossa Excelência. Portanto, se Vossa Excelência pudesse construir.
0: Eu acho que o Ibope na Globo vai.
3: Muito bem, nós encerramos então aqui no microfone aberto, conforme vocês acompanharam pelo presidente do Supremo Tribunal Federal, Edson Fachin. Daqui a pouquinho, horário eleitoral gratuito lá, pela TV. E o sinal será cortado. Nós encerramos, então, aqui dentro do microfone aberto, essa transmissão onde se julga, né? Se abre ou não investigação contra Alexandre de Moraes. Vai hoje a tarde inteira, muitos ministros vão falar, inclusive o André Mendonça ainda não se reportou sobre o assunto, Fux e outros ministros que são favoráveis, né? A abertura dessa investigação vai no decorrer da tarde de hoje. Eu agradeço você que esteve conosco lá, né? Nós transmitimos até o presente momento. Agora 12 horas e 54 minutos, nós vamos saber como é que fica o tempo em todo o país.
4: Previsão do tempo para terça-feira, 15 de setembro de 2026. Região Centro-Oeste, em Goiânia, o céu amanhece encoberto com pancadas de chuva e trovoadas isoladas nesta terça-feira. Os termômetros marcam mínima de 20 e máxima de 34 graus. A umidade relativa do ar, na capital de Goiás, gira em torno de 70 a 20%. Barra do Garças, em Mato Grosso, comemora aniversário com previsão de céu encoberto, com pancadas de chuva e trovoadas isoladas pela manhã. Temperatura mínima de 26 e a máxima 38 graus. A umidade do ar varia de 70 a 30%. Região Nordeste, em João Pessoa, previsão de céu cheio de nuvens, com pancadas de chuva e trovoadas isoladas pela manhã. Temperatura mínima na capital paraibana é de 24 e máxima de 32 graus nas horas mais quentes do dia. A umidade do ar vai de 85 a 40%. Itaiçaba, no Ceará, canta parabéns com céu encoberto pela manhã, com pancadas de chuva e trovoadas isoladas. À tarde, céu claro, com temperatura mínima de 25 e máxima de 36 graus. A umidade relativa do ar é de 80 a 30%. Região Norte, Rio Branco, no Acre, amanhece com céu encoberto, com pancadas de chuva e trovoadas isoladas nesta terça-feira. Temperatura mínima é de 20 a máxima de 30 graus. A umidade do ar é de 96 a 60%. Boa Vista, em Roraima, também amanhece com céu encoberto, com pancadas de chuva e trovoadas isoladas. À tarde, o tempo abre e deixa o céu claro. Temperatura mínima 27.

0: 7, a máxima 37 graus. A umidade do ar varia de 70 a 35%. Região Sudeste. A cidade do Rio de Janeiro tem previsão de céu encoberto, com pancadas de chuva e trovoadas isoladas nesta terça-feira. Os termômetros registram mínima de 18 e máxima de 24 graus. Umidade relativa do ar na capital fluminense vai de 100 a 80%. Limeira, em São Paulo, canta parabéns com previsão de céu encoberto, com pancadas de chuva e trovoadas isoladas o dia todo. Temperatura mínima de 15 graus, a máxima 22. Umidade relativa do ar é de 100 a 60%. Região Sul. Em Porto Alegre, Rio Grande do Sul, céu encoberto, com pancadas de chuva e trovoadas isoladas. Os termômetros registram mínima de 10. A umidade relativa do ar fica entre 90 e 55%. Ponta Grossa, no Paraná, sopra velhinhas, com previsão de dia mais frio e céu encoberto, com pancadas de chuva e trovoadas isoladas. Termômetros registram mínima de 10 e máxima de 14 graus. A umidade relativa do ar oscila entre 100 e 80%. Você ouviu a previsão do tempo para esta terça-feira, 15 de setembro de 2026, com informações do IBGE Cidades e do Instituto Nacional de Meteorologia, IMET, com redação de Lucília Araújo, da agência Rádio Gov em Brasília, Vladimir Filipim.
1: 12 horas e 58 minutos.

0: Plantão policial.
1: E no plantão de polícia, trio é preso por tráfico de drogas após denúncia sobre carro suspeito em Telêmaco Borba. Três homens foram presos por tráfico de drogas após uma denúncia anônima. Mobilizaram uma equipe da Rotan na Rua Tigre, em Telêmaco Borba. Segundo a Polícia Militar, moradores acionaram a equipe após estranharem a presença de um veículo de cor preta estacionado por cerca de 20 minutos em uma via sem saída. O carro estaria buzinando de forma insistente em frente a uma residência. Durante a abordagem aos ocupantes, os policiais localizaram uma sacola sobre o banco traseiro contendo aproximadamente 206 gramas de maconha. Na revista pessoal também foram apreendidos 245 em dinheiro e 2 aparelhos celulares. Ainda conforme a Polícia Militar, um dos suspeitos assumiu espontaneamente a propriedade da droga e relatou que faria entrega do entorpecente a uma mulher, cuja identidade não foi informada. Ele também afirmou que mantinha outra quantidade de drogas em sua residência. Com autorização de um familiar e registro em vídeo, os policiais foram até o imóvel indicado e encontraram mais 51 gramas de maconha escondida na gaveta de uma cômoda no quarto do suspeito. Durante a investigação, os três envolvidos receberam voz de prisão e foram encaminhados à 18ª SDP, aqui de Telêmaco Borba, juntamente com veículo, dinheiro, celulares e entorpecentes apreendidos para procedimentos da Polícia Judiciária. Portanto, essa foi a informação colhida aqui no nosso microfone aberto. 13 horas pontualmente.
2: Por isso eu digo.
1: Bem, amigos, bem, amigas, estamos sinalizando aqui pela sua Rádio Capital do Papel mais um show de notícia e informação dentro do seu microfone aberto. Para você que ficou na minha companhia, o meu muito obrigado. Fiquem agora na companhia de Gilberto Alves com a Tarde a Nossa e a partir das 17h, Dimas Barbosa com Tarde Sertaneja. Amigos e amigas, ao finalizarmos, dizemos: Senhor, fazei de mim instrumento de vossa paz. Grande abraço, obrigado e até amanhã, se Deus quiser. Obrigado.

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você. Muito boa tarde. Gilberto Alves, chegando com a tarde é nossa. Aqui pela Capital do Papel, FM, transmitindo na frequência de 101.9 MHz de Telêmaco Borba, Estado do Paraná. Seja muito bem-vindo, seja muito bem-vinda. Afinal de contas, aqui é o seu lugar, aqui é bem melhor. Hoje é terça-feira, dia 15 de setembro de 2026. Você no carro, na rua, no trabalho, no escritório, em casa, acompanhando nossa programação. Obrigado pela sua sintonia, obrigado pela sua companhia. E para você interagir conosco, registrar a sua audiência, confirmar a sua participação, é muito fácil, é muito simples. 3910-1210, código de área 42. E você nos acompanha em que rua, em que bairro, em que cidade, em que estado, em que país você acompanha a programação da Capital FM? 3910-1210, código de área 42. 3910-1210, esse é o WhatsApp da Capital para você interagir conosco. A temperatura neste momento é de 21 graus. E não esqueça, fé em Deus, força, ânimo, coragem, com certeza, dias melhores virão. Agora 1:05, tô chegando no pedaço, tô pintando na área e na Tarde Capital, sempre o melhor da música, sempre os melhores ritmos.

0: Essa foi com o Titãs, a televisão. Será que o Xixo Sincoski já está nos acompanhando? Ele que é fãzaço de Titãs, né, Xixo? Grande abraço do Rio Alegre, sempre nos acompanhando. Um abraço também pro Douglas, né, e a toda a moçada da Guarda Patrimonial, sempre nos acompanhando. Bom trabalho para vocês aí, obrigado pelo carinho da audiência. 1:21.
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3: Ok, ok, já estamos de volta com A Tarde é Nossa, abraçando com muito carinho. Grande abração, muito carinhoso, um bom trabalho para ele, né? Com certeza está trabalhando e nos acompanhando, né, Tiago? Grande abraço, Tiago, esposo da Sandrine, sempre nos acompanhando. Tiagão, bom trabalho para você e para toda a moçada na sintonia aqui da Capital do Papel. Um abraço para o Xuxa e para Mirene também na sintonia da Capital do Papel, né? Grande abraço ao pessoal do Xuxas Beer, é isso? Grande abração, muito carinhoso, sempre nos acompanhando ali na Avenida Papa João 23, né? Um abraço também para dona Rosemary, mãe da Rosângela e da Juliana, nos acompanhando, um abração carinhoso. Um abraço para o seu João Araújo, quando não está em casa, está nos acompanhando no rancho, né? Grande abração, muito carinhoso, seu João Araújo e toda a família. Um abraço para o Chiquinho da Ercília, né, Chiquinho? Grande abraço a você, a moçada do Posto Jerusalém, um abraço carinhoso. Pessoal nos acompanhando no Posto Guapo também, um grande abração muito especial. Pessoal do Posto Aliança conosco, um abraço carinhoso, obrigado pelo carinho da audiência. E quem está chegando por aqui através do WhatsApp da Capital do Papel, está baixando por aqui nosso amigo internauta, né? O Corvo, direto da capital do estado, o Candinho, ele diz: olá, meu amigo Giba, bom ver vocês aí na Capital do Papel, um abraço. Toca aí o rei do rock brasileiro, Raul Seixas, Trem das Sete. Beleza, Candinho, daqui a pouquinho para você aqui em nossa programação. Quem é que tá chegando? Oi? Como é que aconteceu? Não saiu nada.
4: Boa tarde, Giba. A Jô de Rolândia.
3: Jô Sorriso de Rolândia.
4: Tá chovendo aí?
3: Não, aqui não.
4: Aqui tá. Bora lá, de raça negra, cheio de mania. Acho que é raça negra, né?
3: Isso, tá certíssimo. Cheia de manias.
4: Qualquer coisa, você dá seus pulos aí. Oferecer para Marinês com os filhos, Maria Bichinha, Tiriva, para o Virola, os filhos, a esposa, a Milton Batista, Jaibas DJ, Noemi, Sr. Antônio, a Silvia de Sapopema com o seu Pedro, Luzia Queiroz, a Jane e o Lucas, Sirene Ribas, o Gilbertinho com a Marta, a família toda, o João Paulo aí de Telêmaco, Fivela de Ouro com a família toda, o senhor Orlando, o pai da Vanderleia, Leia, Romilda, minha amiga meiga, fofa, para minha amiga Elza aí de Telêmaco, a cozinheira de mão cheia, para as meninas ajudantes dela, enfim, para todas as pessoinhas, né, que estão na tarde nossa, como eu. Bye, bye.
3: Bye, bye. Jô Sorriso, um abraço para você, para o Roseldo, para todos que estão acompanhando a nossa programação. Agora, 1h25.

E esse foi Raul Seixas, o Trem das Sete. 1:31 pela Capital do Papel, você acompanhando a tarde é nossa e também interagindo conosco. Quem chega por aqui, boa tarde, Giba, gostaria que você tocasse essa música só pra curtir. Obrigado, Francisca Heroína. Ô, Francisca Heroína, grande abração, carinhoso pra você, obrigado pelo carinho da sua audiência e a sua música já está chegando.

0: Esse é o sonsaço gostoso que nós ouvimos aqui na 101.9 Coldplay e BTS, My Universe. Quem está interagindo conosco, boa tarde Giba, boa tarde minha querida Anice Delfino, Anice Confeiteira do Alto das Oliveiras, a mulher que capricha nas delícias, né Anice? Bom trabalho para você, obrigado pelo carinho da sua audiência. Grande abraço ao pessoal da Vila Rural Brilho do Sol, alô fazendeiro, grande abraço a você, esposa Suelen e toda a família, também o Antônio, né? Mais conhecido como Toninho Guilherme, o Antônio, conhecido como Toninho Guilherme, sempre nos acompanhando na Vila Rural Brilho do Sol, né? Falando em Vila Rural Brilho do Sol, grande abraço à nossa amiga internauta, né? A Fátima, da Coronel Cláudio, em Ponta Grossa. Ela que morou muito tempo aqui em Telêmaco, principalmente na Vila Rural Brilho do Sol, né? Hoje se encontra em Ponta Grossa, né, Fátima? Grande abraço para você, nos acompanhando pelo site, pelo aplicativo, né? Nossa amiga internauta, obrigado pelo carinho. Por falar nisso, né? Hoje Ponta Grossa completando 200 e poucos anos, né? Isso, né? Felicidades para Ponta Grossa, que Deus continue abençoando a princesinha dos campos. E se não me falha a memória, parece-me que eu ouvi o Márcio comentando que é aniversário de Jaguariaíva também, né? Parabéns também a Jaguariaíva, se realmente é aniversário da cidade, parabéns aos munícipes acompanhando a programação aqui da nossa Rádio Capital do Papel. Agora 1h39.
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0: Dia Nossa. É, e falando dos aniversariantes, hoje tem uma aniversariante muito especial na minha vida, né? Só que ela não tá acompanhando a programação, mas eu desejo que Deus esteja abençoando, guardando e protegendo muito ela, né? A minha filha, hoje completando 25 anos, no dia 15 de setembro, né? Anne Emanuele, um abração carinhoso, mesmo você não estando ouvindo a nossa programação, mas o desejo do coração do pai é que Deus continue abençoando muito a sua vida, guardando, protegendo, lhe concedendo muita saúde, muita graça, muita paz e que muitas coisas boas possam acontecer. Feliz aniversário para minha querida filha Anne, que hoje completa os seus 25 anos. E quem está chegando por aqui?
1: Boa tarde.
0: Tudo bem, Luiz? Tranquilo?
1: Como que está o tempo aí?
0: Tempo nublado. Nublado.
1: Não está sol, mas não está frio também, está gostoso à tarde. É, Giba, eu gostaria de ouvir aí Verdade Chinesa com Emílio Santiago, e a qual ofereço para Marli e para Nina, aqui da cidade de Ibaiti. Eu sou Luiz Botafogo e desejo uma abençoada tarde aí para você.
0: Opa!
1: Fica na paz de Jesus.
0: Amém, fica na paz também. Deus abençoe, tudo de bom a você, a Marli, a Nina, pessoal nos acompanhando em Ibaiti, né, Luiz Botafogo? Grande abraço para você. Boa tarde, Giba, lanchonete alto.

Muitas horas no bairro Bela Vista, na escuta, toca Amado Batista para nós. Sueli Tila, grande abraço a você e a toda a equipe aí nos acompanhando na lanchonete Altas Horas. 1h42, Amado Batista, Amar Amar.

0: Aqui em nossa programação, esse foi Emílio Santiago, Verdade Chinesa. Meu abraço, meu carinho ao pessoal do Jardim Bandeirantes, acompanhando a nossa programação. Família Andrade, né? Um grande abraço ao Marlon e à Vilma, sempre na sintonia da Capital do Papel, também no Jardim Alegre. Grande abraço a Roseli Nascimento, esposo Mirtão, né? Grande abração, muito carinhoso, pessoal da Área 7, a família Charneski, seu Luiz Carlos e a Dona Lourdes. Grande abração, muito especial. Um abraço para a Célia Ortiz, né? E também a... Olha só como é que é o nome dela? A rapaz, a Isabel Cristina, né? Grande abração na Área 7, sempre nos acompanhando. Em Ivaí, um abraço pro Jorge na sintonia conosco. Pessoal em Rosário do Ivaí, um grande abração muito carinhoso. Pessoal nos acompanhando em Rio Branco do Ivaí também. Um abraço muito especial. Pessoal de Sapopema, alô Luzia Queiroz, grande abraço a você, a avó do Benjamin e do pequeno Anthony, né? É. Grande abração. Grande abraço também para Silvia Maidades, o esposo Pedro, nos acompanhando em Sapopema, né? Em Piraí do Sul, dona Ana Dirce, a mãe da Silvia, né? Um grande abração muito carinhoso. Um abraço ao Dirceu Galo, também o Bodinho nos acompanhando, né, Bodinho? Grande abração carinhoso para você. Quem é que tá chegando?
1: Boa tarde,
0: boa tarde. Amigo.
1: Tudo bem com você?
0: Tranquilo, e você?
1: Bem, graças a Deus.
0: Maravilha.
1: Manda uma música aqui com o Roberto Carlos, esse cara sou eu, para minha prima Romilda de Ventania, para minha prima Vanderleia da área 6, e todos que gostaram da música. Um abraço, até mais. É o Foguinho do Jardim Itália.
0: É o Foguinho do Jardim Itália, tio do Sidney Rodrigues. Um abração carinhoso pro Sidney, né? Trabalhando e acompanhando a nossa programação, né, Sidney? Poxa vida, a gente falando, aquela vontade de tossir, viu? Coceira na garganta, não é fácil não, hein? Olha quem apareceu por aqui, já toquei Titãs, viu? Ele diz assim, boa tarde, amigo Giba, boa tarde, meu amigo Marcos Maurício Sinkoski, o Xixo Sinkoski, no Rio Alegre, acompanhando a nossa programação.
2: Boa tarde, Gilberto.
0: Boa tarde. É o Vanderlei, né? Jacaré? É você, Vanderlei? É o Jacaré?
2: Rapaz, estamos aqui hoje trabalhando, graças a Deus. O tempo meio nublado,

0: Será que vem chuva de novo? Acho que não, né?
1: Estou trabalhando e ouvindo teu glorioso programa. Roberto Alves, hoje eu peço a música com Legião Urbana. Esperei meu amor passar. Ofereço para todos que gostam da boa música. E tenha uma boa tarde. Muito obrigado. Aqui é o Vanderlei.
0: Eu sabia que era o Vanderlei, viu?
1: O jacaré.
0: O jacaré, né?
1: Ofereço para... Hoje é o Cadeiruta. Cadeiruta... Hoje ele foi levar uma máquina, se é um lá. Hoje tá de boa.
0: Um abraço pro Cadeirudo, né? Nos acompanhando também.
1: Valeu.
0: Grande abraço. Agora 1h53.

0: 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A administração municipal, juntamente com SEST e SENAT, oferece uma grande oportunidade para quem deseja capacitar para o transporte de inflamáveis e produtos químicos. As inscrições estão abertas a partir do dia 11/9 pelo aplicativo Telêmaco Digital. Curso será realizado no dia 13/10 a 29/10, no horário das 18 horas às 22 horas. Requisito: possuir CNH categoria B, C, D ou E. Uma capacitação gratuita e voltada à segurança e responsabilidade no trânsito. 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

É, tempo nublado, hora o sol aparece, hora desaparece, a temperatura neste momento é de 20 graus. Hoje é terça-feira, dia 15 de setembro de 2026. E quem continua com você sou eu, Gilberto Alves, o Giba, com a tarde nossa aqui pela Capital. Lembrando que para você interagir conosco, registrar a sua audiência, confirmar a sua participação, é muito fácil, é muito simples. 3910 1210, código de área 42. 3910 1210. Esse é o WhatsApp da Capital para você interagir conosco. 2:04, uma ótima tarde, seja muito bem-vindo, seja muito bem-vinda. Afinal de contas, aqui é o seu lugar, aqui é bem melhor.

0: Essa é a nossa esperança, né? Dias melhores, é o que você ouviu com o Jota Quest aqui na capital. Agora, 2h19, já eu volto.
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0: Meu abraço, meu carinho a você nos acompanhando na construção civil, trabalhando e acompanhando a nossa programação, você no seu automóvel, né, pela cidade ou fora dela, né, nos acompanhando. Obrigado pelo carinho da sua audiência. 2h21, você acompanhando A Tarde é Nossa e o melhor da música segue por aqui. Shine Happy People, R.E.M.

Os ritmos mais gostosos aqui na Terra de Capitão, nós ouvimos com Pharrell Williams, Rap. E olha só, hein, tombo triplo. Vilã vai sofrer. Quem ama cuida, puxa o tapete de pilar com 3 derrotas seguidas. 2:29, você acompanhando a tarde nossa aqui pela Capital do Papel. E você que acompanha a novela das 9 da Globo, né? Olha, esta é mais do que, ou seja, né? Está mais do que na hora de pilar, né? Começar a pagar pelos estragos que causou em Quem Ama Cuida. A vilã sofrerá 3 reviravoltas praticamente consecutivas, capazes de abalar o seu poder. Adriana aparecerá como nova sócia da Brandão Joias, conseguirá provar que não matou Arthur e ainda ganhará um reforço com a volta de Heitor. O primeiro golpe será cuidadosamente preparado pela protagonista. Depois de comprar a participação que pertencia a Ulisses na joalheria, a fisioterapeuta decidirá transformar sua entrada em um acontecimento. Nancy surgirá inicialmente em uma reunião como representante da misteriosa nova sócia, sem revelar quem está por trás do negócio. Adriana escolherá justamente uma exposição em homenagem a Arthur para acabar com o suspense. O evento terá como destaque o anel de estimação do empresário, peça que guarda um significado ainda maior para a injustiçada. Foi nela que o milionário escondeu informações sobre a herança que pretendia deixar para a mulher. A aparição será uma provocação direta aos Brandão. Depois de ser acusada de assassinar Arthur e passar 6 anos na prisão, a mocinha retornará à empresa da família na condição de uma das proprietárias. Pilar terá de encarar dentro da joalheria a mulher que ela mais odeia. Adriana prova inocência. O segundo golpe será ainda mais importante. Os arquivos deixados por Dalto, perito responsável pelo caso da morte de Arthur, chegarão às mãos de César, ao lado de Bia, e ele encontrará o laudo original do assassinato e procurará Adriana ainda nesta semana. A fisioterapeuta irá ao encontro do dermatologista acompanhada de Pedro. O documento provará que Adriana não matou Arthur e abrirá caminho para que ela seja inocentada. Será uma derrota enorme para Pilar, já que cairá por terra a acusação que manteve a rival atrás das grades durante 6 anos. A descoberta também mudará a pergunta central do crime. Com a injustiçada fora da lista, será preciso descobrir quem realmente matou o milionário. Heitor volta do mundo dos mortos. Será justamente nesse momento em Quem Ama Cuida colocará, né, que colocará a sua terceira bomba no caminho da vilã. Heitor, filho de Arthur, que todos acreditavam ter morrido, aparecerá vivo. O rapaz sobreviveu ao acidente que provocou seu desaparecimento. E depois de se recuperar, escolheu deixar a família acreditando em sua morte. Mais adiante, o aventureiro virá ao Brasil, mas Pilar não saberá que o sobrinho estará de volta. Ele permanecerá escondido enquanto investigará o assassinato.

do pai e depois de algum tempo procurará Pedro. O advogado será o primeiro personagem a encontrá-lo vivinho da Silva. Então tá aí as emoções nos próximos capítulos da sua novela das nove da Globo, né? Quem ama, cuida.

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8: É, tem que aproveitar, já que veio na cabeça Reginaldo, deixa eu mandar um abração para três, né? Três que com certeza estão nos acompanhando, né? Começando por ele, lá da área 2, né? Se não me falha a memória, um abraço ao Reginaldo Araújo, ele, a esposa Cirlei, a Thaís também, né? Um abração muito carinhoso. Um abraço ao Reginaldo Costa, tá por aí, né, Reginaldo Costa, nos acompanhando. Também o Reginaldo Barbosa, um abração muito carinhoso. Abraçando também o pessoal do bairro Bonavila conosco, grande abraço ao Lúcio, que mora no Bonavila, ele que trabalha na Prefeitura Municipal, né, na parte de esporte, junto com o Naio, né, um grande abração muito carinhoso a toda a moçada do esporte, né, sempre nos acompanhando. E voltando para o Bonavila, um abraço para a Sônia e para o Carlinhos, sempre nos acompanhando também, né? Ah, sim, não dá para esquecer de jeito nenhum, o pessoal aqui, a moçada da Nelson Silva, grande abraço ao João, ao Nivaldo, ao Sérgio Cavalão, enfim, a toda a equipe

nos acompanhando. Grande abraço ao Valdir Sodinha, pessoal da Motor Auto também. O Ulisses e o Daniel nos acompanhando, né? O nosso querido Celcinho da Lataria e Pintura e equipe, um abraço carinhoso. Pessoal nos acompanhando também, né? Na Serralheria, grande abração, muito carinhoso. É, grande abraço ao Carlinhos e toda a equipe, sempre na sintonia da Capital do Papel. Pessoal da oficina do Robinho também conosco, né? Um abração carinhoso. E quem chega por aqui, boa tarde, Giba, tudo bem com você? Tudo bem com você, querida? Gostaria de ouvir música com Fábio Júnior e oferecer para vocês da rádio e para todos os ouvintes e para minha filha Cauane e para os filhos Cleverson, Wellington e Wellinson e também para o Ederval. Um abraço, Giba. E lembrou aqui da Jô Sorriso de Rolândia, né? É a Lia Lima, né, Lia? Grande abraço para você. Obrigado pela sua companhia. 2h44, Fábio Júnior, Alma Gêmea.

Aqui na Tarde Capital, você ouve o melhor da música de todos os tempos. Esse é Paul McCartney, No More Lonely Nights. 2:53, seguimos com a Tarde Nossa aqui pela Capital, ao som de Prince. Você

0: nós ouvimos com Melim, Dois Corações. E olha que maravilha, hein? Valeu, Giba, na mesma frequência. Sodinha, Daniel e Ulisses, pessoal acompanhando a nossa programação. Falando nisso, um abraço pro Adélio e pra esposa Liliane nos acompanhando em Tibagi, né? Adélio, grande abraço pra você e pra esposa. Tudo de bom, obrigado pela companhia. Pontualmente 3 horas, já tem Marcelo Correia falando de esporte.
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3: Boa tarde, Gilberto Alves.
0: Boa tarde, Marcelo.
3: Da Rádio Capital do Papel FM 101.9. Eu, Marcelo Correia, chegando nesta terça-feira para trazer as informações no Esporte Capital. E hoje vamos falar sobre a abertura das inscrições para a Copa Cidade de Futsal 2026. Portanto, vamos falar hoje do esporte local. Atenção, hein? A Prefeitura de Telêmaco Borba, por meio da Secretaria Municipal de Esportes e Recreação, anuncia a realização da Copa Cidade de Futsal 2026, competição que reunirá equipes das categorias menores, adulto e veteranos. As inscrições estão abertas do dia 14 de setembro até o dia 14 de outubro e representam uma oportunidade para atletas de diferentes faixas etárias participarem de uma das principais competições esportivas promovidas pelo município. Nas categorias menores, a Copa contará com as classes Sub-7, Sub-9, Sub-11, Sub-13 e Sub-15. Já na categoria adulto, haverá disputas no Sub-17, além das séries Bronze, com 32 equipes, Prata, com 16 equipes e Ouro, masculino e feminino, com 10 equipes. A competição também terá a categoria Veteranos, com 16 equipes. Para efetivar a inscrição, as equipes deverão realizar o procedimento por meio dos links que estão disponibilizados pela organização e entregar 20 quilos de alimentos não perecíveis. A reunião arbitral da categoria adulto está programada para o dia 27 de outubro, enquanto a reunião referente às categorias menores acontecerá no dia 3 de novembro. A abertura da competição está prevista para o dia 6 de novembro. Informações para você ligado aí na Capital do Papel, no Esporte Capital, que volta amanhã. Deixamos aí um grande abraço a todos. Valeu, Gilberto Alves. Até amanhã.
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5: É, o tempo continua nublado, a temperatura neste momento é de 20 graus. Hoje é terça-feira, dia 15 de setembro de 2026, e é um prazer imenso continuar com você até às 5 da tarde aqui pela Capital com A Tarde é Nossa. Quem continua com você sou eu, Gilberto Alves, o Giba. E para você interagir conosco, registrar a sua audiência, confirmar a sua participação, é muito fácil, é muito simples, 3910-1210, código de área 42. Você nos acompanha em que rua, em que bairro, em que cidade, em que estado, em que país você acompanha a programação da Capital FM? 3910-1210, código de área 42. 3:05, uma ótima tarde para você, seja muito bem-vindo, seja muito bem-vinda, você no carro, na rua, no trabalho, no escritório, em casa, você nos acompanhando pelo rádio em 101.9, você nos acompanhando pela internet, pelo site, pelo aplicativo Amigo Internauta, obrigado pela sua companhia. Música.

E nós ouvimos com o Thiago York, Amei Te Ver. 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
7: Meu abraço, o meu carinho especial ao pessoal do Jardim Kroll nos acompanhando, né? O JJ José Juarez. Grande abraço também ao Adilson Demais Demais. Se não me falha a memória, o Adilson também reside ali, né? No Jardim Kroll, né? Adilson Demais Demais. Grande abraço para você se estiver acompanhando a nossa programação. Quem é que tá chegando?
8: Boa tarde, Boa tarde. Giba. Quero ouvir a música.
7: É a Helena?
8: Eu soube me amar, Blitz. Quero oferecer para, especialmente para Oséias, para Dona Neiva lá do São Silvestre, para a Silva de Sapopema, para todos meus amigos e amigas lá do Grupo Amigos Capital do Papel, e também para a Ingrid, lá de Ortigueira, a nossa motorista lá, motorista de ônibus, a Ingrid lá em Ortigueira.
7: Ô Ingrid, um abração e carinhoso para você.
8: Para todos que estão ouvindo aí o teu maravilhoso programa. Abraço.
7: Grande abraço, Helena Gianakev Brás, da Vila São Francisco, né? Espero que seja da São Francisco ainda, né? Se é que ela não mudou, né? Quem é que tá chegando também?
9: Fala, meu amigo Giba, boa tarde.
7: Boa tarde.
9: Tudo beleza?
7: Tranquilo, Arilson, e você?
9: Programação aí.
7: Fazia tempo, hein?
9: Mas é que nós estamos numa corrida longe aí, sempre aí, tá difícil mandar mensagem, porque daí não consigo escutar, Giba, mas é pra isso mesmo. Beleza? Estamos na escuta sempre que puder, hein? Giba, gostaria de vir com Zé Ramalho, Chão de Gize, oferece a todo mundo que estiver na escuta. Beleza, meu amigo? Aquele abraço, Arilson Vaz.
7: Esse é o Arilson Vaz, na Sintonia da Capital, agora 3h23.

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Música gostosa com Blitz, Você Não Soube Me Amar. 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E olha só essa, idosa perde 60 mil ao cair no golpe do falso bilhete premiado no Rio. Três suspeitos são presos. Um quarto integrante do grupo está foragido. A Polícia Civil prendeu dois homens e uma mulher por aplicarem o golpe do bilhete premiado no Rio de Janeiro. Luiz Antônio Borges Brito, Ivan Teixeira e Elane Aparecida são suspeitos de convencer uma senhora de 79 anos a pagar 60 mil pela falsa loteria. O grupo foi detido em Copacabana, na Zona Sul, após as investigações analisarem imagens de câmeras de segurança e contarem com o apoio da Central de Inteligência da Prefeitura do Rio. Os suspeitos foram autuados, por associação criminosa e um quarto integrante está foragido. Que coisa, hein? Idosa perde 60 mil ao cair no golpe do falso bilhete premiado. Isso já aconteceu muito aqui em Telêmaco Borba e na região também, né? Portanto, tem que pedir aos filhos, né? Que conscientizem, né? Os seus pais, né? As pessoas de mais idade, né? A não caírem nesses golpes de jeito nenhum, né? Fazer de tudo para não cair. Tem muitas pessoas que caem por ganância, né? As pessoas estão querendo ganhar alguma coisa a mais e acabam, de repente, dando de bandeja, né? Muito dinheiro para os bandidos e acabam ficando sem nada, né? Tem que tomar cuidado com toda certeza. 3 horas e 33 minutos. A tarde é nossa aqui pela capital.

0: Os grandes sucessos, o melhor da música aqui na 101.9, Lady Gaga e Bruno Mars, Die With A Smile. Quem gosta dessa é o fazendeiro, né, fazendeiro? Grande abração pra você, meu querido. Agora, 3h41.
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0: Muito bem, já estamos de volta com A Tarde é Nossa aqui pela Capital. Um abração muito carinhoso à pedagoga fazendo crochê e acompanhando a nossa programação, né, Jacira? Grande abraço para você, obrigado pela companhia. Um abraço pro Heleno, também no bairro Sem Casas, né, Heleno? Grande abração. Seu Altair do Monte Carlo, né? Um abração muito especial. Um abraço pro Lauri Viana, tá subindo, né, Lauri? Grande abraço para você. Lauri Viana, que é o Peixe, e Senhor Biag, né? Esse ganha dobrado, né? Ele faz os dois personagens, né? O Senhor Biag e também o Peixe, né? Grande abraço ao seu Lorival Almeida, o pai da Joelma e do Ney, né? Do bairro

Sem Casas, também seu Euclides do bairro Sem Casas, um abração carinhoso. Um abraço para o seu João Odair, sempre nos acompanhando, ele que trabalha com jardinagem e limpeza de lotes. Um abração ao Jorge Pacheco e a toda a moçada do bairro Bela Vista conosco. Grande abraço ao pessoal da Agri Gibson, Luiz Carlos Gibson, grande abraço. Denis Gibson, doutor Denis, né? Um abração carinhoso. O Moisés Prestes, sempre conosco também, um grande abraço. Grande abraço ao João Ironei dos Santos, lá das 100 Casas. Grande abraço ao pessoal da Praça Doutor Horácio Clabin, né? O Hamilton, a Selene, o Michael, essa equipe, né? Tomara que sejam eles ainda, né? Grande abração, pessoal nos acompanhando. Tudo de bom, obrigado pela sintonia. Um abração pro Áureo também, bem pertinho do asilo, nos acompanhando. O Gilmar Andorinha tá por aí na sintonia, né? Um que anda sumido também, né? Um grande abraço. O Sandro Viana, né, Sandro? Onde anda você, Sandro? Grande abração, meu querido. Agora, 3h44, Engenheiros do Havaí, somos quem podemos ser.

O melhor da música, os grandes sucessos fazendo parte da programação da capital. Essa foi com Sam Smith, Dance with a Stranger. Quem é que está nos acompanhando? Boa tarde, Giba, na capital. A Rosane da Área 2, né? Mandando um abração muito especial para o filho Fábio Montanini. E ela diz o seguinte: meu filho querido, o processo dói, mas no final vai valer a pena. Espere em Deus sempre. Apenas creia que o melhor de Deus está por vir. Te amo, minha bênção. Aguenta firme, é o recado da Rosane para o filho Fábio Montanini, né, Rosane? Grande abração, carinhoso para você, obrigado pela sua companhia. Um abraço no bairro Macopa para Sônia Ribeiro, sempre nos acompanhando. O Noel Sabino, Noel Sorveteiro, sempre conosco, né? Pessoal da Marinha, pessoal do bairro Santa Rita, Vila São Luís, pessoal do bairro BNH conosco, grande abraço, muito carinhoso. Você nos acompanhando em Ortigueira, grande abração, carinhoso, pessoal de Tibagi, pessoal de reserva, né? Grande abraço, Antônia Sionec, as mulheres, as meninas da Biosaúde, sempre na companhia aqui da Capital do Papel. 3 horas e 55 minutos.

E nós ouvimos aqui na 101.9, música linda, hein? Bruna Magalhães e Vitor Clay, Cuide Bem do Seu Amor. E daqui a pouquinho, olha só que assunto, hein? Teve pedra nos rins? Porque risco de passar por isso de novo é alto. Esse assunto vai ficar para daqui a pouquinho. Agora 3h59, já já tem Repórter Capital.

0: 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Saúde de Telêmaco Borba amplia o horário de atendimento em duas UBSs. A Secretaria Municipal de Saúde de Telêmaco Borba anunciou uma novidade para ampliar o acesso da população aos serviços de saúde. Durante todo o mês de setembro, as UBS Centro e Área 2 terão um horário de atendimento estendido, funcionando das 5 da tarde às 8 da noite. A iniciativa é um projeto piloto e busca principalmente atender trabalhadores que têm dificuldade de procurar uma unidade de saúde durante o horário comercial. Cada unidade contará com equipes multiprofissional formada por médico, enfermeiro, técnico de enfermagem, servidor administrativo e motorista. Outro destaque será o reforço na vacinação. Às terças-feiras, haverá um técnico de enfermagem exclusivo para a sala de vacinas, facilitando a atualização das carteiras de crianças, jovens e adultos. A Secretaria de Saúde também pretende avaliar o número de atendimentos, o fluxo e a satisfação dos usuários durante setembro. Os resultados serão utilizados para definir a possível ampliação permanente do horário para outras UBSs do município. E mais, acesso à saúde para a população de Telêmaco Borba. Repórter Capital, aqui você fica bem informado.
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15: É, e nós estamos vivendo a tarde de terça-feira. Hoje é dia 15 de setembro de 2026. Quem tem o prazer de continuar com você até às 5 da tarde com A Tarde é Nossa, aqui pela Capital, sou eu, Gilberto Alves, o Giba. Para você interagir conosco, 3910-1210, código de área 42, 3910-1210, para você interagir conosco, registrar a sua audiência

confirmar a sua participação. Neste momento, a temperatura é de 19,9 e a sensação térmica de 21 graus, né? Eu ia falar 29. 21 graus é a sensação térmica neste momento. Uma ótima tarde para você. Seja muito bem-vindo, seja muito bem-vinda. Teve pedra nos rins? O que risco de passar por isso de novo é alto. Pedra nos rins não costuma ser um problema isolado. Depois do primeiro cálculo, a chance de ter outro aumenta bastante, especialmente quando os fatores que favorecem sua formação continuam presentes. Baixa ingestão de água, excesso de sódio, alimentação rica em ultraprocessados, sedentarismo e excesso de peso estão entre os principais fatores associados ao problema, né? Algumas condições também elevam o risco, como gota, hiperparatireoidismo, infecções urinárias recorrentes e doenças inflamatórias intestinais. Genética e composição da urina completam esse quebra-cabeça. Para quem já teve cálculo, a recomendação, ou seja, a recorrência, né, chega a cerca de 15% no primeiro ano e a 50% em 5 anos. Investigar a composição da pedra e as características da urina pode ajudar a descobrir por que ela se formou. Com esse acompanhamento, o risco de novos episódios pode cair pela metade. Como a pedra se forma? Os cálculos aparecem quando minerais presentes na urina ficam concentrados demais e formam cristais. Eles podem variar de formato, cor e tamanho. Eles podem ter poucos milímetros ou crescer a ponto de ocupar boa parte do rim. Nos casos maiores, chamados de cálculos coraliformes, o formato lembra um coral. Cerca de 80% dos cálculos são formados por oxilato ou fosfato de cálcio. Elas também podem ser formadas por outras substâncias como ácido úrico, estruvita ou fosfato amoníaco magnesiano associados a infecções. E cistina, menos comum e mais frequente entre os jovens. Existem ainda os cálculos mistos e os decorrentes do uso de alguns medicamentos como determinados antibióticos e drogas antirretrovirais. Exames de sangue e urina ajudam a identificar alterações relacionadas à formação dos cálculos e orientam estratégias de prevenção. Quando a pedra sai sozinha, o tamanho influencia bastante, hein? Cálculos de até 4 milímetros têm cerca de 90% de chance de serem eliminados espontaneamente. Pedras maiores, sobretudo, quando ficam presas no ureter, canal que liga o rim à bexiga, podem bloquear a passagem de urina e exigir tratamento. A obstrução aumenta a pressão dentro do rim e pode comprometer a sua função se permanecer por muito tempo. Quando existe infecção associada, a situação exige atenção ainda maior. Quais os sintomas? A cólica renal é o sintoma mais característico. A dor costuma começar na região lombar e avançar para o abdômen inferior e a virilha, conforme o cálculo percorre as vias urinárias. Também podem ocorrer náuseas e vômitos. Sangue na urina, ardência ao urinar, infecção urinária, febre e calafrios, junto de sintomas urinários, são sinais de alerta. Elas podem indicar uma infecção associada à obstrução e exigem atendimento médico rápido. O que fazer para evitar outra pedra? A prevenção depende da causa do cálculo, mas alguns hábitos ajudam.

Esse é Gilberto Gil, esperando na janela. 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
0: Muito bem, já estamos de volta com A Tarde é Nossa aqui pela Capital do Papel, e quem está chegando por aqui é um dos filhos queridos da dona Sebastiana. Ô, dona Sebastiana, um abração carinhoso, hein? Quem está chegando é o Renê José Soares, o Bem TV. Ele diz: Giba, estou na escuta. Mande a programação pro Celcinho da Lataria, pro Delson Pintor, pro Sorriso e pro Magrão. Olha só, estão trabalhando, né? O Sorriso e o Magrão trabalhando em sintonia com a nossa Rádio Capital do Papel.
12: Ô, meu amigo.
0: Opa! Como é que você tá? Antônio, filho? Toninho, você Guilherme. Tá bem? Tranquilo, e você, meu amigo? Sim,
12: família, tá tudo bem?
0: Graças a Deus, e você?
12: Olha, um abraço pra você, pra sua família, tá bom, filho?
0: Obrigado, Toninho.
12: Deus te encaminha, sempre te olhando, sempre te guiando.
0: Que Deus te abençoe também, viu?
12: Manda uma modona pra mim aí, tá bom? Toninho Guilherme, aqui da Vila Rural. Ofereço saúde para você e para toda a família. Fique com Deus. Toninho Guilherme, aqui da Vila Rural. Um abraço, seu amigo Toninho.
0: Amém, Toninho. Fica com Deus também. Um abraço para você e para todos da família. Espero que esteja tudo muito bem com vocês aí, tá certo? 4:23. Você gosta de música boa, né? Eu vou trazer ABBA.

0: E essa nós ouvimos com ele, Elton John, Sad Songs. 4:31, você acompanhando a tarde nossa e também interagindo conosco. Quem está chegando? Antônia Sionek, oi Gilberto, trabalhando e te acompanhando. Ela oferecendo a programação para o nosso querido Padre Melo, né, que completou o aniversário no domingo. Grande abração, Padre Melo, né, gente boa, né? O Padre Melo completou aniversário no domingo, a Juscelia do bairro Sem Casas também. Hoje, dia 15, né? Ponta Grossa completando aniversário, Jaguariaíva também, e a minha filha, né? Completando aniversário hoje também, hein? Justamente no dia 15, né? Antônia Sionek, grande abraço a você e a toda a equipe aí, as mulheres, as meninas da Bio Saúde nos acompanhando, né?
1: Boa tarde, Chiba.
0: Boa tarde. Bem,
1: contigo.
0: Tranquilo com você. Seja bem-vinda.
1: Estamos na sintonia. E gratidão a Deus, mais um dia de vida. Queria que você tocasse para mim, Rosana, o amor e o poder. E ofereço para meu marido Pedro e para todos que estão sintonizados aí na Rádio Capital. Tá bom? Um abraço, Deus abençoe você, sua família e todos os ouvintes.
0: Essa é a Silvia Mainardes, direto de Sapopema, né, minha querida? Um grande abraço para você. 4:32.

Essa música fez parte da trilha sonora da novela O Salvador da Pátria. Lembra? A novela que tinha o Sassá? Você ouviu Deb Gibson, Lost in Your Eyes. Falando em Sassá, um abraço ao Leandro Sassá e um abração à Dona Lourdes, né, na Vila São Francisco, acompanhando a nossa programação. Aliás, né, a Dona Lourdes acompanha toda a programação aqui da Capital do Papel. Um abração carinhoso para a senhora, hein? Faltando 20 minutos para as 5 da tarde.

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8: E meu abraço, meu carinho todo especial ao pessoal nos acompanhando no Conjunto Residencial Tibagi. Um abraço a Terezinha Marcondes, a sogra querida do Rui Miranda, né? Um abraço ao Josnei, que também reside ali. Ele que é da Igreja Batista Betel, sempre nos acompanhando, né, Josnei? Grande abração para você. Pessoal nos acompanhando também na Vila São Francisco. Grande abraço ao pessoal do Conjunto Residencial Atlântico, né? Sempre nos acompanhando. Um abraço carinhoso. Pessoal do Rio Alegre, São Rafael, São Félix. Grande abração, muito carinhoso. Lá no Casabela também, pessoal na sintonia aqui da Capital do Papel. Você nos acompanhando em Ventania. Grande abração, muito carinhoso. Pessoal de Curiúva, pessoal de Figueira na sintonia da Capital do Papel. Agora 4 horas e 42 minutos. Jota Quest e Tim Maia, acendo o farol.

Esse é o som de The Kid LAROI e Justin Bieber, Stay. 4 horas e 52 minutos e tá na hora da hora. Tá na hora de ir embora, né? Simbora, Castorina! Grande abraço a você, agradeço a sua participação, a sintonia, a grande audiência. Se Deus quiser, com a tarde é nossa, eu volto amanhã, a 1 da tarde, logo após o microfone aberto com o Carlão. Não desligue seu rádio, continue sintonizado com a 101.9. Na sequência da nossa programação, ele tá chegando por aqui, o comunicador, ele mesmo, Dimas Barbosa, com Tarde Sertaneja. E às 7 da noite tem a Voz do Brasil. Grande abraço e até lá, se Deus quiser.

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0: 101.9. A partir de agora, vem chegando aqui na 101, a rádio que vai longe pra ficar grudadinho com você, eu, Dimas Barbosa, agora com vocês até às 19 horas.
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0: Dimas Barbosa trazendo o melhor da música sertaneja e também, claro, trazendo aí uma pincelada da música gaúcha pra gente fechar com chave de ouro a nossa terça-feira. Hoje, terça-feira, dia 15 de setembro de 2026. Se a tarde é gostosa, ela fica ainda muito melhor com você aqui com a gente. Então, vem pra cá, manda o seu recado, interage na programação, manda o seu oi, manda o seu WhatsApp aqui pra nós através do nosso número 42 39 10 12 10. Lembrando que o número para WhatsApp é o 39 10 12 10, para mensagem de áudio e para mensagem de texto. Se você quiser ligar para gente, o número é o 39 10 12 00, 39 10 12 00. Você vai conversar

0: dias, ela vai anotar o seu pedido e vai aí mandar pra gente o seu recado. E você curte a sua música aqui na nossa 101.9.
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0: Agora são 17 horas, e eu quero falar para vocês que junto com a gente também está a Mamal Materiais de Construção. 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
0: Aumente o volume, aumente o som, bora começar lá pra cima. 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

0: na melhor, tá bom demais. Aí a sua tarde sertaneja aqui pela 101.9. E você curtiu no primeiro bloco Ana Castela, Olha Onde Eu Tô. Também foi com a gente a música Eu Te Seguro com Panda e Zezé de Camargo Luciano, É o Amor. Agora são 17:09, 17:09. Quero mandar um super abraço para todos que estão na sintonia acompanhando a nossa Capital do Papel. Pessoal aqui na cidade de Reserva, Ventania, pessoal aqui também com a gente em Figueira, um abração pro pessoal de Figueira, Sapopema também tá com a gente aqui na 101.9, um abração para vocês, tá? Alô meninos e meninas também aqui na cidade do Imbaú, Tibagi também com a gente, Ortigueira, um abração para Ortigueira, também aqui na cidade de Reserva, um abração para vocês. Toda a nossa região, Cândido de Abreu também com a gente, Venceslau Brás também aqui na programação. Enfim, para todos que estão na sintonia, o nosso abraço e o nosso boa tarde para vocês. Sejam bem-vindos, porque a nossa Tarde Sertaneja vai juntinho com vocês até às 19 horas. E você, claro, faz a festa com a gente, mandando o seu oi aqui para nós.
1: Quem alô, tá chegando? Dimas Barbosa, boa tarde, aquele abraço pra você, tudo de bom, bom trabalho.
0: Obrigado.
1: E hoje eu quero pedir a música O Céu e Cantos.
0: Qual?
1: Mesa 6.
0: Mesa 6.
1: Só pra nós curtir e finalizar a nossa tarde aqui com chave de ouro.
0: Com chave de ouro, fala, com capital, certeza.
1: Tá legal,
0: tá com bom Dimas Barbosa, demais.
1: É alegria todo dia.
0: Obrigado.
1: Um abraço pra você e bom trabalho. E bora lá. Hoje eu vou até às 7 horas da noite.
0: Até às 7 hoje. Positivo.
1: Grande abraço e vamos, bora lá trabalhar.
0: Bora todos trabalhar,
1: nós
0: né?
1: Junto. Uhum. Na Capital do Papel, esse é bom demais.
0: Bom demais.
1: Eu, Eliandro, da cidade Imbaú.
0: Valeu, Eliandro.
1: Dimas Barbosa, alegria todo dia.
0: Valeu, Eliandro.
1: E com Deus.
0: Amém.
1: Grande abraço.
0: Você também, tá? Nosso parceiraço Eliandro, aqui da cidade do Imbaú, e nós vamos juntinhos também, junto com ele, até às 19 horas. Ele lá na empresa trabalhando e nós também aqui fazendo a festa nessa maravilhosa tarde. Valeu, Eliandro. Um abraço, bom trabalho. O Dimas Barbosa, boa tarde, Dimas, é a Nice Delfino. Oi, Nice, boa tarde pra você também, tudo que é de bom, tá? Deus guarde e abençoe você, dona Alvina, essa família sensacional aqui no Alto das Oliveiras, com a gente na nossa 101. Quem mais também tá chegando? Oi, boa tarde.
2: Boa tarde, Dimas, manda uma música pra nós. Do Teodoro Sampaio, Pitoco, Tereza pra Jô da Rolândia.
0: Pitoco.
2: Rodildo pra Marinês, pra Tereza, minha prima da banda.
0: Certo.
2: Pra Maria Bichinha.
0: Uhum. Quem mais?
2: Pra minha esposa que eu amo tanto, pra meus piá, pro Zé do Bairro Léo, pro Foguinho, pro Dejalma, pro Zé da Cussão, pro Alisson, pra todos que estiver ouvindo, pro Cecílio.
0: Cecílio também?
2: Beleza,
0: pô. Beleza, mano.
2: Cliente nosso lá da São Luís, que sempre tá aqui, um velhinho baixinho.
0: Aham. Uhum.
2: Beleza, Dimas?
0: Beleza.
2: Por atendido, agradeço. Esteja uma boa tarde e uma boa noite.
0: Pra você também, Virola. Um abração pra você. Boa tarde, boa noite. E também lá pro veinho, lá do bairro São Silvestre, São Luís. São Luís, né? Então tá certo. Um abração também lá para esse senhor que também nos acompanha, com certeza. Valeu, um abraço. Bom descanso daqui a pouco. Ô, Dimas Barbosa. Boa tarde, Dimas. Tudo bem com você? Graças a Deus, tudo jóia. Eu gostaria de ouvir a música com Marlon e Maicon, Por Te Amar Assim. Quero oferecer pro meu amor, o Marcos Vinícius de Matos Ferreira. Tá bom, Dimas? É a Inês aqui, do Imbaú, né? A Inês Santos, da cidade do Imbaú.
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0: Tá na capital, tá na melhor, tá bom demais. Vem chegando Marlon e Maicon, aqui na 101.9. Música linda, maravilhosa, pra gente curtir juntos na capital.

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8: Aproveitando para mandar aquele abraço para você que está no ônibus, na van, você que está indo para casa depois de um longo dia de trabalho, vai dar aquela descansada, né? Vai aproveitar a família, vai aproveitar para descansar o corpinho, porque amanhã tem tudo outra vez, né? Eita nós, então tem que descansar mesmo. Um abração para você, Deus acompanhe, Deus guarde vocês também aí, tá? Os meninos e as meninas que estão nos ônibus, nas vans, também nos veículos, né? O pessoal indo de carro para casa,

Obrigado, tá, gente? Pela grande audiência também na Tarde Sertaneja. Também mandar um super abraço pro meu parceiro João Ians, ele que está indo na van pra Imbaú, né? Um abração pra ele, um abração pro pessoal lá da van que estão indo pro Imbaú, um abração, tudo que é de bom, tudo que é de bom. E você também que está aí trabalhando nas portarias, tanto das empresas como nas indústrias e também aí nos edifícios, nos conjuntos habitacionais, um abração para todos vocês também nas portarias, porque eu sei que a audiência é enorme também nas portarias das empresas e também dos conjuntos habitacionais. Um abração para vocês, muito obrigado pelo carinho e pela companhia. Também mandar um boa tarde lá pro nosso parceiraço Paulo Henrique, é o Paulinho lá da oficina Mototec. Um abraço pro Paulinho, um abraço pro Jailton e para todo o pessoal lá da oficina Mototec aqui no Socomim. E o Paulinho tá mandando um abraço também, além de mandar para todos o pessoal lá da Mototec, também para todos os motoqueiros que estão nas correrias e ouvindo a programação. Estão aí correndo atrás do pão nosso de cada dia. Manda um abraço também, Dimas, lá pro meu vô, o vô João, e também pra vó Célia e pra vó Dirce. E manda aí o fundo da grota, em especial pro tio Valdir. Beleza? Beleza, Paulinho? Um abração pra você e toda a sua família. Obrigado também pela companhia. 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E eu também quero mandar um super abraço também lá pro meu parceiro, meu amigo Rezende. Ele está lá em Mato Grosso do Sul, também nos acompanhando pelos aplicativos de internet, né? Alô, Rezende! Um abração para você e para toda a sua família aqui no Mato Grosso do Sul, curtindo a nossa capital do papel. 101.9. Tá na capital, tá na melhor, tá bom demais. Teodoro e Sampaio. O dedo duro, né? É o pitoco.

Sonsa, Rosa Embriagada. Quero mandar um boa tarde lá pro meu parceiraço, meu grande amigo, o Mariano, aqui de Volta Grande, município de Ortigueira. Um abração pra ele, esteve aí hoje de manhã em casa, batemos um papo super legal, né? Seu Mariano, um abração pra você, tá? Também pro colega dele, o amigão dele que veio junto, também pra conhecer o Dimas Barbosa. Então, um abração pra vocês aí, obrigado pela companhia de manhã cedo, né? Cedinho já estava em casa lá. Um abraço e obrigado também pelo presente, tá? Pela surpresa, que foi realmente maravilhosa aí também, tá? Brigadão pela amizade e pelo presente, seu Mariano e também um amigão dele lá de Volta Grande, né? Eu, Mariano de Volta Grande, mas um amigo dele é de Telêmaco Borba mesmo, só não conhecia o Dimas Barbosa e aí foi lá junto com o seu Mariano pra conhecer

0: Este que vos fala. Um abraço para vocês então, tá? Também lá para Dona Valentina, um abraço para Dona Valentina, também lá para o Marinho, pessoas sensacionais também aqui na cidade de Ortigueira. Um abraço para vocês, obrigado pela companhia. Também mandar o boa tarde lá para Ventania, nossa amiga Marluce, também já está com a gente, com o rádio ligado, ligadinha, curtindo a programação, né? Tô sabendo que a Marluce fica com a Rádio Capital do Papel o dia todo ligada, acompanhando todos os nossos comunicadores. Então, um abração pra você, tá bom? Lá em Ventania. Em Ventania ainda, quero mandar um super abraço pro Jaime Careca, ele que é caminhoneiro e também é nosso parceiraço também aí, né? Um abração pro Jaime, toda a família, ele, a esposa, a filhona também, né? Um abração pra vocês e obrigado pela audiência, pela companhia aqui na nossa Tarde Sertaneja.
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0: Não sai daí porque já já tem a sua mensagem, tem a sua música e, claro, a participação do ouvinte na nossa capital. Não mude de estação porque já já tamo de volta.
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1: Tá na capital, tá na melhor, tá bom demais. Terça-feira, sua linda, terça-feira maravilhosa, tarde gostosa, também aqui na 101.9 e claro, com os nossos amigos mandando recado, interagindo com a gente aqui na 101. Quem tá já chegando aqui na tarde é o meu amigo Foguinho. Oi, Foguinho, boa tarde.
2: Boa tarde, meu amigo Dimas, tudo bem com você?
1: Beleza,
2: tudo bem,
1: graças a Deus. Que bom, que maravilha.
2: Uma música com o Renan Raiz,
1: ah, qual sinal. Música?
2: É. E pra prima Romilda de Ventania, para meu primo Orlando Laio 3, para minha prima Vanderleia da área 6, para todos os Lemos Pinheiro, para todos os ouvintes, Reginaldo Costa, DJ Jarvis, sua esposa, meu amigo Reginaldo Costa. E todos que gostaram da música.
1: Beleza.
2: Até mais, eu
1: Valeu, Foguinho!

0: abraço. O Dimas Barbosa, boa tarde, Dimas, boa tarde, é o JJ, é o Juarez aqui do Jardim Crow, valeu JJ, um abração pra você, pessoal lá do Jardim Crow, obrigado pela companhia. Mais gente chegando, Dimas Barbosa, Dimas, uma ótima e abençoada tarde pra você, tá, Dimas? Se possível, quero oferecer a programação pra toda a rapaziada, gente boa ali da Mototec. Também pra minha esposa Célia, que estará de aniversário amanhã, Dimas. Um abraço, dona Célia. Felicidade, parabéns, tá? Também quero oferecer, Dimas, pro meu irmão Valdir Araújo, pro Ademir Simonetti, um abraço e Deus abençoe sempre você. Obrigado, é o João Araújo. Valeu, João. Obrigado pelo carinho, pela companhia também, tá? Obrigado pela audiência. Tem mais mensagem chegando. Dimas, boa tarde, Dimas, tudo bem? Hoje quero ouvir a música Canarinho do Peito Amarelo com Milionário e José Rico. Quero mandar pro meu pai Saturnino, pro Valdir e pra Nega, pro Vandeco e pra Luciana, Luciane, lá em Tibagi, pro Rosinei e pra comadre Rose, pra todos meus irmãos, cunhados e cunhadas, também pro meu esposo Ney e os filhos Anderson e Maria, também pra Renata e pro meu sogro Lourival, e pra todos que estão na escuta, e também pra vocês da rádio. Valeu, Dimas, um abração pra todos os teus ouvintes, muito obrigada. Valeu, Rosana, obrigado pelo carinho, eu que agradeço você, tá? Nossa amiga Rosana, aqui ligadinho na 101.9. E a Renata também tá por aqui, Renata. Oi, Renata, boa tarde.
1: Quero mandar um recado para o Kevin.
0: Manda o recado aí pro Kevin.
1: Para o amor da minha vida. Quero que ele saiba que mesmo de longe, meu coração está sempre com ele.
0: Certo.
1: Te amo e estou te esperando. Beijos. Estou com muita, muita saudades. Dedico aquela música, Coisas de Quem Ama, do Jorge Matheus.
0: Valeu, Renata. Um abraço. Boa tarde para você também. Tudo de bom, tá? Jorge Matheus, Coisas de Quem Ama.

Tá bom demais, música linda, maravilhosa, aqui na 101.9 você curte o que há de sucesso, tanto do passado, quanto também aqueles lançamentos maravilhosos aí no Sertanejão Universitário, você acompanha na Tarde Sertaneja. Quero aproveitar para mandar um super abraço para dona Lourdes, aqui no bairro São Francisco, nossa amiga, nossa parceira Lourdes. Um abraço, obrigado pela companhia sempre aqui na nossa 101.9. Ela é parceira da gente também, né? Um abraço lá para Silvia Mainardes, lá em Sapopema, também para ela, para esposo Pedro também, um abraço para eles. Obrigado. Também lá para Luzia Queiroz também com a gente, um abraço para Luzia. Também

0: lá em Sapopema, né? A Luzia Queiroz também é em Sapopema. Um abração para vocês todos aí na região nos acompanhando. Obrigado pelo carinho também. Quero mandar um abraço pro Wellington Dias também com a gente aqui na cidade do Imbaú, meu parceiraço Wellington. Um abraço para você, para esposa, para filhona, essa família maravilhosa também com a gente curtindo a programação. Também pro Márcio, tá ligado com a gente, o Márcio aqui no bairro Socomim, Dimas Barbosa, chegando em casa e curtindo a 101.9. O programa tá bom. O programa tá bom demais, né? Então tá certo. Valeu, Márcio. Pessoal lá do bairro Socomim, um abraço e uma ótima tarde para vocês. 18 horas em ponto, são 6 horas em ponto, o intervalinho, e já estamos de volta com mais música aqui na 101, tá? Não sai daí, porque já tem mais sucesso e também a sua participação na nossa Tarde Sertaneja.
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24: E já estamos de volta com a Tarde Sertaneja aqui pela 101.9. Agora são 18 horas mais 3 minutos, 18:03. 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

0: 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E deixa eu mandar um super abraço para nossa amiga Dirce Maria Sete. Um abraço, Dirce. Obrigado pelo carinho e pela companhia, né? Ela tá dizendo aqui, o Dimas Barbosa. Boa tarde, Dimas. Olha só, eu tenho vários sons aqui em casa. Se um parar de funcionar, eu tenho outros. E mandou a foto aqui de mais ou menos uns 5, né? 5 aparelhos de som aqui, que rádio é o que não falta aqui em casa. Tá certo, ô Dirce. Um abração pra você. Olha, tem na cozinha, tem na sala, tem um outro aqui que é uma vitrola, né? É rádio e também toca disco. Olha só, rapaz, fazia tempo que eu não via um borrachudo desse aí, não, hein? Fazia tempo que eu não via uma vitrola dessa aí. É rádio e também toca disco, né? É, eu tenho um em casa lá que ele toca CD, toca fitas, toca também discos e é rádio também, né? É minha relíquia lá em casa. E funciona ainda, gente. Ainda funciona. Eu uso ele lá em casa lá, né? Já me ofereceram outros aparelhos. Eu falei, não, enquanto não estragar a véia, eu não vou trocar, não. Eu vou permanecer com essa mesma aí. É. Ela, não, vai trocar a vitrola? Não, não, vou ficar com a véia mesmo. Deixa eu com a véia, deixa eu com a véia mesmo aí. Tá funcionando, deixa ela aí, né? E tá lá na minha cozinha, né? Tá na cozinha. Eu ouço mais na cozinha. Que daí eu sento na cadeira, na mesa, né? Eu posso fazer meu lanche escutando rádio. Posso fazer aqui algumas anotações também ouvindo rádio. Posso ler também lá na cozinha, né? Ouvindo rádio também. É bom demais, né? Então tá lá em casa lá também. Então, Dirce, um abração pra você. Obrigado pela companhia aqui na 101. E parabéns, né? Pra você que gosta de rádio, assim como eu também gosto de rádio. É, quem mais também por aqui? Dimas Barbosa. Boa tarde, Dimas. É a Daiane, da Vila Cristina. Toca pra nós aí a música Franguinho na Panela, com o Lourenço e o Lorival, tá bom? Tá certo, valeu, Daia. Um abração pra você, já o franguinho na panela pra você aqui, tá bom? Obrigado pela audiência, pessoal lá da Vila Cristina. Quem mais também tá com a gente? Oi?
1: Boa tarde, Gipa. Aqui é a Dalvina do Embaú.
0: Boa tarde, Dalvina.
1: Estamos na tua escuta.
0: Obrigado.
1: Gostaria de mandar um abração pro meu filho Leandro Borges.
0: Uhum.
1: Dizer que nós amamos muito ele.
0: Certo.
1: E que estamos sempre orando para Deus guardar ele em tudo.
0: Que Deus abençoe
1: logo,
0: ele sempre.
1: Logo Deus vai dar vitória nas nossas mãos.
0: Com certeza.
1: E estamos ouvindo o teu programa aqui.
0: Tá bom, Dalvina.
1: E é isso então, tá bom?
0: Tá
1: boa
0: bom.
1: Tarde. Pode ser qualquer música que você tiver aí ou um hino para tocar.
0: Tá bom, então. Beleza.
1: E pros amigos dele que estão ouvindo com ele também.
0: Tá joia. Valeu, Dalvina. Um abração pra você e também pra todo o pessoal lá nos acompanhando. Obrigado pela audiência também. Ô, Dimas Barbosa. Dimas, vamos de Caminhoneiro do Amor com Sula Miranda. Ó, boa noite pra você. Feliz e abençoada quarta-feira.

0: Barbosa, meu amigo Dimas, tô ligado, tá? Se possível, toca pra nós aí a música Arrasou com Zé Henrique Gabriel. A programação tá top, top, top. É o Aníbal. Valeu, Aníbal. Abração pra você, tá? A programação tá top porque os melhores ouvintes estão ajudando a gente a fazer a melhor programação do rádio do Brasil, do Brasil.
1: Brasil!
2: Boa tarde.
0: Boa tarde.
2: Tarde sertaneja.
0: Tarde sertaneja.
2: É a Jô de Rolândia, Dimas.
0: Oi, Jô. A Jô quê?
2: É a Jô de Rolândia, Dimas.
0: Tá bom.
2: Bora
0: Jô.
2: Lá. De Léo Canhoto e Robertinho.
0: Qual música?
2: Apartamento 37.
0: Apartamento 37.
2: Eu não tenho, tá?
0: Não tem? Eu também não tenho. Não. Eu também não tenho apartamento 37, tem 38.
2: Pro Índio Cantor.
0: Certo.
2: Pro Valderi.
0: Valderi.
2: Pro Deva Lobisomem.
0: Um abraço.
2: O senhor Orlando, papai da Vanderleia e da Romilda.
0: Um abraço pro seu Orlando.
2: De Ouro, pro seu Joaquim, da Dirce de Fátima.
0: Quem mais?
2: Pra todos.
0: Tá bom.
2: Da Grupo Capital do Papel, desculpa aí os enroscos.
0: Nós enroscamos, mas nós desenrosca também, né?
2: E um resto de tarde excelente. Bye, bye.
0: Bye, bye, Jô. Um abração pra você, pro Rosildo. Pessoal aqui de Rolândia, Paraná. Agora são 18 horas mais 11 minutos, 18 e 11. Léo

0: Tá na capital, tá na melhor, tá bom demais. Lourenço e mais o Lorival, franguinho na panela. Agora são 18 horas mais 26, 18 e 26. Eu quero mandar um super abraço para um amigo que eu conheci aí há pouco tempo, né? Mas é um parceiraço da gente aí, sempre tá aí, sempre com a gente também na programação, né? É o meu parceiro Adriano Santos, ele é aqui da cidade de Tibagi, ele é comunicador também lá na cidade de Tibagi, um menino fantástico, sensacional, né? Valeu, Adriano, um abraço para o Adriano Santos, dia que eu for aí tomar um café na casa do meu amigo Claudinho Banques, o que é difícil, né? O Claudinho abrir a mão pra dar um café pra gente. Quando nós conseguimos, um milagre que o Claudinho Banques deu um café pra nós em Tibagi. Aí eu vou te avisar aí, Adriano, pra nós poder se reunir aí, bater um papo, colocar a prosa em dia, né? Aí contar aí as experiências também, tá bom? Um abração pro Adriano Santos, que ele é comunicador lá na cidade de Tibagi. Também pro Claudinho Banks também, né? Claudinho Banks também é comunicador, radialista lá na rádio Itaí também. Um abração pra vocês aí, a todos os comunicadores, nossos parceiraços, não só da rádio Itaí, mas também de todas as emissoras aonde alcança nosso 101.9. Temos muitos comunicadores que também estão com a gente, né? Aqui na cidade de Baiti, por exemplo, também temos lá o Júnior, que também sempre que dá, tá ligado com a gente, ouvindo a programação da capital também. Um abraço pro pessoal também aqui da Colinas FM, né? Aqui na cidade de Ibaiti também. Um abração para todos os comunicadores. E Adriano, o dia que eu for para Tibagi, já deixa reservado aí para nós se encontrar, para nós tomar aquele cafezinho lá na casa do Claudinho Banques. Mas, como eu disse, né? Vamos aguardar para ver. Ai, ai, ai. Ô, Dimas Barbosa, boa tarde, Dimas. Eu gostaria de mandar um recado pro meu esposo Williams, pode ser? Claro que pode, Ingrid. Fala aí, Ingrid.
1: Oi, meu amor, tudo bem? Tô morrendo de saudade de você, te amo.
0: Valeu, Ingrid. Um abração pra você e também pro Williams. Quem mais também? Dimas Barbosa, boa tarde, Dimas. Deus abençoe você. Ó, estamos na sintonia. Manda um abraço pro meu esposo Riva. Tadinho dele, Dimas. Tá tendo que tomar biotônico Fontoura. Ai, ai, ai, ai. Eu tô achando que, ô, Márcia, você tá judiando dele aí, Márcia. Ai, ai, ai, ai, ai. Um abraço lá pra Márcia, pro Riva, pessoal lá do bairro São João, sempre nos acompanhando. Deus abençoe vocês, tá bom? Obrigado pela amizade. Mais mensagem chegando. Oi.
2: Boa noite, Tim Barbosa.
0: Boa noite.
2: Um musicão pra nós aí. E pro Barros Leal. Gino Franco e Moraí, Caboclo na Cidade. Manda esse modão pra nós.
0: Caboclo na Cidade.
2: Quero mandar esse musicão pra companheirada.
0: Certo.
2: Seu Virola, Podejalma. Cecílio, essa turma de Telêmica que sempre gosta de música boa, vai pra eles aí.
0: Beleza.
2: Aqui pra Colônia, ali pra povo da Colônia, né? Que turmada ali que sempre gosta de música.
0: Um abraço, pessoal
2: boa,
0: da Colônia.
2: Porta Grande. Aqui pro Bairro Leal, que tiver na escuta. Aí pro

0: O Vando da Carrocinha, Itelema, meu primo. Arthur Batista, meu Embaú aí, meu primo também.
1: Primo também, vai toda pra primaiada, né? Vai pra toda primaiada.
0: Portigueira, Itelema com Borba, gostar da música.
1: Beleza, mano.
0: Tamo na escuta aqui, rapaz.
1: Valeu.
0: Agora parou a chuva, tá meio friazinho pra cá,
1: rapaz. Rapaz, tá fresquinho. Aqui também.
0: Tá frio pra aí também, não.
1: Aqui a temperatura tá marcando 18 graus, né? Valeu, Zé, um abraço pra você, é o José do bairro Leal. Aqui a temperatura tá marcando 18 graus, tá um clima bom, né? Tá um clima gostoso no inverno aqui em Telemaco Borba. Tem mais mensagem chegando, Dimas Barbosa, é o Marco Antônio da área 6, chegando em casa e olha, ouvindo a Capital do Papel. Valeu, Marco Antônio, um abração pra você, obrigado pela sintonia. Pessoal lá da área 6 também com a gente, aqui na 101.9. Mais mensagens. Oi.
2: Boa tarde, Dimas Barbosa. Bosa,
1: é nóis.
2: Dimas, eu quero mandar um grande abração para todos os ouvintes que estão na escuta.
1: Certo.
2: Aqui para Damares, para Maria, Eduarda, para o Ravi Lucas, que é meu netinho, que está aqui também.
1: Um abraço.
2: Bagunçando aqui.
1: Bagunçando.
2: Para Hilda Aparecida, minha esposa. Para Giovana,
1: tá Bueno, bom.
2: E para o Leandro, e para a Jô também aí, da Rolândia.
1: Jô de Rolândia.
2: Nossa amiga Jô aí também, que mandou um abração para nós aí.
1: Beleza.
2: E
1: para
2: o pessoal ali do Jardim União.
1: Uhum.
2: E para todo o pessoal que está na escuta.
1: Beleza.
2: Aqui é o Valderi Bueno, do bairro São Silvestre.
1: Valeu, Valderi.
2: E para você, Dimas, e para sua esposa. Deus abençoe.
1: Amém, obrigado.
2: E quero pedir para você, se der para você rodar aí, Amado Batista.
1: Amado Batista, tá bom então, um abração pra você.
2: Estamos ligados aí na Sertanejão da Capital.
1: Valeu, um abraço pra você, parceiraço nosso também, né? Ele participa de manhã, participa tarde, ele chega do serviço, ele sai pro serviço, tá ligadinho com a gente na nossa programação.
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1: Tem música preparada já, então vamos ouvir quem tá pedindo esse sucesso aí. Vai, oi, boa tarde. Boa tarde.
4: Boa tarde, mas aqui é Neiva do bairro São Silvestre.
1: Oi, dona Neiva.
4: Queria que você tocasse para mim com o Rick Renner. Te amo, pai.
1: Te amo, pai.
4: Certo. Ofereço para a turma da São Silvestre, para os ouvintes, para a turma da rádio. Para você e tua família.
1: Muito obrigado.
4: Para meus filhos, Nori Neto.
1: Uhum.
4: Para o Léo, Eduardo e os companheiros.
1: Um abraço, Léo, pessoal lá.
4: Deus ilumine e guarde vocês, pesada.
1: Amém. Fique
4: com Deus e o anjo da guarda.
1: Beleza, Mar.
4: E para a Helena. Para a Maranês.
1: Uhum.
4: Para você. Fala que dourada que eu tava.
1: Tá bom, obrigado.
4: Fique com Deus.
1: Amém.
4: Uma boa noite. Até amanhã de manhã.
1: Até amanhã de manhã. Agora são 18:33, 18:33. Vamos de música, hein? Rapaz do céu, participação ainda pra colocar no ar aqui. Vamos tocar aí, Rick Renner. É que...

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4: E eu quero mandar um super abraço lá pro meu parceiro Enelson e também pra Lucinéia. Tão ligado com a gente aqui no bairro Bela Vista do Paraíso. Um abraço pro Enelson, também pra Lucinéia, e obrigado, gente, pelo carinho também. Ali no Bela Vista, também quero mandar um abraço também lá pro meu parceiro Pacheco e também pra mamãe dele, né? A mamãe do meu jovem amigo, o Pachecão. Um abraço lá pra mãe dele, que é ouvinte nossa de todas as tardes, até de manhã, né? De manhã ela levanta às 6h40 por aí e já liga o rádio, liga o rádio aí que eu quero escutar o Dimas Barbosa. Então, um abraço lá pra mamãe do Pacheco, obrigado pelo carinho, pela audiência também aqui com a gente na programação. Sempre é um prazer receber vocês por aqui. Oi, boa tarde.
5: Boa noite, meu amigo. Como é que você tá? Tudo bem?
4: Beleza,
5: tudo
4: mano?
5: Beleza por aí,
4: graças Dimas. A Deus.
5: Ô, Dimas, o que é que você tá com a música pra mim aí?
4: Qual música,
5: com Zé? Com Lorival, O Menino Caçador.
4: Menino Caçador.
5: Ofereço para todos que tiver ouvindo a emissora e tiver sintonizado.
4: É isso,
5: beleza?
4: Hein?
5: Falou, beleza, Dimas. Boa noite.
4: Boa noite, José. Um abraço pra você, nosso parceiraço José Souza. Um abração pra você, tudo que é de bom.
6: Boa tarde, Dimas.
4: Tarde. Tudo bem? Bom.
6: Que é o Heitor do São Roque.
4: Ô, Heitor, um abraço pra você. É o Heitor Lacerda, né? Pessoal do São Roque, uma ótima noite.
6: Eu toco pra mim hoje aí. Mulher, sempre mulher.
4: Mulher. Sempre mulher.
6: Antiga aí, mas muito boa, Dima.
4: É.
6: Agradecer pra minha esposa, pra todo o porrão de São Roque aqui, pro Djalma.
4: Certo.
6: Incrível. Pra todos que estiverem na escuta, beleza, Dima?
4: Beleza.
6: Um abraço, tudo de bom.
4: Tchau, abração, tchau. Pra você também. Tchau, tchau. É o Heitor do São Roque. Dimas Barbosa, boa tarde, Dimas. Olha, eu estou trabalhando e ouvindo o programa aqui no distrito. Se puder, ponha eu no grupo lá da capital, Dimas. Tá bom, José Carlos Machado. Valeu, José. Um abração pra você. Obrigado pela companhia, tá bom? Já, já vamos aí entrar em contato aí pra nós conversar sobre o grupo lá, tá certo? Um abraço, José Carlos Machado. Meu amigo Polaco. Ô, Zé, conhece o Polaco? Não, o Polaco, conhece ele não? O Polacão? É o Vanderlei. Ei lá, Vanderlei, velho. Fala, Vanderlei.
7: Fala comigo, meu amigo Dimas Barbosa. Como é que tá você? Tudo chique, bacanizado?
4: Já fala dando risada, no mínimo. Ô, Polaco, você quer emprestar dinheiro de mim? É isso? Quer um cinquentão emprestado? Não, pode falar. Pode dizer que aqui nós tem dinheiro aqui.
7: Fala, meu irmão. Manda um abraço aí pro povo aqui da Sem Casa aqui.
4: Mando.
7: Pro pátio do EMEA lá, os motoras e operadores lá.
4: Certo.
7: E manda um abraço aqui pro Tarde Boteca do João Maria Oliveira, mais conhecido como Cumbuca, meu irmão.
4: Cumbuca,
7: valeu. E toca uma pra nós aí.
4: Música.
7: Rapaz do céu, vestida de seda, se for possível.
4: Valeu, Polaco, um abração pra você, ao nosso parceiro Vanderlei e as Kevins, um abração pra você, tá? O pessoal lá do bar do Cambuca, um abraço! Pessoal lá só tomando aquela aguinha gelada, né? Pra dar aquela reforçada no clima, um abraço pra vocês também aí. Por falar em bar do Cambuca, gente, deixa eu falar lá do bar do Xuxa, é isso? Um abração lá pro Xuxa, Xuxa's Beer! Um abração também lá, os meninos estão sempre lá também curtindo a nossa 101.9, né? É, um abração pra vocês aí. Oi!
8: Fala, Dimas, como é que está você, caboclo?
4: Beleza?
8: Já tá de noite?
4: Já tá de noite? É o Carneirinho? Ah, não tem a foto aqui? É o Carneirinho ou o Carneirinho?
8: É, caboclo, velho, aqui teu amigo Carneirinho.

0: Mirim.
1: Eita,
0: voltando de viagem, tô na estrada, daqui a pouquinho eu tô em casa, cara, se Deus quiser.
1: Amém, com certeza.
0: Pai do céu, um abração pra você aí, Deus abençoe você, e tamo aqui na escuta.
1: Beleza.
0: Do programa aí. Muito bom, por sinal.
1: Obrigado, valeu, nosso parceiro Edevaldo, o Carneirinho, né? Quando eu trabalhava lá na Clabin, quando eu trabalhava na pasta mecânica, ele trabalhava no laboratório. E penso num piabão, um menino legal, um dos melhores laboratoristas que tinha lá. Rapaz do céu, sempre tinha um melhor que ele, mas ele é o segundo, né? Já é alguma coisa. Segundo já é alguma coisa já, né, Carneirinho? Um abração pra você, nosso parceiro Carneirinho. Chegando de viagem, que Deus abençoe você, Deus guarde e proteja nosso amigo Carneirinho. Ô Dimas, boa tarde, meu amigo Dimas Barbosa. Ó, gostaria de ouvir uma música aí na programação e oferecer pra vocês da rádio e pra todos os ouvintes. Também pra minha filha, Cauane. Para os meus filhos, Cleverson e Wellington, e também o Ellison. E oferecer também para o Ederval, tá? Ô, Dimas, seu programa é ótimo. Grande abraço, Dimas. Valeu, é a Lia Lima. Valeu, Lia. Um abração para você. Ótima tarde.
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0: Tá na capital, tá na melhor, tá bom demais. Bruno e Marrone, por um minuto. Essa música linda foi lá pra Lia Lima, nossa parceiraça aqui da Tarde Sertaneja, que pediu essa pedrada, né? Essa música sensacional aí, com Bruno e também mais o Marrone. São 18 horas mais 54, 18:54. Oi, quem tá por aqui com a gente?
1: Boa noite, meu amigo Dimas Barbosa.
0: Oi, Xuxa. Boa noite.
1: É o Xuxa. Beer.
0: Fala, Xuxa.
1: Estamos aí. Estamos acordando aqui, o Renato, o Joel, o Macarrão. Tomando um gole.
0: Acorda, Macarrão.
1: Beleza, amigo? Um abraço.
0: Beleza?
1: Vou pedir música e já tá terminando o teu programa.
0: Já tá no horário, já, né?
1: Só.
0: Registrar áudio, a participação,
1: aí,
0: né?
1: E mandar um abraço pra você e pra todos os ouvintes.
0: Beleza.
1: Falou, um abraço.
0: Valeu, Xuxa, um abração pra
1: manda
0: você também.
1: Manda alô pro Jacaré, tá lá no rancho.
0: Um abraço, beleza? Jacaré.
1: Pro Carlão e pro Maurício lá no José Lacerda.
0: Beleza,
1: pessoal,
0: então.
1: Pessoal lá, o povão lá.
0: Maravilha. Beleza?
1: Falou.
0: Valeu, um abraço. Quem mais também com a gente? Oi.
2: Boa tarde, meu.

0: Barbosa, tudo bem com você?
1: Graças a Deus, tudo beleza, uma nossa amiga Vanderléia Maria de Pontão, Ortigueira.
0: Viu, ô Dimas, você não precisa tomar café lá na casa desse Banks, você quer que ele banca tudo? É.
1: Olha que legal, gostei, gostei. É, não precisa tomar café na casa do Banks, quer que ele banque tudo? Legal, Vanderléia.
0: Leva alecrim, faça um chá de alecrim.
1: Ah, não, aí não. Aí...
0: Bom demais, um chazinho de alecrim, adoro.
1: Começou bem e estragou a mensagem, viu como é que é as coisas? A Vanderléia, ela tem esse problema, ela tem esse problema, né? Ela começa bem a mensagem, daqui a pouco do nada ela se perde na mensagem. Ô, Vanderléia, um abração pra você, tá? É a Vanderléia Maria de Pontão, Ortigueira. Quero mandar também um abraço pra Esther, lá da Curva da Orelha, Ortigueira. Um abraço pra Esther, pro esposo, toda a família lá em Ortigueira, nos acompanhando também. Um abração pra vocês. Rapidinho, rapidinho, fala comigo, careca. Oi.
2: Boa noite, senhor Dima Barbosa.
1: Boa noite.
2: Achei o senhor de novo.
1: Achou eu outra vez.
2: Se der um tempinho aí, o senhor fala meu nome aí, o Carequinha.
1: O Carequinha.
2: Da Serrinha aqui.
1: Ô, Carequinha da Serrinha. Tá falado já.
2: Graças a Deus, estamos todos meio com saúde agora.
1: Que bom.
2: Mas é... Um abraço, uma boa noite pro senhor aí.
1: Obrigado pra você também, tá?
2: É, então, uma boa noite pro senhor aí. Manda...
1: Manda.
2: Então é isso aí, seu Dima. Boa noite pro senhor. Deus
1: tá bom.
2: Abençoe, nós vamos se falando aí.
1: Beleza, vamos se falando aí. Valeu, Carequinha. Um abraço pra você. Obrigado. Ô, Dimas Barbosa. Boa noite, Dimas. É o Candinho de Curitiba. Valeu, Candinho. Um abraço. Bom dia pra você. É, bom dia. Boa noite, Candinho Curitiba. É o Candinho Curitiba. Boa noite, Candinho Curitiba. Ai, ai, ai. Oi, Dimas, tudo bem com você, Dimas? Olha, acabei de chegar da escola, estou ouvindo o seu programa. Eu gosto muito do programa, ele é maravilhoso, Dimas. Manda um abraço pra mim, também pra minha mãe e pro meu pai que está ouvindo o programa. Eles são ouvinte teu de todos os dias, assim como eu, tá? É a Lorena do Caraguatá. Valeu, Lorena. Um abraço.

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1: Em Brasília, 19 horas. Está no ar a Voz do Brasil. As notícias do governo federal que movimentaram o país no dia de hoje.
2: Olá, uma boa noite.
1: Boa noite para você que nos acompanha em todo o país.
2: Terça-feira, 15 de setembro de 2026.
1: Vamos aos destaques do dia.
2: A infraestrutura por trás da tela. Data centers mantém o mundo conectado.
1: E

0: O Brasil sanciona a lei que cria regime tributário especial para a instalação desses espaços no país.
1: É, o Redida prevê incentivos fiscais e o uso de energia renovável. Pablo Mundi.
2: A nova legislação também contempla serviços de computação em nuvem e operações de inteligência artificial, como treinamento e geração de respostas para modelos de IA.
0: Produção agrícola e pecuária.
1: O Brasil colheu cerca de 361 milhões de toneladas de grãos na safra 2025-26. 2,6% a mais em relação à anterior.
0: E produção de carnes deve ultrapassar 34 milhões de toneladas em 2026 e 2027. Natália Kozlik.
3: De acordo com a Conab, o resultado permitirá um aumento nas exportações sem comprometer o abastecimento do mercado interno.
1: Um refúgio científico no meio da Amazônia.
0: Às margens do Lago Tefé, a biblioteca reúne mais de 28 mil obras ligadas à região. Cleide Lopes.
4: Localizada em uma região cercada por áreas protegidas, ela é o único local com conteúdo científico em um raio de mais de 500 quilômetros.
1: Hoje na apresentação, Luciana Vasconcelos e Nazi Brum.
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1: Sancionado o regime especial de tributação para serviços de data centers, o Redata.
0: A lei prevê incentivos fiscais e suspende a cobrança de tributos federais para a compra de equipamentos destinados à instalação, ampliação e modernização dos centros de tecnologia, os data centers.
1: Uma das obrigações das empresas é o compromisso com a sustentabilidade e o uso de energia limpa.
0: Mas você sabe o que são os data centers? Vamos entender na reportagem de Pablo Mundim.
2: Data centers são estruturas que armazenam, processam e gerenciam grandes volumes de dados e aplicações digitais. O Brasil passa a ter um regime especial de tributação para estimular a instalação de data centers no país. A nova lei cria incentivos fiscais para a compra de equipamentos usados nesses centros de processamento de dados. Para ter acesso aos benefícios, as empresas terão de cumprir contrapartidas. Entre elas, reservar pelo menos 10% da capacidade de processamento para o mercado interno, utilizar energia de fontes limpas ou renováveis e investir no país. Também haverá exigências de eficiência no uso da água para o resfriamento dos equipamentos. O secretário executivo do Ministério da Fazenda, Rogério Seron, destaca o papel dessa medida na indústria 4.0.
5: É uma crítica muito recorrente quando se discute data centers, a questão do consumo excessivo de água e que isso pode ser um problema. As novas soluções já que se chamam de circuitos fechados, o projeto endereça isso de uma forma muito adequada. Então, o consumo de água não será um problema. E a energia, a nossa energia, sim, é muito. Esses data centers consomem muita energia, mas diferente do resto do mundo, aqui a gente produz energia limpa, de baixo carbono e renovável. Então, novamente, isso não vai ser um gargalo, vai ser uma grande oportunidade.
2: A nova legislação também contempla serviços de computação em nuvem e operações de inteligência artificial, como treinamento e geração de respostas para modelos de IA. Segundo o ministro do Desenvolvimento, Indústria, Comércio e Serviços, Márcio Elias Rosa, o regime prevê a suspensão por 5 anos de tributos na compra de componentes eletrônicos e outros equipamentos de tecnologia da informação e comunicação.
6: Há uma suspensão dos tributos federais. Nós temos a expectativa de que estados nos acompanhem, que os municípios nos acompanhem, mas o fato é que há uma suspensão dos tributos federais sempre que o produto não tiver produção nacional equivalente, desde que seja destinado para o ativo, né, imobilizado desses investimentos, e vale por 5 anos. Ou seja, nós estamos em face de uma grande inovação.
2: A entrada no programa dependerá de autorização do Ministério da Fazenda e as empresas precisam estar em dia com os tributos federais. Reportagem Pablo Mundim.
1: A gente acabou de falar dos incentivos aos data centers, aqueles galpões gigantes, verdadeiros supercomputadores que fazem a mágica da internet acontecer hoje em dia, guardando nossas fotos e fazendo funcionar a inteligência artificial.
0: Mas para entender como a gente chegou até aqui, vale a pena voltar um pouquinho no tempo e ver como a internet evoluiu ao longo das décadas.
1: Quem é dessa época vai lembrar. 30 anos atrás, navegar na web era aquela novela da conexão discada, cheia de bips, chiados e paciência.
0: Pois é, Nazi, de lá para cá tudo mudou. Hoje mais de 90% dos brasileiros estão conectados. E aquela internet internet lenta deu lugar a uma rede rápida, que está na palma da mão, no celular, no trabalho e no nosso dia a dia.
1: Pois é, confira os detalhes.

0: dessa evolução na reportagem de Gabriela Noronha.
1: Quem lembra desse som inconfundível da conexão de escada? Há cerca de 30 anos, esses bips e chiados significavam que alguém estava se conectando ao mundo novo. No Brasil, a internet começou a se popularizar no final dos anos 90 por meio de modems ligados à linha telefônica. Só na década de 2000, com a introdução da banda larga, foram possíveis conexões mais rápidas e estáveis, como explica Giovanni Almeida, professor da Faculdade de Ciências e Tecnologias em Engenharia da Universidade de Brasília.
2: No início, era a tecnologia discada. Então, quem poderia ter acesso à internet era quem tinha um telefone em casa. E depois, então, começa a ter uma evolução, que é quando surge a tecnologia que a gente, né, chama de rede de telefonia celular. Então, se tem desde a primeira geração, né, por isso tem 1G, 2G, 3G, 4G e hoje 5G. Aí, a partir da tecnologia 4G, é que ficou mais forte, aí coincide com o uso do smartphone, surgimento do smartphone, que aí permite que hoje a gente tenha, né, esse acesso na palma da mão.
1: Com a expansão da infraestrutura de internet e a diversificação das tecnologias, cerca de 169 milhões de pessoas no Brasil já estão conectadas hoje. Segundo dados do Instituto Brasileiro de Geografia e Estatística, o IBGE, mais de 90% da população já tem acesso à rede. O que muitos não sabem é que, embora o destino final seja a tela do celular ou do computador, o caminho percorrido pelo sinal varia entre a fibra ótica, a rede móvel e o satélite. De acordo com Thiago Brown, assessor do Departamento de Investimento e Inovação do Ministério das Comunicações, cada tecnologia atende a uma realidade geográfica e a diferentes necessidades de uso.
3: O que é muito importante a gente ter em mente é que todas essas tecnologias, seja satélite, telefonia móvel ou fibra ótica, elas se complementam, né? Então, naquela região onde é mais difícil chegar à fibra ótica, a gente consegue, através de uma comunicação telefonia móvel, levar conectividade banda larga para a população. E aí, mais difícil ainda, aquela região mesmo remota, de rural, de fronteira, por exemplo, em estados que tem muita densidade de floresta, mas existe gente morando ali, existem brasileiros morando ali, a gente tem a solução via satélite para levar também.
1: O assessor do Ministério das Comunicações destaca ainda que, para além das experiências cotidianas, redes estáveis e ultra rápidas permitem o acesso a serviços públicos digitais, como telemedicina e conteúdos educativos.
3: Com a chegada da internet de alta velocidade, a gente consegue levar saúde. Um especialista da área médica consegue fazer o atendimento desse brasileiro que está numa região rural, por exemplo, né? E aí, acesso à educação nem se fala, né? A internet hoje tem todo o conteúdo de todos os tipos.
1: Para mais informações sobre as tecnologias disponíveis e a qualidade dos serviços prestados, basta consultar a página da Anatel na internet no endereço anatel.gov.br. A agência regula e fiscaliza o setor de telecomunicações, estabelecendo normas técnicas e mediando conflitos entre consumidores e operadoras. Reportagem Gabriela Noronha.
4: O Brasil colheu cerca de 361 milhões de toneladas na safra 2025-26, segundo estimativa da Companhia Nacional de Abastecimento, a Conab.
0: O volume representa alta de 2,6% em relação à temporada anterior. A área plantada também deve crescer, chegando a 83,5 milhões de hectares. Confira na reportagem.
5: A produção brasileira de grãos na safra 2025-2026 fechou o ciclo estimado em 361 milhões e 700 mil toneladas, segundo a Companhia Nacional de Abastecimento, a Conab. É o 12º e último levantamento para o período de setembro do ano passado a agosto deste ano. Os números mostram um aumento de 2,6% em relação à temporada anterior. A área de plantio estimada é de 83 milhões e 500 mil hectares, crescimento de 1,7% em comparação com o ciclo anterior. Os maiores aumentos de área estão nas lavouras de soja e milho. Segundo Nayara Bittencourt, diretora de Política Agrícola e Informações da Conab, as condições climáticas contribuíram para os dados estimados.
6: Então, em relação à soja, nós temos 180,4 milhões de toneladas colhidas. Esse resultado ele

0: mil toneladas de grãos. Soja e milho apresentam tendência de crescimento. De acordo com a Conab, o resultado projetado reflete uma maior área semeada, o que compensa uma ligeira perda esperada na produtividade média nacional das lavouras. Quem comenta é o presidente da companhia, Silvio Porto.
1: Nós estamos apresentando aqui uma expectativa de crescimento de área praticamente para todas as culturas, mas nós estamos identificando uma redução de área no Rio Grande do Sul, mas nós estamos identificando também uma compensação dessa redução em outros estados.
0: O IBGE, que faz um levantamento anual da safra, estima para 2026 uma produção agrícola de 352 milhões e 900 mil toneladas, 2% acima do resultado registrado em 2025. Arroz, milho e soja representam 92,9% da produção estimada e ocupam 87,4% da área a ser colhida. Entre as regiões, o Centro-Oeste apresenta a maior estimativa de produção, seguido por Sul, Sudeste, Nordeste e Norte. E Mato Grosso é o maior produtor, com 32,1%, seguido por Paraná, Rio Grande do Sul, Goiás, Mato Grosso do Sul e Minas Gerais. Com locução de Thaís de Araújo, reportagem Luciana Colares de Holanda.
2: No mercado de carnes, também há projeção de alta nos próximos anos.
3: Segundo a Conab, o resultado será puxado pela produção de carne suína e de frango em 2026 e 2027.
4: Segundo projeções da Conab, Companhia Nacional de Abastecimento, a produção brasileira de carnes deve ultrapassar 34 milhões de toneladas neste ano e no próximo. O valor é 2% maior que o volume obtido em 2025 e foi influenciado sobretudo pela avicultura de corte e a suinocultura. De acordo com a Conab, o resultado permitirá um aumento nas exportações sem comprometer o abastecimento do mercado interno. Os dados divulgados nesta terça-feira também estimam alta na produção de ovos no país nos próximos anos. A publicação completa pode ser acessada no endereço www.gov.br/conab. Natália Koslick para a Voz do Brasil.
2: Atenção, participantes da Prova Nacional Docente.
3: O Instituto Nacional de Estudos e Pesquisas Educacionais Anísio Teixeira, o INEP, recomenda aos inscritos consultar com antecedência o local de prova, que será aplicada no próximo domingo, 20 de setembro.
2: As informações estão disponíveis no cartão de confirmação da inscrição no sistema PND.
3: Os portões serão abertos ao meio-dia, no horário de Brasília, e fechados pontualmente à 1 da tarde.
2: O resultado final está previsto para 15 de dezembro.
3: Mais informações em pnd.inep.gov.br.
5: Dicas do Enem.
6: Oi, meu nome é Davi Enzo e a minha pergunta é: quantas horas por dia eu preciso estudar?
2: A professora de Biologia Maria Antônia Ferreira vai responder essa dúvida. Vamos conferir.
7: Para essa pergunta, não existe uma resposta exata, porque isso é muito individual de cada um. Eu diria para vocês focarem mais em qualidade de estudo e menos em tempo. Porque, por exemplo, se você estudar 2 horas por dia, mas essas 2 horas forem bem proveitosas com foco total, é mais eficiente do que 5 horas toda hora oscilando o foco. Então, eu acho que, assim, o máximo possível que você consiga manter um bom rendimento, um bom foco ali nesse tempo de estudos. Lembre-se, no dia da prova vocês estarão realizando exercícios. Vocês precisam estar preparados para responder questões. O Enem é muito mais do que simplesmente decorar um monte de teoria. Ele é uma prova de leitura, interpretação e preparação para responder exercícios.
2: As provas do Enem vão ser realizadas nos dias 8 e 15 de novembro. 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Um local de conhecimento no interior do Amazonas, onde é possível acessar obras dos primeiros cientistas que pesquisaram a região.
3: Biodiversidade, populações ribeirinhas e recursos naturais estão entre os temas das pesquisas.
2: A biblioteca que fica em Tefé é um convite para pesquisadores, estudantes e qualquer pessoa que queira saber mais sobre a Amazônia brasileira.
3: Ela é um centro de pesquisa de excelência vinculado ao Ministério da Ciência, Tecnologia e Inovação.
8: Preservar a Amazônia é garantir vidas no planeta, mas para preservar é preciso conhecer. E é justamente esse o objetivo da biblioteca Henri Waterbeats. Às margens do Lago Tefé, no

0: Amazonas, a biblioteca conta com 28 mil obras científicas dedicadas à região. Mais do que reunir livros, a biblioteca é há mais de 3 décadas uma guardiã da memória científica da Amazônia. A bibliotecária Graciete do Socorro Rolim conta um pouco sobre a sua história.
1: Nós temos vários títulos de vários viajantes naturalistas que andou aqui pela região Amazônia. Se você quiser fazer uma pesquisa histórica dos primeiros estudos relacionados aqui na região, tanto na parte de biologia, botânica, zoologia, arqueologia, a parte da antropologia, esses livros, eles são fontes riquíssimos dessas informações.
0: O acervo conta com publicações sobre a conservação da biodiversidade, uso sustentável dos recursos naturais, estudos sobre populações ribeirinhas e diversidade socioambiental. A biblioteca é uma fonte de consulta para pesquisadores, estudantes e profissionais de diversas áreas. Localizada em uma região cercada por áreas protegidas, ela é o único local com conteúdo científico em um raio de mais de 500 quilômetros, como explica Graciete do Socorro Rolim.
1: Além da importância dela científica, né, o lugar é muito bonito. Tem os janelões de vidro, então dá a vista direta para o Lago Tefé. A vista é muito linda.
0: Para saber mais sobre a biblioteca Henri Waterbeats, é só acessar a página mamirauá.org.br. Reportagem Cleide Lopes.
2: Os gabaritos preliminares do Exame Nacional de Avaliação da Formação Médica, o ENAMED, e da primeira etapa do Revalida já estão disponíveis para consulta.
3: O prazo para apresentar recursos termina nesta quinta-feira, dia 17 de setembro.
2: As versões definitivas do gabarito oficial da prova, objetiva e o resultado definitivo, serão publicados no dia 4 de dezembro.
3: O ENAMED avalia a formação médica. Já o Revalida comprova diplomas médicos expedidos por universidades de fora do Brasil para exercício profissional no SUS.
2: Para mais informações, acesse gov.br/inep.
3: Conhecer o território indígena e seus caminhos pode fazer toda a diferença na hora de salvar uma vida.
2: Por isso, foi implementado um projeto piloto em Dourados, no Mato Grosso do Sul, o SAMU Indígena.
3: A equipe conta com profissionais indígenas e reduzem mais da metade o tempo de resposta em emergências em saúde nos territórios.
4: Com atendimento na língua nativa, o SAMU indígena funciona 24 horas por dia, 7 dias por semana, e atende cerca de 25 mil indígenas de 3 etnias que vivem na Reserva Dourados, em Mato Grosso do Sul. Desde agosto do ano passado, quando foi implementado o projeto piloto, o serviço já registrou mais de 2.400 ocorrências, uma média de 204 atendimentos por mês. A secretária de Saúde Indígena do Ministério da Saúde, Lucinha Tremembé, diz que o SAMU indígena dá mais celeridade aos atendimentos de urgência.
5: Com o SAMU, a gente consegue aí um fato muito importante, que é a redução do tempo de espera.
4: O número para acionar o serviço é o mesmo que funciona no restante do país, o 192. O que muda no caso do SAMU indígena é a equipe. Ao todo, são 14 profissionais da saúde. 7 deles são indígenas e falam fluentemente português e guarani. A equipe também conhece bem a região, o que dá mais celeridade ao atendimento. O Everton Nunes, da etnia Terena, é um dos enfermeiros que trabalham na viatura e fala da importância da rapidez na resposta ao chamado.
6: O que difere é que nós já conhecemos a aldeia, né? A gente sabe por onde conseguimos entrar, até porque em dia de chuva é mais difícil de entrar. Os condutores sabem, por aqui eu não posso passar, porque se eu passar por aqui, a minha VTR vai ficar. Essa questão de logística mesmo, da condução, do condutor levar a equipe até esse atendimento e até também do tempo-resposta. Tempo é vida.
4: As comunidades indígenas da reserva de Dourados contam com o suporte de 2 unidades básicas de saúde indígena, 1 polo base e 1 distrito sanitário especial indígena. Mas nos casos de ocorrências mais graves, a equipe do SAMU leva o paciente para

0: para unidades de saúde e hospitais da região para atendimento especializado. Reportagem Graziele Bezerra.
1: Com as eleições chegando, é importante reforçar: o voto é livre e secreto.
2: Prática de assédio eleitoral no trabalho é crime.
1: Quem traz os detalhes é a repórter Larissa Graciano.
3: Nos últimos 4 anos, o Ministério Público do Trabalho recebeu quase 5 mil denúncias de assédio eleitoral. O voto é secreto, é um direito previsto na Constituição. Mas tem patrão, tem chefe que usa do cargo e do poder econômico para pressionar empregados a apoiar esse ou aquele candidato. E isso é crime. No começo, a prática do assédio eleitoral envolvia pressões diretas, como ameaça de demissão. Hoje, a maioria dos casos é mais velada, como mensagens do chefe com vídeo ou pesquisas eleitorais postadas em grupos da empresa ou enviadas diretamente ao trabalhador. Falas do patrão no ambiente de trabalho, sugerindo que a situação pode ficar difícil se determinado candidato vencer, é outro exemplo. E para configurar assédio, não precisa ser um ato repetido. É que essa pressão, esse constrangimento, ainda que feito uma única vez, tem potencial de gerar medo no trabalhador e direcionar seu voto, afirmou a advogada da União, Alessandra Lopes.
4: Sobretudo esse medo que a pessoa vai nutrir de ser penalizada, de ser removida, de ser transferida, né, de local, de ir para um local onde tem menos condições, de mudar a sua escala de trabalho, de perder o emprego também, né, no final das contas. A gente não quer que ninguém que esteja numa relação hierarquizada, que tenha poder econômico privilegiado, possa coagir outras pessoas e, portanto, desequilibrar o pleito.
3: Uma das provas mais comuns apresentadas pelo trabalhador são as conversas de WhatsApp. Por isso, a orientação para você que é dono de empresa ou coordenador de uma área e que tem poder hierárquico sobre seus trabalhadores é saber os limites do que pode e do que não pode, como alerta o procurador do trabalho, Igor Souza Gonçalves.
5: O empregador tem direito à sua liberdade de pensamento, à sua liberdade política, mas quando ele está dentro do ambiente empresarial, ainda que ele esteja num grupo de WhatsApp, numa conversa informal com aquele determinado trabalhador, ele deve se recordar que, em muitos casos, o que está ali não é o CPF dele, é o CNPJ dele. Então, às vezes, esse tipo de brincadeira, esse tipo de mensagem, ele pode ter uma conotação e um potencial de constranger aquele determinado trabalhador. A gente já teve diversas condenações aí a valores vultuosos, né, nas eleições de 2022, de 2024, a responsabilização de empregadores públicos e privados, condenações de dano moral coletivo que passaram e a casa dos milhões, né, porque é um dano que se entende que não é só a liberdade de pensamento do trabalhador, é um dano a toda a democracia.
3: Abrir as portas da fábrica, da loja ou da repartição pública para que um candidato converse com os funcionários é outro tipo bem comum de assédio eleitoral e deve ser denunciado. Para prevenir a prática também no serviço público, foram realizadas mais de 50 palestras em vários órgãos federais. Houve ainda a assinatura de uma parceria para dar agilidade no encaminhamento das denúncias que podem ser feitas, por exemplo, no site do MPT, o Ministério Público do Trabalho. De Brasília, Larissa Graciano.
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1: Fique agora com as notícias do Poder Judiciário e do Congresso Nacional. Uma boa noite.
2: Boa noite, até amanhã.
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8: STF analisa petição referente ao relatório da PF no âmbito do caso Master.
9: STJ define que milhas e pontos de programas de fidelidade podem ser penhorados para pagar dívidas.
8: Mesários vão até o dia 3 de outubro para concluir o treinamento para as eleições 2026.
9: Boa noite, eu sou Leandro Bezerra.
8: E eu sou Walter Lima.
9: O plenário do Supremo Tribunal Federal Federal realizou nesta terça-feira uma sessão extraordinária com o objetivo de analisar a petição 16662, referente ao relatório produzido pela Polícia Federal no âmbito do caso Master, relacionado ao ministro Alexandre de Moraes.
8: Na sessão de hoje, os ministros debateram questão de ordem, apresentada pelo decano da Corte, ministro Gilmar Mendes.
9: Os ministros, neste primeiro momento, analisam se acompanham ou não o presidente do STF.

0: STF, ministro Edson Fachin, no sentido de julgar a petição 16662 separadamente da petição que faz questionamentos sobre a conduta do ministro André Mendonça nas investigações sobre o caso Master.
1: Depois houve o pedido de vista do ministro Flávio Dino para ter mais tempo para analisar o caso e o julgamento foi suspenso.
0: Milhas aéreas e pontos de programas de fidelidade podem ser penhorados para pagar dívidas.
1: O entendimento é do STJ, Fátima Uchoa.
2: A penhora é um ato processual que vincula bens do devedor ao pagamento de dívidas. Uma empresa credora pediu que operadoras de cartão de crédito e programas de fidelidade de companhias aéreas informassem a existência de pontos em nome de um devedor. O Tribunal de Justiça do Distrito Federal negou o pedido, mas no STJ, a relatora ministra Nancy Andrighi destacou que a lei não impede, em regra, a penhora de pontos de fidelidade com valor econômico, que são considerados bens digitais integrantes do patrimônio do devedor. E no caso julgado, a empresa deverá indicar quais programas pretende consultar para que o tribunal de origem avalie a possibilidade de penhora.
0: Você já teve dificuldade para se desconectar do trabalho?
1: Para chamar a atenção para este problema, o TST e a Universidade de Brasília lançaram uma campanha sobre saúde mental. Larissa Batista.
3: A campanha tem um recado direto: sua saúde é a fronteira que o trabalho não pode ultrapassar. E ela mostra que o descanso também é cuidado. Os materiais serão divulgados durante o mês de setembro nas redes sociais da Justiça do Trabalho, em parceria com os 24 TRTs espalhados pelo Brasil. Não deixe de conferir. E se precisar de apoio emocional, ligue para o Centro de Valorização da Vida, pelo número 188. As ligações são gratuitas e o atendimento é feito 24 horas por dia.
0: Mesários têm até o dia 3 de outubro para concluir treinamento para eleições 2026.
1: Capacitação pode ser feita pelo aplicativo Mesário ou pelo ambiente virtual de aprendizagem do TSE. Fábio Ruas.
4: Além da capacitação à distância, o treinamento também pode ser presencial, de acordo com a orientação de cada cartório eleitoral. O curso virtual reúne informações sobre os procedimentos que deverão ser adotados por quem vai trabalhar nas sessões eleitorais. O conteúdo foi atualizado para as eleições 2026 e contempla o novo fluxo de votação, com orientações práticas para o dia da eleição. Quem concluir o treinamento e trabalhar nos dois turnos poderá acumular 6 dias de folga.
0: Justiça Federal condena líder de esquema financeiro a mais de 23 anos de prisão por lavagem de dinheiro.
1: Decisão atendeu a pedido do MPF e também responsabilizou outros dois envolvidos na fraude. Carla Zanetti.
5: Segundo investigações, o esquema fraudulento operava a partir da cooptação de vítimas para contratação de empréstimos consignados de alto valor em instituições financeiras. Em troca, os suspeitos prometiam quitar as parcelas dos financiamentos e repassar os lucros do investimento para as vítimas. Entre 2019 e 2022, foram movimentados cerca de R$ 156 milhões. O réu líder do esquema foi condenado a 23 anos de reclusão por lavagem de dinheiro. Já os outros dois acusados já estão cumprindo as próprias penas.
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0: A você uma boa noite.
1: E até amanhã.
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8: Eu sou Humberto Pinheiro e estes são os destaques de hoje do Jornal do Senado, que começa agora. Senado deve analisar projeto que protege recursos do Fundo Constitucional do Distrito Federal. Campanha busca conscientizar a população sobre a doação de órgãos. Senado vende mais de 20 mil livros na Bienal de São Paulo. Boa noite. O Senado Federal deve analisar o projeto de lei complementar que busca proteger os recursos do Fundo Constitucional do Distrito Federal. A proposta altera o novo arcabouço fiscal para garantir o funcionamento dos serviços essenciais da capital do país. Repórter Douglas Castilho.
9: O texto tem como objetivo central retirar o Fundo Constitucional do Distrito Federal, o FCDF, das restrições fiscais que recentemente passaram a limitar o aumento dos seus recursos. O FCDF é utilizado para manter as polícias militar, civil e penal, o Corpo de Bombeiros, a saúde e a educação de Brasília, mas passou a ter seu orçamento obrigatoriamente limitado nos anos em que a União registrar contas no vermelho. O consultor de orçamento do Senado, Sérgio Machado, demonstrou cautela com as idas e vindas de exceções às regras fiscais, porque podem prejudicar a transparência orçamentária.
10: O problema da inclusão sucessiva de exceções às regras fiscais é que isso traz prejuízo à transparência, à simplicidade do nosso sistema orçamentário e, em alguma medida, à própria efetividade da medida original. Por outro lado, é claro que há mérito em muitas dessas exceções. Afinal, estamos mesmo tratando de uma obrigação prevista constitucionalmente.
9: A lei do arcabouço fiscal já havia excluído expressamente o FCDF dos limites de controle de gasto. Mas uma lei complementar aprovada em agosto estabeleceu uma regra geral que afetou os repasses ao fundo. O projeto agora apresentado altera esse quadro ao inserir uma exceção expressa para o FCDF, garantindo que seu reajuste volte a acompanhar integralmente a variação da receita corrente líquida. O projeto aguarda envio para as comissões do Senado.
8: Estamos em um mês marcado por campanhas de conscientização sobre diversos temas. Uma delas é o Setembro Verde, que alerta para a importância da doação de órgãos. A campanha busca informar a população e incentivar a doação, um gesto que pode salvar vidas. Repórter Lana Dias.
11: A decisão comunicada de se tornar um doador de órgãos pode orientar a família no momento de luto e, principalmente, salvar a vida de quem aguarda um transplante. É por isso que existe o Setembro Verde, com o objetivo de conscientizar a população sobre a importância da doação. A campanha é relacionada ao Dia Nacional da Doação de Órgãos, em 27 de setembro, e busca, sobretudo, incentivar as pessoas a expressarem a vontade ainda em vida às suas famílias, como explicou a médica nefrologista da Fundação ProRim, Amanda Meyer da Luz.
12: Durante todo esse mês, nós procuramos esclarecer dúvidas, combater mitos e, principalmente, estimular pessoas a ter essa conversa com a sua família sobre o seu desejo de serem doadores. Hoje nós sabemos que existem mais de 45 mil pessoas em uma lista de espera para um rim.
11: A doação pode acontecer em duas circunstâncias. A primeira é com doador vivo, quando estiver saudável e em condições para que o procedimento não prejudique sua saúde. A outra é com doador falecido, quando a morte encefálica é decretada. Amanda esclareceu que, nessa situação, a família é acolhida e consultada sobre a doação.
12: Após a confirmação, então, dessa morte encefálica, a família é acolhida e é consultada sobre a doação. Se houver, então, a autorização, são realizados, então, por último, exames para avaliar quais órgãos, né, podem ser aproveitados. Um deles, então, pode ser o rim. Então, a central de transplantes identifica o possível depois receptor, segundo os critérios clínicos, critérios de compatibilidade, tempo de espera e logística para a chegada do órgão na pessoa que será a receptor.
11: A doação e o transplante de órgãos e tecidos são incentivados por lei no Brasil, que prevê, na última semana de setembro, a realização de atividades de conscientização dos estudantes de todos os níveis de ensino. Quem deseja ser doador ou doadora de órgãos deve conversar com a família. Mais de 49.500 pessoas aguardam transplante de órgãos no Brasil, segundo a lista de espera do Ministério da Saúde.
8: Mais de 20 mil livros foram vendidos pela Livraria do Senado durante a Bienal do Livro de São Paulo, realizada neste mês. A Constituição Federal e títulos sobre a história do Brasil estiveram entre as obras mais procuradas. Outro destaque foi a coleção Em Miúdos, que leva a educação cidadã a crianças e jovens por meio de ilustrações e linguagem informal. A 28ª Bienal Internacional do Livro de São Paulo terminou no domingo, dia 13. O Senado levou ao público uma variedade de títulos e também apresentou iniciativas de educação legislativa, preservação da memória e participação popular. A reportagem é de Yasmin Rodrigues.
13: O Senado participou com cerca de 250 títulos publicados pela própria casa. O espaço também recebeu atividades sobre o arquivo e a biblioteca do Senado, a coleção Escritoras do Brasil. Brasil, Sustentabilidade e o programa E-Cidadania, que aproxima a população do processo legislativo. A servidora do Senado, Paula Oda, explica que a proposta foi apresentar ao visitante diferentes

0: formas de conhecer e se aproximar da casa.
1: O espaço de eventos, ele é muito interessante porque a instituição tem a possibilidade de conversar com a sociedade aqui. E mais do que vir aqui só e vender livros, a gente está aqui para representar a instituição, a gente está aqui para demonstrar, né, tudo que a gente tem de melhor para o cidadão, que muitas vezes não conhece tudo isso.
0: Entre livros de história e legislação e documentos que preservam a memória do país, a presença na Bienal mostrou que aproximar o cidadão do legislativo também pode começar por algo tão simples quanto abrir um livro.
2: Um projeto que autoriza porte de arma de fogo para mulheres sob medida protetiva da Lei Maria da Penha avança no Senado. Ao defender o projeto, o relator, senador Flávio Bolsonaro, do PL do Rio de Janeiro, alegou que o agressor se aproveita da vulnerabilidade física da mulher para colocá-la novamente em risco e defendeu a concessão do porte. A reportagem é de Bruno Lourenço.
3: O projeto de lei que está pronto para ser votado na Comissão de Segurança Pública altera o Estatuto do Desarmamento para garantir o direito ao porte de arma de fogo a mulheres sob o amparo de medidas protetivas da Lei Maria da Penha. O texto também reduz a idade mínima de 25 para 18 anos, tanto para a aquisição quanto para o porte de arma pelas vítimas. O relator, senador Flávio Bolsonaro, do PL do Rio de Janeiro, alegou que o agressor se aproveita da vulnerabilidade física da mulher para colocá-la novamente em risco e defendeu a concessão do porte.
4: A arma de fogo, caso assim deseje a mulher, sob medida protetiva de urgência, servirá como instrumento equalizador contra a diferença de força física existente entre ela e o agressor. Ressaltamos que o porte de arma de fogo não será obrigatório, mas apenas facultativo, somente para as mulheres sob medidas protetivas de urgência e que cumpram os requisitos arrolados no presente projeto de lei e no corpo normativo do próprio estatuto.
3: A CSP pode acrescentar alteração ao texto aprovado na Comissão de Direitos Humanos para deixar claro que, revogada a medida protetiva de urgência, cessará também a autorização excepcional para a arma de fogo, mas nada impedirá a mulher de buscar a posse da arma dentro das regras gerais do estatuto.
5: Eleições 2026.
2: Nas eleições deste ano, presos em regime provisório poderão votar. No entanto, essa pode ser a última vez que brasileiros nessa condição participam das eleições. Isso porque a lei antifacção que entrou em vigor em março de 2026 proíbe o alistamento eleitoral e o voto de pessoas presas, seja em regime definitivo ou provisório. Porém, o Tribunal Superior Eleitoral decidiu suspender esse trecho da legislação, permitindo que presos provisórios e adolescentes que cumprem medidas judiciais restritivas votem em outubro. O TSE argumentou que a lei antifacção viola o princípio da anualidade eleitoral, que impede mudanças na legislação a menos de um ano da eleição. O Supremo Tribunal Federal também pode julgar o tema para manter ou anular, em definitivo, o direito ao alistamento e ao voto do preso provisório. A Constituição já proíbe o voto de pessoas condenadas em decisão final. Nos últimos anos, a Justiça Eleitoral instalou cabines de votação em alguns estabelecimentos penais para garantir o direito dos presos. Em 2026, poderá votar o preso sem condenação definitiva que estiver com o título eleitoral em dia e tiver solicitado o voto. O prazo para o pedido terminou em maio. Com trabalhos técnicos de Eliseu Caires, o Jornal do Senado fica por aqui. Acompanhe agora as notícias da Câmara dos Deputados. Boa noite e até.

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1: Plenário. Pode votar punição para quem tentar fraudar interdição de idosos.
2: Avança projeto que cria política de reintegração de brasileiros deportados.
1: Gestantes poderão ter direito a condições especiais em concursos públicos.
2: Boa noite. Os deputados estão analisando a proposta que garante condições especiais para mulheres grávidas em concursos públicos. A repórter Fabielle Pires traz mais informações sobre a proposta.
3: Um projeto de lei em discussão na Câmara dos Deputados quer garantir que mulheres grávidas ou puérperas não sejam prejudicadas em concursos públicos por causa da gestação ou do parto. A autora da proposta, a deputada Denise Pessoa, do PT do Rio Grande do Sul,

0: disse que apresentou o texto ao acompanhar notícias de gestantes prejudicadas em concursos. Em 2025, por exemplo, 3 grávidas passaram por dificuldades no concurso nacional unificado ao não conseguirem da banca organizadora autorização para assistir de forma remota ao curso de formação em caso de parto. Pelo texto em discussão na Câmara, candidatas impossibilitadas de participar de qualquer etapa de concurso público em razão da gestação, parto ou puerpério, terão direito a participar remotamente da fase do certame quando houver compatibilidade com a situação de saúde, desde que essa forma de participação não frustre o caráter competitivo do concurso. A proposta também permite a realização da prova em segunda chamada, quando a candidata não puder comparecer no dia previsto em edital, com nova data a ser agendada pela banca organizadora. A impossibilidade deverá ser comprovada antes ou imediatamente após a realização da prova, mediante documento assinado por profissional médico. O direito será garantido em qualquer estágio da gestação para todas as etapas do concurso, independentemente de previsão expressa no edital. Segundo a autora do projeto, Denise Pessoa, a segunda chamada e a participação remota de gestantes em etapas de concurso público já vem sendo conquistadas na Justiça.
1: Essa proposta ela é importante porque ela combate e enfrenta uma desigualdade que atinge as mulheres. A gente sabe que essa é um caso que já apareceu, como eu disse, em vários concursos, especialmente no concurso nacional unificado, e que decisões judiciais já garantiram o direito às mulheres. E, portanto, a gente transforma em legislação algo que já vem sendo reconhecido em processos judiciais. É importante que as mulheres elas possam concorrer em condições iguais e elas não precisem ser punidas por uma condição física que não deveria ser um fator de exclusão.
0: O projeto que garante a gestantes ou puerperas condições diferenciadas em concursos públicos foi aprovada pela Comissão de Administração e Serviço Público. O texto ainda vai passar pelas Comissões de Defesa dos Direitos da Mulher e de Constituição e Justiça. Da Rádio Câmara de Brasília, Fabielle Pires.
2: Economia. Josenildo, do PDT do Amapá, defende a aprovação de projeto que cria regras para reduzir a burocracia. Autor da matéria, ele explica que o objetivo é digitalizar processos de licenciamento com prioridade para microempresas, pequenos negócios e empreendedores individuais.
3: Josenildo propõe que os órgãos públicos deixem de exigir documentos já disponíveis bases de dados governamentais. O deputado aponta que a integração dos sistemas vai reduzir custos, acelerar as decisões administrativas e melhorar o ambiente de negócios.
2: Carlos Veras, do PT de Pernambuco, apoia projeto que regulamenta a criação e o funcionamento das cooperativas solidárias. O texto define essas entidades como sociedades sem fins lucrativos e voltadas à promoção social, geração de renda e superação das desigualdades.
3: Carlos Veras entende que o projeto oferece a essas cooperativas tratamento tributário diferenciado e prioridade em licitações públicas. Além disso, a proposta regulamenta a atuação das cooperativas em finanças solidárias e em plataformas digitais de trabalho.
2: João Carlos Bacelar, do PL da Bahia, pediu informações à Casa Civil sobre a regulamentação de incentivos fiscais para sistemas de armazenamento de energia por baterias. Ele quer saber como o governo pretende incluir essa tecnologia no regime especial de incentivos para o desenvolvimento da infraestrutura, o REIDI.
3: O deputado pede esclarecimentos sobre o andamento da regulamentação e os estudos técnicos, fiscais e regulatórios relacionados ao tema. João Carlos Bacelar argumenta que a medida pode incentivar investimentos e fortalecer a infraestrutura do setor elétrico.
2: Projeto de Heloísa Helena, da Rede do Rio de Janeiro, proíbe as apostas esportivas online no Brasil. A parlamentar argumenta que a expansão das bets contribui para o endividamento das famílias e para o aumento do transtorno relacionado ao vício em jogos.
4: O que acontece hoje é que as pessoas não precisam nem se deslocar de casa, como se fazia antes, para jogar nos cassinos, nos bingos ou em qualquer lugar. As pessoas com um celular, elas podem ter toda a sua vida destruída. São muitos casos de ludopatia já diagnosticados, casos gravíssimos de famílias inteiras que perdem tudo que têm. Muitos jovens suicidam em função dessa jogatina que são as bets. Então, nós entendemos que é de fundamental importância que elas sejam proibidas.
3: Heloísa Helena critica a regulamentação do setor e alerta que a arrecadação tributária obtida com as apostas não compensa os impactos sociais causados pelo vício em jogos. Ela acrescenta que grande parte dos recursos movimentados por essas plataformas

0: mas vai para o exterior.
1: Trabalho.
2: Delegado Éder Mauro, do PL do Pará, defende a criação de uma política de qualificação profissional e reinserção no mercado de trabalho para pais de pessoas com deficiência após a morte de quem era cuidado. A proposta prioriza esse público em programas federais de capacitação e intermediação de emprego.
0: Delegado Éder Mauro afirma que os beneficiários também poderão receber acompanhamento psicossocial e participar de ações de empreendedorismo. Ele argumenta que a ideia é reduzir a vulnerabilidade de famílias que deixaram o mercado de trabalho para exercer o cuidado contínuo.
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1: Relações Exteriores.
2: A proposta que cria política para a reintegração de brasileiros deportados ou repatriados avançou na Câmara. A repórter Silvia Munhato tem mais detalhes.
4: A Comissão de Previdência, Assistência Social, Infância, Adolescência e Família da Câmara dos Deputados aprovou o projeto que cria a política Reintegra Brasil. O objetivo é apoiar a reinserção social e profissional de brasileiros que retornam ao país após repatriação ou deportação. Em 2025, 3.924 brasileiros foram deportados pelos Estados Unidos e outros 3.050 tiveram que sair da União Europeia. A deputada Rogéria Santos, do Republicanos da Bahia, relatora do texto, destacou que esses brasileiros chegam ao país com dificuldades econômicas, mas também com outros problemas.
5: Existe um outro pormenor também, que na sua maioria eles retornam ao Brasil, inclusive indocumentados, com seus documentos expirados, com dificuldades de acessar o poder público, inclusive em relação à saúde. E aí, a política ela vem trazendo exatamente esse bojo para acolher e reintegrar esses brasileiros.
4: Entre as medidas previstas está a criação de unidades de recepção nos pontos de entrada no país, com encaminhamento para abrigos temporários ou auxílio para transporte até o município de origem. Também deverá ser ofertado atendimento psicológico e assistência social, além da criação de espaços de convivência para mães e filhos e apoio para a localização de parentes no Brasil. O texto ainda concede atendimento prioritário no Cadastro Único para Programas Sociais e prioridade no acesso ao Bolsa Família e ao benefício de prestação continuada. Outras ações estão relacionadas à empregabilidade das pessoas e à proteção de bens adquiridos no exterior. A proposta que cria uma política de acolhimento de deportados e repatriados será analisada agora pelas comissões de Finanças e Tributação e de Constituição e Justiça. Da Rádio Câmara de Brasília, Silvia Munhato.
1: Desenvolvimento Regional.
0: Sérgio Brito, do PSD da Bahia, solicita a realização de uma audiência pública para discutir o projeto que transfere às assembleias legislativas a competência para criar municípios. A ideia é impulsionar o desenvolvimento regional de distritos com potencial econômico.
6: A criação de novos municípios tem relação direta com o desenvolvimento regional. Tem distritos e comunidades que comprovadamente têm capacidade de crescer, se desenvolver, gerando renda e progresso para centenas de regiões pelo Brasil. O projeto estabelece critérios claros e responsáveis, assegurando que novas unidades administrativas tenham viabilidade econômica, social e estrutural, garantindo a sustentabilidade e melhor prestação de serviços à população. população.
2: Sérgio Brito cita como exemplos os distritos baianos de Roda Velha e Rosário para defender a proposta. Segundo o deputado, o projeto estabelece critérios técnicos para a criação dos municípios e pode facilitar o acesso da população a serviços públicos, além de

0: O desenvolvimento regional.
1: Da Vitória, do PP do Espírito Santo, defende a aprovação de projeto que permite transformar a ocupação regular de terrenos de marinha em direito de uso registrado em cartório. Pela proposta de sua autoria, a União permanece como proprietária enquanto o morador passa a ter o domínio útil do imóvel.
0: Da Vitória explica que a medida alcança ocupantes inscritos na Secretaria do Patrimônio da União com posse pacífica há pelo menos 5 anos. O texto mantém a cobrança anual pelo domínio útil do terreno, além da taxa devida quando esse direito for transferido a outra pessoa.
1: Está pronto para a pauta da Comissão da Amazônia o relatório de Dilvanda Faro, do PT do Pará, ao projeto que amplia garantias em desapropriações por utilidade pública. O texto determina processo prévio e proteção reforçada a comunidades tradicionais e famílias de baixa renda.
0: De acordo com Dilvanda Faro, o projeto supera a lógica patrimonial ao incorporar dimensões sociais, culturais e territoriais, garantindo a manifestação prévia dos atingidos e reconhecendo o valor subjetivo da terra.
1: É de Elmar Nascimento, do União da Bahia, projeto para levar perícias médicas do INSS a localidades de difícil acesso. Entre os critérios previstos estão distância superior a 100 quilômetros da agência mais próxima, problemas de deslocamento da população e demanda reprimida pelo atendimento.
0: A proposta de Elmar Nascimento determina que o atendimento ocorra pelo menos uma vez por mês nessas localidades. Ele explica que, ao cumprir a medida, o INSS poderá utilizar unidades móveis, realizar mutirões, recorrer à telemedicina ou deslocar peritos para os municípios.
2: Meio Ambiente.
1: Gleisi Hoffmann, do PT do Paraná, quer proibir a exportação de animais destinados ao abate ou à engorda para abate no exterior. A medida vale para bovinos, búfalos, ovinos, caprinos, suínos e equídeos e prevê multas de até R$ 20 mil por animal, além de outras sanções para quem descumprir a regra.
0: Gleisi Hoffmann ressalta que a proposta não impede a exportação de animais para reprodução, pesquisa e conservação. Segundo a deputada, a iniciativa amplia a proteção e o bem-estar animal e, ao mesmo tempo, estimula o processamento da carne no Brasil, gerando mais valor e emprego no país.
1: Baleia Rossi, do MDB de São Paulo, defende o projeto que autoriza o sepultamento de animais de estimação em jazigos pertencentes à família do tutor, em cemitérios públicos e privados. Ele argumenta que a proposta reconhece o vínculo afetivo entre os tutores e seus animais.
0: De acordo com Baleia Rossi, o projeto estabelece critérios para o sepultamento dos animais, como a comprovação de que a morte não foi causada por doença infecto-contagiosa. Ele afirma que a medida também exige autorização prévia da administração do cemitério.
1: Mário Frias, do PL de São Paulo, é um dos autores da proposta que endurece as regras de proteção aos animais. A ideia é aumentar as penas para crimes de maus-tratos, tornar esses crimes hediondos e impunitíveis e determinar a perda da guarda dos animais pelos condenados.
0: O texto, que tem apoio de Mário Frias, também prevê educação sobre proteção animal nas escolas, atendimento veterinário público com castração gratuita e a criação de um cadastro nacional de pessoas condenadas por crimes contra animais.
2: Justiça.
1: Está pronto para ir a plenário o projeto que prevê punições para quem interditar idoso de forma abusiva. A repórter Paula Bittar explica a proposta.
3: A Comissão de Constituição e Justiça da Câmara aprovou um projeto que cria sanções civis e penais para quem tentar interditar idosos de forma abusiva ou fraudulenta. O objetivo é impedir que familiares ou pessoas de confiança utilizem processos judiciais de interdição para assumir o controle de bens e rendimentos de idosos que ainda possuem plena capacidade. O relator, deputado Felipe Carreiras, do PSB de Pernambuco, considerou que é necessário garantir o caráter de medida excepcional para a curatela, com o objetivo apenas de assegurar apoio aos que não consigam praticar atos da vida civil de forma autônoma. Para ele, utilizar a medida com finalidade patrimonial e sucessória representa evidente desvio de finalidade e vulnera direitos fundamentais relacionados à liberdade, à autonomia privada, ao patrimônio e à dignidade da pessoa humana. O texto aprovado define a tentativa de curatela por má-fé motivo para excluir.

0: substituir o herdeiro da sucessão, resultando na perda do direito à herança. Além da sanção civil, o projeto altera o Estatuto da Pessoa Idosa para aumentar a punição nos casos de apropriação ou desvio de bens. A pena para esse crime, que é de reclusão de 1 a 4 anos e multa, será aumentada de 1/3 até a metade se ele for praticado mediante a instauração de processo de curatela abusiva ou fundada em motivos falsos. A proposta também atualiza termos legais e permite que o juiz reconheça a intenção de enganar de forma mais ágil durante o processo, evitando que a lentidão da justiça beneficie herdeiros de má-fé. A proposta, que cria sanções civis e penais para quem tentar interditar idosos de forma abusiva ou fraudulenta, ainda será analisada pelo plenário. Da Rádio Câmara de Brasília, Paula Bittar.
1: Segurança Pública.
2: Projeto de defensor Stélio Denner, do União de Roraima, inclui na Lei Maria da Penha o monitoramento eletrônico do agressor como medida protetiva de urgência em situações de alto risco à mulher. Segundo o deputado, a iniciativa visa conter a escalada do feminicídio no Brasil.
3: Pelo texto de defensor Stélio Denner, o juiz deverá observar novos critérios para conceder a medida protetiva, como casos de ameaça grave, histórico de agressões e perseguição. O texto também prevê a integração da tornozeleira eletrônica com mecanismos de alerta direto à vítima.
1: Direitos Humanos.
2: Amanda Gentil, do PP do Maranhão, recomenda a aprovação de proposta de emenda à Constituição que inclui a primeira infância como etapa prioritária na proteção dos direitos e garantias das crianças. Relatora da matéria, ela propõe reforçar a obrigação do poder público no desenvolvimento integral até os 6 anos de idade.
3: O substitutivo de Amanda Gentil determina que União, Estados, Distrito Federal e atuem de forma integrada em políticas para a primeira infância. O texto também exige a divulgação dos recursos destinados a essas ações e inclui creches e visitas domiciliares entre as medidas previstas.
1: Educação.
2: Jorge Sola, do PT da Bahia, defende a ampliação das escolas públicas em tempo integral, especialmente no ensino médio. Para o deputado, a política é também uma medida de enfrentamento ao crime organizado, já que é nessa faixa etária que adolescentes são mais vulneráveis ao aliciamento.
4: Oferecer escola de tempo integral, ou seja, segunda a sexta, de manhã e de tarde, o dia todo, com alimentação durante todo o dia, com formação profissional, com qualificação em várias áreas, cultura, esporte, línguas, e você, com isso, permite, né, que esse adolescente tenha uma melhor formação e perspectivas futuras, sendo afastado do risco da cooptação pelo crime organizado.
3: Jorge Sola acrescenta que a Bahia já conta com mais de 70 escolas de ensino médio reformadas ou construídas, com laboratórios, auditórios e espaços esportivos, e que outras 252 serão entregues. Ele aponta que a parceria com o Programa Federal Pé de Meia ajudou a reduzir a evasão escolar.
2: Termina agora o jornal Câmara dos Deputados, produzido pela Rádio Câmara, com trabalhos técnicos de Wellington Teles e apresentação de Luciana Vieira e Val Monteiro. Boa noite.
3: A Voz do Brasil volta amanhã. Uma boa noite para você.
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5: 20 horas e 32 minutos.

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